0: Márcia Fernandes.
1: Para lidar com os efeitos do chamado Super El Niño, estão sendo adotadas medidas nas diferentes regiões do país.
2: Atenção na hora das compras para casa.
3: A Anvisa proíbe produtos de limpeza sem registro sanitário por representarem riscos à saúde. Cleide Lopes.
4: Antes de colocar um produto no carrinho, vale fazer uma conferência rápida no rótulo. Se não há identificação clara do fabricante, lote ou instruções de uso, é melhor desconfiar.
2: Hoje na apresentação, eu, Luciana Vasconcelos e Luciano Seixas.
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2: Sancionada a lei que prevê a oferta de trombolíticos para tratamento de infarto e AVC na rede de urgência e emergência do SUS.
3: Esses medicamentos podem ser usados para dissolver coágulos de sangue, os trombos, que entopem as artérias ou veias.
5: As doenças cardiovasculares são a principal causa de morte no Brasil. São cerca de 400 mil mortes por ano, mais de 1.100 por dia. Em casos de infarto e de alguns tipos de AVC, o tempo é decisivo para salvar vidas e reduzir sequelas. Com a nova lei, medicamentos trombolíticos serão ampliados na rede de urgência e emergência do SUS, incluindo as unidades de pronto atendimento, as UPAs. Segundo a médica e professora de emergências do Hospital de Clínicas da USP, Ludmila Abraão Ajar, a medida será fundamental para salvar vidas.
6: Quando nós levamos o trombolítico, que é essa medicação tão poderosa, para a população que precisa, nós estamos salvando vidas e estamos devolvendo os pais e as mães de famílias para suas casas, com uma menor ocorrência de incapacidade, de sequelas e de problemas que vão tornar toda essa família inviável para uma vida social.
5: O tratamento pode ser indicado em casos de infarto e AVC isquêmico, sempre depois da avaliação de equipe de saúde e de acordo com os protocolos médicos. No caso do infarto, o medicamento pode ser utilizado principalmente quando um procedimento mais complexo, como a angioplastia, não está disponível no tempo recomendado. A nova lei prevê medidas para melhorar a disponibilidade dos medicamentos na rede pública. O ministro da Saúde, Alexandre Padilha, destaca que hoje a aquisição dos trombolíticos é feita pelos gestores locais e que, a partir da nova legislação, o Ministério da Saúde vai definir estratégias para aprimorar essa oferta e qualificar o atendimento.
7: Vamos levar para a pactuação com os estados e municípios e a lei passa a dar uma obrigação muito maior, uma capacidade maior de todo cidadão, da gente enquanto ministério, do gestor estadual, municipal, cobrar a implementação do que está acontecendo. E com isso a ideia é reduzir o tempo de tratamento e, ao reduzir o tempo de tratamento, a gente garantir salvar vidas em relação a isso.
5: A lei entra em vigor 180 dias após a publicação e a implementação será acompanhada por um comitê criado pelo Ministério da Saúde. Em 2025, o SUS contabilizou 292 mil atendimentos por AVC, sendo 218 mil por AVC isquêmico. Reportagem Pablo Mundim.
2: A campanha nacional de multivacinação chegou ao fim nesta terça-feira, com mais de 8 milhões de doses aplicadas em todo o país.
3: Mas fique atento, se você tem criança ou adolescente com menos de 15 anos em casa, vale dar uma olhada na caderneta e conferir se falta alguma vacina.
2: Isso porque, mesmo com o fim da campanha, a vacinação continua normalmente pelo SUS.
3: É só procurar um posto de saúde e levar a caderneta para atualizar o documento.
2: Reforçando a rotina de vacinação, mesmo que seja com uma frequência menor, deve ser mantida na adolescência.
3: Inclusive a vacina contra o HPV. E jovens e adolescentes de 15 a 19 anos que não foram imunizados na idade correta têm até 31 de dezembro para receber a dose pelo SUS.
8: A servidora pública Aline Figueiredo sempre levou a sério todas as vacinas que protegem o filho João Vitor, de 11 anos, contra doenças que podem ser evitadas. Com a caderneta completa, o João Vitor já tomou até mesmo a vacina contra o HPV. Para ela, os cuidados com a saúde vão além da porta de casa.
9: Além de desenvolver a doença, de transmitir, né? Essa, para mim, foi a grande preocupação. Se tem uma doença que está tendo controle por vacinação, por que não proporcionar isso ao meu filho? Se eu já tomei também, eu sou imunizada. Nossa, eu saí uma vacina, eu tô lá, só acho que eu sou a primeira da fila para tomar.
8: Os adolescentes têm um esquema vacinal importante a ser seguido para construir uma vida adulta saudável. A pediatra Natália Bastos alerta que a caderneta de vacinação continua merecendo atenção.

0: dos pais de adolescentes.
1: As pessoas esquecem muito da vacinação dos adolescentes e acaba que eles ficam sem proteção. Muitas vezes a questão do levar de ano em ano já passa, os pais passam a levar os filhos na emergência e aí acaba que o médico da emergência não olha o cartão de vacina. E aí, como tem no SUS o programa de mandar mensagem para os pais, isso ajuda muito a lembrar eles que eles têm essa vacina esquecida.
0: Além da vacina contra o HPV, os adolescentes devem ser imunizados contra outras doenças. Como lembra a diretora substituta do Departamento do Programa Nacional de Imunizações do Ministério da Saúde, Ana Catarina de Melo Araújo.
2: E aí, atualizar para as vacinas da faixa etária do adolescente, que seria HPV, dengue, meningite, a meningo, a CWY. Ter a caderneta de vacinação em mãos, procurar a unidade básica de saúde mais próxima da residência, verificar essa caderneta de vacinação junto a um profissional de saúde da unidade básica para verificar a situação vacinal.
0: A campanha de vacinação contra o HPV para jovens de 15 a 19 anos foi prorrogada até 31 de dezembro. Com isso, quem ainda não foi vacinado contra o vírus na idade recomendada, entre 9 e 14 anos, deve procurar uma unidade de saúde para receber gratuitamente uma dose do imunizante. Reportagem Graziele Bezerra.
3: Representantes do governo federal, de governos estaduais e prefeituras estiveram reunidos na última semana para discutir ações de prevenção e resposta aos impactos do El Niño.
4: A previsão é de que esse fenômeno climático, que deve se acentuar a partir deste mês, provoque chuvas mais intensas no sul e ondas de calor e secas mais rigorosas nas demais regiões.
3: Foram feitas rodadas de reunião com gestores de todas as regiões. Hoje foi a última com representantes do Sudeste.
5: Para lidar com os efeitos do chamado Super El Niño, que deve atingir o país com mais intensidade entre este mês de setembro e novembro, estão sendo adotadas medidas nas diferentes regiões do país. No Sudeste, a previsão é de ondas de calor e atraso nas chuvas. No campo, os maiores impactos serão sentidos na produção de cana-de-açúcar e de frutas cítricas, além das pastagens. A preocupação também com o abastecimento de água, sobretudo na região metropolitana de São Paulo, de acordo com a ministra da Casa Civil, Miriam Belchior.
6: Estamos fazendo esse monitoramento junto, evidentemente, com os órgãos estaduais do Rio, de Minas e de São Paulo, para garantir aí o abastecimento nas regiões metropolitanas de São Paulo, Rio e Campinas, né? É muito importante que os governos estaduais façam a gestão de seus reservatórios para que, em caso de cenário de escassez, se estabeleça uma priorização de usos da água disponível.
5: No norte e nordeste, a previsão é que o fenômeno climático cause calor e seca prolongada nas regiões. Nesse momento, é importante que as pessoas não iniciem queimadas, ainda que controladas. É o que explicou o ministro do Meio Ambiente e Mudança do Clima, João Paulo Capobianco.
7: Evitar incêndios depende necessariamente de uma ação preventiva por parte da sociedade. Ou seja, nós não podemos, a partir de agora, utilizar o fogo para aquelas questões que culturalmente ainda se usam no Brasil. Pôr fogo para limpar um terreno qualquer, renovar uma pastagem, colocar fogo no lixo, fazer fogueiras de lazer, inclusive.
5: Para o Centro-Oeste, a previsão é de atraso nas chuvas e temperaturas acima da média. Por isso, está sendo monitorada a possibilidade de escassez hídrica, principalmente no norte de Mato Grosso e de Goiás. E na região sul, a preocupação é com excesso de chuvas e tempestades. Para fazer frente a esse cenário, estão previstas ações de prevenção a desastres, segurança hídrica, geração e transmissão de energia elétrica. Reportagem Márcia Fernandes.
3: O Sistema Único de Saúde reforça a preparação em todo o país para antecipar os riscos e proteger a população dos impactos do El Niño.
4: Com o apoio do Ministério da Saúde, gestores estaduais trabalham na elaboração de planos de enfrentamento adaptados às diferentes realidades e vulnerabilidades dos territórios.
3: E o Ministério faz um alerta para o cuidado com o aumento de transmissão de arboviroses, como dengue e chikungunya.
4: Sobre o assunto, eu e Mariana Jungmann conversamos com Marília Santini de Oliveira, secretária adjunta de Vigilância em Saúde e Ambiente. Vamos ouvir.
8: Secretária Marília Santini, seja muito bem-vinda à Voz do Brasil. O Ministério da Saúde encaminhou, né, um alerta aos estados e municípios sobre a possibilidade de aumento na transmissão de arboviroses, como dengue, chikungunya, em razão aí do fenômeno El Niño. Quais são as previsões e as recomendações que estão contidas nesse alerta?
9: Boa tarde, obrigada aí pelo espaço para a gente discutir esse assunto tão importante. Então, como acho que a maioria das pessoas já sabe, mas acho também que não custa a gente reforçar, que o El Niño é um fenômeno climático natural. O que está acontecendo atualmente, né, nos últimos 10, 15 anos? Ele está sendo mais frequente e mais intenso. Então, acontece um aquecimento das águas superficiais do Oceano Pacífico, isso interfere no clima do mundo inteiro. No Brasil, que é um país bem grande, né, ele acentua tudo o que aconteceria. Então, na estação quente, fica muito mais quente. Na estação chuvosa, tem muito mais chuva, causando enchentes, deslizamentos. E no local que tem seca, fica muito mais seco, causando dificuldade de acesso, prejuízo na produção de alimentos. Uma consequência que às vezes a gente não vê tanto, porque é tudo pequenininho, né? O mosquito, o vírus, é que vetores, principalmente mosquitos, têm o seu ciclo de vida alterado pelo calor. Por exemplo, o Aedes aegypti, que é um mosquito que transmite a dengue, a zika, a chikungunya, ele nasce mais rápido do ovo para virar adulto, que é o que pica e transmite, é um ciclo mais rápido, então você acaba tendo mais mosquitos. E também, tanto na seca quanto na enchente, a gente tem mais criadouros desses mosquitos. Porque na seca você acaba guardando água, às vezes de forma inadequada pela falta de água, né? Então vai ter balde, outros recipientes com água. E na enchente, quando a chuva passa, ficam aquelas poças de água que também são criadouros desse mosquito. Então é clássico que em anos de El Niño a gente tenha aumento do número de casos de dengue. Isso que está na recomendação, mandando um alerta para todos os estados e municípios, dizendo que existe a possibilidade de ter esse El Niño mais forte esse ano, e com isso acontecendo, existe a possibilidade de ter mais casos de dengue. Então, é um alerta que recomenda as mesmas medidas para dengue, que a gente recomenda sempre, só que com mais atenção e com mais frequência.
4: Essas medidas recomendadas, né, sobre a dengue, falam da colaboração da população, que é fundamental nesse caso, né? O Ministério também está empenhado nessa mobilização da população?
9: Sim. É fundamental, como você disse, porque tem esses criadouros do mosquito podem ser muito pequenos e muito perto da casa das pessoas e mesmo dentro delas, né? Então, aquelas coisas que todo mundo já sabe, que a gente faz campanha todo ano, não deixe pratinho de vaso cheio de água. É a mesma, né? Seria o mesmo criadouro, né? Olha o seu quintal, veja se não há pneus, baldes, outras coisas que acumulam água. Olha atrás das geladeiras, os depósitos. Então, são as mesmas recomendações que não acontecem sem o envolvimento da população.
8: Agora, o Ministério da Saúde, ele está fazendo aí alguma preparação também, secretária do SUS, para aumento de casos aí de dengue, chikungunya, outras doenças também que possam ser transmitidas pelo Aedes aegypti?
9: Sim, a gente está fazendo também outras medidas para controle desse vetor, né? Que não dependem da população, dependem dos gestores. Então, tem a parte da população, tem a parte do prefeito, do governador, aqui do governo federal. Então, por exemplo, aqueles larvicidas ou adulticidas que matam os mosquitos adultos ou em evolução, a gente comprou e tem disponível uma quantidade maior. Testes para fazer exames laboratoriais de dengue, zika, chikungunya, a gente também regularizou nossos estoques num nível maior. Nessa parte que você pergunta especificamente, né, para o atendimento e para o diagnóstico, a gente tem vários documentos que dizem como fazer isso, que serve para a equipe de saúde, serve para a população. Quando procurar o médico, a gente está divulgando bem mais esses documentos, fazendo vários webinários com diferentes trabalhadores da saúde, e não só dos trabalhadores do SUS, mas também da saúde suplementar, porque esses pacientes podem procurar qualquer serviço, né? Quem tem plano de saúde ou quem vai particular mesmo. Então, tem todo um trabalho voltado principalmente para educação dos profissionais de saúde e para ter a oferta dos insumos que esses profissionais vão precisar. Sais de reidratação oral, teste diagnóstico.
4: Muito bem, nós conversamos com Marília Santini, secretária adjunta da Secretaria de Vigilância em Saúde e Ambiente do Ministério da Saúde. Muito obrigado, secretária, por sua entrevista aqui à Voz do Brasil.
9: Eu que agradeço.
3: A Anvisa, a Agência Nacional de Vigilância Sanitária, suspendeu a fabricação de produtos de limpeza na unidade da Unilever,

0: em Vinhedo, no interior de São Paulo.
1: A ação é preventiva e foi adotada após inspeção que identificou falhas de controle e monitoramento da água utilizada no processo.
0: A avaliação das evidências disponíveis até o momento não indicou contaminação sobre os lotes produzidos na fábrica.
1: Por esse motivo, não foi determinada a suspensão da comercialização, da distribuição ou do uso dos produtos já fabricados e disponíveis no mercado, nem o seu recolhimento.
0: A vistoria faz parte de outras ações integradas de fiscalização sanitária de empresas fabricantes de saneantes, uma categoria que inclui produtos destinados à limpeza, desinfecção e conservação de ambientes.
1: A Anvisa determinou ainda que 12 produtos sem registro não podem ser fabricados nem vendidos no Brasil.
0: Entre eles estão alvejantes, tiramanchas e soluções à base de percarbonato de sódio.
1: De acordo com a agência, esses produtos representam riscos à saúde e à segurança da população.
0: Saiba como evitar a escolha de itens assim na prateleira do supermercado.
2: Na hora de fazer compras, preço e marca costumam pesar na escolha, mas será que o consumidor também olha o rótulo? A servidora pública Cláudia Siqueira nem sempre faz isso.
3: Olha, eu vou confessar que eu não costumo olhar.
2: Já a aposentada Renata Mello é um pouquinho mais cuidadosa.
4: Eu costumo olhar muitas coisas de produto comestíveis, mas em produto de limpeza foram coisas assim que muito pouco tempo que eu comecei a ficar mais atenta.
2: Entre os 12 itens proibidos pela Anvisa, vendidos sem registro sanitário, estão alvejantes, tiramanchas e soluções à base de percarbonato de sódio. Antes de colocar o produto no carrinho, vale fazer uma conferência rápida no rótulo. A dica é da gerente de fiscalização e inspeção da Anvisa, Márcia Gonçalves.
5: O consumidor pode olhar ali quem fabrica o produto, onde ele é fabricado, a composição e a concentração, as instruções de uso correto desse produto, de manuseio, as condições de descarte, advertências, o que que acontece, né, num caso de uma intoxicação.
2: Um dos problemas da comercialização de produtos químicos sem autorização e sem a devida responsabilidade técnica é que não há nenhum tipo de garantia de segurança em seu uso, como explica Rodrigo Moura, coordenador da Comissão Nacional de Fiscalização do Conselho Federal de Química.
6: Quando você tem um produto clandestino, você não tem exatamente a certeza da matéria-prima utilizada nesse produto. Você não tem certeza com relação aos processos químicos que foram utilizados na concepção do produto. Você não tem informações técnicas relativas à utilização do produto. Um produto clandestino, ele é um risco para a sociedade.
2: Quem já tem em casa um dos produtos proibidos pela Anvisa deve manter a embalagem fechada, no recipiente original e longe de crianças e animais. E procurar a vigilância sanitária local para saber como proceder. Reportagem Cleide Lopes.
1: A lista dos produtos de origem desconhecida pode ser consultada no portal oficial da Anvisa, no endereço www.gov.br/Anvisa.
0: E Luciano, agora a gente vai falar de bulas de remédios. Decifrar aqueles termos técnicos nas bulas tradicionais pode ser uma missão difícil para muita gente.
1: Para resolver esse problema e garantir acesso à informação com segurança, a Anvisa disponibiliza online, de forma gratuita, o bulário eletrônico.
0: A plataforma oferece uma linguagem mais clara para o cidadão.
7: Letras pequenas, termos técnicos, palavras difíceis. Esses são alguns dos problemas encontrados nas bulas dos medicamentos que desestimulam a população a consultar o documento. A aposentada Cleide Felipe da Silva já recorreu à internet para buscar informações. Ela conta que até se arriscou quando entendeu melhor os efeitos colaterais e suspendeu o tratamento.
8: A médica passou um remédio para eu usar por conta de colesterol alterado e eu já tenho um problema nos rins, né? O remédio que ela me passou, me receitou, alterava mais ainda o problema nos rins. Fui lá na internet, pesquisei e vi que tinha um efeito colateral enorme com quem já tinha problema dos rins. Então eu parei por conta própria.
7: E não é só a Cleide que enfrentou os perigos de interromper um tratamento por conta própria pelas dificuldades de ler a bula. O Imar Pereira Nunes também já buscou informações sobre sintomas, tratamentos e medicamentos na internet. Mas o professor não confiou no que leu.
9: Talvez hoje seja um pouco mais fácil, mas sem

0: sempre tem aquela coisa mais técnica que dificulta, né, um pouquinho o entendimento. Eu já olhei na internet e achei que ia morrer. Chegou no médico, ele desmentiu tudo.
1: Para garantir aos pacientes acesso à informação com segurança, a Agência Nacional de Vigilância Sanitária mantém uma base de dados pública e oficial, onde todas as versões aprovadas pela Anvisa estão disponíveis. Segundo Daniela Marreco Cerqueira, diretora

0: medicamento, pelo nome da substância ativa, e ele também vai ter acesso a dois tipos diferentes de texto de bula. A gente tem o que a gente chama de bula do paciente e o que a gente chama de bula do profissional de saúde.
1: A diretora Daniela Marreco Cerqueira reforça ainda que no Brasil, medicamentos de referência, genéricos e similares, utilizam bulas padronizadas com informações sobre segurança e uso. Quando há necessidade, as alterações passam por análise técnica.
0: A Anvisa vem aprimorando as bulas dos medicamentos exatamente para conseguir maior clareza nas informações, maior legibilidade, conseguir um melhor entendimento.
1: O bulário eletrônico pode ser acessado oficialmente através do portal da Anvisa no endereço consultas.anvisa.gov.br. Reportagem Gabriela Noronha.
2: Estados, municípios e o Distrito Federal já podem aderir à Política Nacional dos Direitos das Pessoas LGBTQIA+.
3: A participação é voluntária e também alcança organizações da sociedade civil, instituições de ensino e pesquisa, centros de referência e empresas.
2: O processo de adesão é digital. Feita a adesão, é realizado um plano de ação, como detalha a Secretária Nacional dos Direitos das Pessoas LGBTQIA+, Simi Lahat.
4: Esse plano de ação, ele visa identificar qual é o interesse. Então, se não tem um conselho e quer fazer um conselho, se quer implementar algum equipamento público, se quer elaborar políticas públicas, ela constrói esse plano de ação em conjunto e aí soma esforços para a execução dessa política no território.
3: O processo pode ser solicitado pelo e-mail politica.lgbtqia@mdh.gov.br. Vou repetir, hein? politica.lgbtqia@mdh.gov.br.
2: E essas foram as notícias do Governo Federal.
3: Uma realização da Secretaria de Comunicação Social da Presidência da República.
2: Com produção da empresa Brasil de Comunicação.
3: Fica agora com o Minuto do TCU e em seguida com as notícias do Poder Judiciário e do Congresso Nacional. Uma boa noite.
2: Boa noite para você e até amanhã.
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9: Presidente do STF abre evento internacional sobre independência judicial nas democracias contemporâneas.
10: TSE define critérios para caracterizar deepfake nas eleições 2026.
9: STJ identifica comando oculto em recurso para enganar sistema de inteligência artificial e determina comunicação à OAB e ao MPF.
10: Boa noite, eu sou Sérgio Duarte.
9: E eu sou Walter Lima.
10: O presidente do Supremo Tribunal Federal, ministro Edson Fachin, abriu nesta quarta-feira a 17ª Jornada Ítalo-Hispano-Brasileira de Direito Público, que tem como tema Resistência Democrática e Justiça Constitucional.
9: Na abertura do evento, Fachin aproveitou para fazer uma manifestação.
10: O ministro disse que é dever de todos preservar a integridade do STF, destacou a responsabilidade do cargo.
11: A elevada autoridade do cargo não confere privilégios, mas impõe deveres, limites e responsabilidades que devem ser observados com absoluto respeito à Constituição, às leis e ao Supremo Tribunal Federal. Nos próximos dias, concluída a análise necessária dos fatos e os procedimentos institucionais pertinentes,

0: pertinentes, esta presidência anunciará, no tempo devido e sem precipitação, as medidas cabíveis e necessárias.
1: O encontro realizado no Supremo reúne até amanhã especialistas do Brasil, da Itália e da Espanha para discutir desafios das cortes constitucionais.
2: Tribunal Superior Eleitoral define critérios para caracterizar deepfake nas eleições 2026.
1: A corte também definiu que a proibição do uso de deepfake nas eleições é para conteúdo caracterizado como propaganda eleitoral. Fábio Ruas.
3: O TSE estabeleceu que deepfake é o conteúdo produzido ou manipulado por inteligência artificial que apresente grau de realismo e crie, reproduza ou altere a imagem, a voz ou a manifestação de uma pessoa viva, falecida ou até fictícia. A tese foi fixada durante julgamento em que o TSE rejeitou o pedido de multa contra o candidato Flávio Bolsonaro pelo uso de um vídeo que recriou com inteligência artificial a imagem e a voz do ex-presidente Jair Bolsonaro. No mesmo julgamento, o TSE ainda decidiu que o ato de transmitir convenção partidária pela internet não configura propaganda eleitoral antecipada, o que depende do conteúdo, da linguagem, dos destinatários e do contexto.
2: STJ identifica comando oculto em recurso com o objetivo de enganar o sistema de inteligência artificial do tribunal e beneficiar a parte recorrente.
1: Com isso, determinou a comunicação à OAB, ao MPF e para a tomada de providências. Fátima Uchoa.
4: Para o STJ, a prática conhecida como prompt injection pode representar ato atentatório à dignidade da justiça e se caracterizar como crime de fraude processual. Os advogados do caso recorreram ao STJ contra a decisão do Tribunal de Justiça da Paraíba, que considerou a absolvição de uma pessoa acusada de homicídio totalmente contrária às provas do processo. Ao classificar como gravíssimo o uso do comando oculto pelos advogados, o relator do recurso especial ministro Og Fernandes afirmou que ministros e equipes analisam processos de forma minuciosa e que as ferramentas de IA não são usadas para produzir automaticamente decisões que são apenas assinadas pelos magistrados.
2: Começa o segundo seminário de precedentes na Justiça do Trabalho.
1: Por dois dias, ministros, magistrados, pesquisadores do direito discutem a uniformização da jurisprudência trabalhista no país. Rafael Silva.
5: O encontro discute a formação e a aplicação de precedentes e de mecanismos para agilizar a análise de processos e a segurança jurídica ao uniformizar a interpretação do direito. Outro ponto é garantir a segurança no uso de ferramentas de inteligência artificial nesse processo.
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2: Uma boa noite.
1: E até amanhã.
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8: Eu sou Paula Groba.
9: E eu sou Humberto Pinheiro.
8: E estes são os destaques de hoje do Jornal do Senado, que começa agora.
9: Avança a proposta sobre o fim da escala 6x1. Texto segue para o plenário.
8: MP do fim da taxa das blusinhas é aprovada em comissão mista e Câmara analisa texto.
9: Comissão de Constituição e Justiça aprova texto base da PEC da Segurança Pública.
8: Boa noite.
9: Boa noite.
8: O fim da escala 6x1 avançou no Senado. A Comissão de Constituição e Justiça aprovou a proposta que reduz a jornada para 40 horas semanais e garante 2 dias de descanso por semana.
9: Na prática, a PEC prevê a adoção da chamada escala 5x2, 5 dias de trabalho e 2 de folga. Agora, o texto será analisado pelo plenário. Repórter Rodrigo Rezende.
10: A proposta de emenda à Constituição 211 de 2019 limita a jornada de trabalho dos trabalhadores seletistas em 40 horas semanais. A PEC cria ainda a escala 5x2, com a obrigação de 2 folgas semanais ao empregado. Todas essas mudanças não podem acarretar diminuição do salário. O relator da proposta, senador Omar Aziz, do PSD do Amazonas, afirma que as mudanças vão dar qualidade à vida dos trabalhadores, principalmente das mulheres.
11: Nós temos dessas 37 milhões, mais ou menos, de trabalhadores nessa situação.

0: Mais de 57% são mulheres. Essas mulheres muitas vezes têm uma dupla jornada de trabalho.
1: Já o senador Rogério Marinho, do PL do Rio Grande do Norte, lamentou que a PEC obrigue uma forma de contrato entre patrões e empregados diferente do modelo dado pela reforma trabalhista em 2017.
2: Ele coloca uma questão uniforme de cima para baixo. Quando se fala aqui do acordo individual como se fosse um retrocesso, o acordo individual existe desde sempre, desde 1943.
1: A PEC estipula um período de transição para a nova jornada. Depois da publicação, as empresas terão até 2 meses para adaptar a jornada para 42 horas semanais. A partir daí, as empresas terão mais 1 ano para colocar a jornada em 40 horas.
3: Senadores também aprovaram na noite desta terça-feira um projeto que cria incentivos tributários para empresas que instalarem, ampliarem ou modernizarem centros de processamento de dados no país, os chamados data centers.
4: A proposta prevê a suspensão de tributos como PIS, PASEP, COFINS, Imposto de Importação e IPI para essas instalações. O texto prevê uma série de contrapartidas por parte das empresas, visando a redução do impacto ambiental. Repórter Alexandre Campos.
5: As empresas habilitadas deverão manter um percentual mínimo de seus serviços no mercado interno, usar fontes de energia renováveis ou de baixa emissão e garantir eficiência hídrica no resfriamento da infraestrutura. Ainda deverão investir em projetos de pesquisa e inovação industrial e tecnológica ligados à economia digital, o correspondente a 2% do valor dos produtos adquiridos no mercado interno ou no exterior, com benefício do regime especial, sendo que 40% dos recursos devem ser aplicados nas regiões Norte, Nordeste e Centro-Oeste. Relator do projeto, o senador Cid Gomes, do PSB do Ceará, destacou a importância dos data centers no dia a dia das pessoas.
6: Com o advento da inteligência artificial, é de que cada vez mais estruturas de bancos de dados sejam necessárias à implantação para que as informações possam estar rápida e prontamente disponíveis para o uso e consumo da população.
5: O projeto que segue para a sanção presidencial ainda prevê que as multas previstas no chamado Estatuto Digital da Criança e do Adolescente sejam direcionadas por 5 anos para o Fundo Nacional para a Criança e o Adolescente.
3: O Senado também aprovou um projeto que cria a Política Nacional de Minerais Críticos e Estratégicos. A proposta estabelece diretrizes para incentivar a pesquisa, a extração, o beneficiamento e a transformação desses minerais no Brasil.
4: A proposta também cria um Conselho Nacional para a Industrialização do Setor. Os minerais são importantes para áreas como tecnologia, transição energética e segurança nacional. A proposta segue para sanção presidencial.
3: E seguiu para a promulgação a indicação do senador Rodrigo Pacheco, do PSB de Minas Gerais, para o cargo de ministro do Tribunal de Contas da União. O TCU é integrado por 9 ministros, indicados pelo presidente da República, pelo Senado e pela Câmara. O cargo é vitalício. Pacheco vai ocupar a vaga deixada por Bruno Dantas, que renunciou ao cargo na segunda-feira.
4: A medida provisória que acaba com a taxa de 20% sobre compras internacionais de até 50 dólares foi aprovada pela Comissão Mista de Deputados e Senadores.
3: Agora, a MP, também conhecida como Taxa das Blusinhas, segue para a votação nos plenários da Câmara e do Senado. A expectativa é que isso aconteça ainda nesta quarta-feira. Repórter Maurício De Sante.
7: O principal ponto de impasse para aprovar a medida provisória que acaba com a chamada Taxa das Blusinhas era definir quando seriam avaliados os impactos da medida. O texto põe fim à cobrança de 20% sobre as compras internacionais de até 50 dólares, hoje cerca de R$250. Pelo acordo, a primeira avaliação será feita 3 meses depois que a medida entrar em vigor. Depois, o Ministério da Fazenda fará novas análises a cada 6 meses. O Congresso também vai avaliar os impactos uma vez por ano. A relatora, senadora Leila Barros, do PDT do Distrito Federal, destacou que o governo federal poderá fazer ajustes dependendo do resultado dessas avaliações de impacto.
8: A gente atendeu, em parte, a maior preocupação do setor, que é a avaliação, dando essa autonomia ao Ministério da Fazenda, a avaliação de 6 em 6 meses e também passar pelo Executivo a avaliação do Congresso Nacional anualmente.
7: Mas o senador Isalci Lucas, do PL do Distrito Federal, acredita que o prazo de avaliação de impacto a cada 6 meses é muito extenso.
9: O que nós queremos é isonomia para o produtor aqui local. Até 6 meses já quebraram as empresas todas. Se o governo fizer essa avaliação que está aqui hoje, ele já vai perceber que é inadmissível o que está acontecendo.
7: O setor produtivo pediu ainda igualdade nas regras tributárias e regulatórias. O acordo prevê critérios para avaliar os efeitos da medida e análises sobre propriedade intelectual e qualidade dos produtos. Ficaram de fora a exigência de

0: de uso dos Correios para o envio dos itens comprados e a implementação de um cashback para os consumidores. Esses pontos devem ser tratados em uma futura etapa de regulamentação da reforma tributária.
1: E o Senado aprovou o projeto que permite a brasileiros que trabalham em países de língua portuguesa somar períodos de contribuição para se aposentar. O texto agora segue para promulgação.
2: No Brasil, o acordo vale para aposentadorias por idade e invalidez e pensão por morte. Repórter Patrícia Oliveira.
3: O acordo foi assinado por Brasil, Portugal, Cabo Verde, Moçambique e São Tomé e Príncipe. A ideia é evitar que o trabalhador perca contribuições por não ter cumprido o tempo mínimo exigido em apenas um dos países. No Brasil, o acordo vale para aposentadorias por idade, invalidez e pensão por morte. Para o relator da proposta, senador Carlos Viana, do PSD de Minas Gerais, representa um avanço na proteção previdenciária dos trabalhadores brasileiros.
4: Um ponto muito importante na experiência e na vida de brasileiros que optaram por morar no exterior e trabalhar no exterior, já tendo contribuído no Brasil ou estão contribuindo lá fora.
3: O benefício deverá ser concedido de forma proporcional ao período trabalhado em cada país.
1: A Comissão de Constituição e Justiça aprovou o texto base da proposta que insere na Constituição o Sistema Único de Segurança Pública, também conhecida como a PEC da Segurança Pública.
2: O texto amplia as competências federais no combate ao crime organizado, permite a criação de polícias municipais e redefine o papel das forças policiais. Destaques: a proposta continuam sob análise da comissão. Depois, o texto seguirá para o plenário. Os detalhes com o repórter Bruno Lourenço.
5: A proposta estrutura o Sistema Único de Segurança Pública e confere à União a competência para estabelecer diretrizes gerais para o setor. O texto permite o policiamento ostensivo de ferrovias e hidrovias federais pela Polícia Rodoviária Federal. Prevê um regime especial mais rigoroso para punir chefes de organizações criminosas e admite a criação de polícias municipais de natureza civil. O relator, senador Rogério Carvalho, do PT de Sergipe, retirou mudanças dos deputados sobre o financiamento da segurança pública com recursos das empresas de apostas, depois de deduzidas as despesas de custeio.
6: Não é conveniente dar garantia constitucional às despesas de custeios das BETs, principalmente quando a metodologia de cálculo pretendida prejudica a destinação de recursos para áreas sociais como educação, segurança pública e esportes.
5: A PEC assegura para o novo modelo de segurança pública receitas vinculadas ao Fundo Nacional de Segurança Pública e ao Fundo Penitenciário Nacional, vedados os contingenciamentos, ou seja, os bloqueios orçamentários.
1: Com edição de Paula Groba e trabalhos técnicos de Eliseu Caires, o Jornal do Senado fica por aqui. Acompanhe agora as notícias da Câmara dos Deputados. Boa noite.
2: Boa noite e até amanhã.
7: Jornal Câmara dos Deputados. Plenário define multa para serviços mal avaliados de hospitais privados.
8: Câmara inclui testes vocacionais nos exames de avaliação da educação.
7: Deputados escolhem senador Rodrigo Pacheco como ministro do TCU.
8: Boa noite. Câmara aprova indicação do senador Rodrigo Pacheco para o TCU. Os detalhes com Ana Raquel Macedo.
9: O plenário da Câmara confirmou, com 404 votos favoráveis e 61 contrários, a indicação do senador Rodrigo Pacheco, do PSB de Minas Gerais, para uma vaga de ministro do Tribunal de Contas da União, no lugar do ex-ministro Bruno Dantas. A indicação já tinha sido aprovada pelo Senado. Rodrigo Pacheco tem 49 anos e foi deputado federal entre 2015 e 2018. Na Câmara, foi presidente da Comissão de Constituição e Justiça. Em 2018, foi eleito senador e presidiu o Senado duas vezes, entre 2021 e 2024. A indicação ao TCU foi apresentada pelo presidente do Senado, Davi Alcolumbre, e outros 19 senadores. Pacheco vai assumir uma das vagas indicadas pelo Congresso Nacional no TCU. O tribunal tem 9 ministros, sendo que o Senado, a Câmara dos Deputados e o Presidente da República podem indicar 3 ministros cada, o que está previsto na Constituição. A proposta de indicação recebeu parecer favorável do relator, deputado Aécio Neves, do PSDB de Minas Gerais.
10: Com uma honra enorme, como conterrâneo do senador Rodrigo Pacheco, mas como admirador da sua história, do seu trabalho, mas sobretudo como homem público, que sabe da sua importância e o quanto ele poderá ajudar o país em momentos de incertezas, como fez num passado muito recente.
9: A maioria dos líderes partidários na Câmara recomendou a aprovação da indicação de Pacheco. Falando pelo governo, o deputado Rogério Correia, do PT de Minas Gerais, destacou a qualidade técnica e política do senador para ocupar uma vaga no TCU.
11: Rodrigo Pacheco foi fundamental para a garantia do processo democrático no Brasil quando presidiu o Senado. Nós realmente corremos um sério risco de um golpe de Estado no Brasil, de um golpe que pudesse quebrar a democracia brasileira. Tanto ele, mas também o presidente Arthur Lira aqui na Câmara foram fundamentais, tanto para reconhecer o resultado das eleições, mas também para firmar uma posição contrária a qualquer tipo de golpe.
9: O presidente da Câmara, Hugo Mota, foi na mesma linha.
12: Não temos dúvida do seu preparo técnico e político para representar o Senado Federal naquela Corte de Contas, fazendo votos que ele possa, assim como em sua passagem pelo Congresso Nacional, ter o mesmo compromisso com a sociedade brasileira, com o Congresso Nacional.
9: O Tribunal de Contas da União é o órgão encarregado de fazer o controle externo dos gastos públicos. Ele auxilia o Congresso a fiscalizar o orçamento, analisa a regularidade das contas públicas e tem o poder de multar gestores, mandar devolver dinheiro e declarar inelegíveis os responsáveis por irregularidades. Da Rádio Câmara de Brasília, com informações de Antônio Vital, Ana Raquel Macedo.
7: Justiça.
13: Chico Alencar, do PSOL do Rio de Janeiro, defende o fim do sigilo das investigações sobre o Banco Master. O deputado considera que a divulgação das informações é necessária para esclarecer possíveis relações do banco com integrantes do Judiciário, do Congresso Nacional e do Poder Executivo.
8: Chico Alencar elogia a atuação da Polícia Federal na apuração do caso. Na opinião do parlamentar, o acesso integral às informações pode evitar vazamentos parciais e permitir a identificação de eventuais responsabilidades.
13: Merlon Solano, do PT do Piauí, defende uma investigação ampla sobre as denúncias envolvendo o Banco Master. Ele pede que sejam esclarecidos os fatos relacionados às instituições financeiras e aos recursos públicos mencionados no caso.
8: Merlon Solano diz que é preciso garantir transparência nas apurações, com a responsabilização dos envolvidos, independentemente do cargo que ocupem. Segundo ele, a investigação é importante para preservar a credibilidade do sistema financeiro e das instituições brasileiras.
13: Rodrigo Dazaeli, do PL de Mato Grosso, defende o impeachment do ministro do STF, Alexandre de Moraes, após novos relatórios da Polícia Federal. Para o deputado, os indícios de irregularidades e conflitos de interesse exigem o afastamento imediato do magistrado.
8: Rodrigo Dazaeli também acusa o governo federal de tentar abafar as denúncias para proteger membros do STF. O parlamentar considera que a abertura do processo de impeachment é fundamental para dar uma resposta de transparência à sociedade.
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7: Previdência.
13: A Câmara aprovou um projeto que dobra o período de atividades civis que PMs e bombeiros militares podem usar para ter direito à aposentadoria. O repórter Antônio Vital acompanhou a votação.
18: A Câmara dos Deputados aprovou o projeto que amplia de 5 para 10 anos o tempo de serviço em atividades civis que policiais e bombeiros militares podem averbar para fins de aposentadoria. A proposta também altera as regras relativas ao pagamento de soldo integral para os militares depois de irem para a inatividade. Para receber o pagamento integral, os homens terão que ter 35 anos de contribuição com 25 anos de atividade militar. Já as mulheres terão que ter 32 anos de contribuição e 25 anos de atividade de natureza militar. Hoje, para receber salário integral, os militares

0: tem que ter 35 anos de serviço, com a possibilidade de apenas 5 deles terem sido desempenhados em atividades civis. De acordo com o autor da proposta, deputado Capitão Augusto, do PL de São Paulo, reduzir de 30 para 25 anos o tempo de exercício de atividades de natureza militar e, ao mesmo tempo, permitir o aproveitamento de 10 anos de tempo civil equipara os militares aos policiais federais. O projeto também garante igualdade de acesso entre homens e mulheres e veda restrições ou reservas de vagas sem justificativa técnica. O texto final aprovado foi apresentado pelo relator, deputado Cabo Gilberto Silva, do PL da Paraíba.
1: São 35 anos hoje que o policial trabalha, igual a qualquer um. É doença mental, é a questão da saúde. Então é importante todos vocês entenderem a magnitude desse projeto. O Estado não vai perder nada, que estamos tentando resolver o básico para que possamos avançar. Para que possamos avançar no combate ao crime organizado, nas facções criminosas.
0: O projeto também altera outras regras militares. As progressões de posto por merecimento, por exemplo, terão que ter critérios universais com prioridade para o mérito pessoal e para os militares mais antigos. O projeto que amplia de 5 para 10 anos o tempo de serviço em atividades civis que policiais e bombeiros militares podem averbar para fins de aposentadoria seguiu para análise do Senado. Da Rádio Câmara de Brasília, Antônio Vital.
2: Trabalho.
3: Benedita da Silva, do PT do Rio de Janeiro, defende o fim da escala 6x1 como forma de ampliar o tempo de descanso dos trabalhadores. Ela avalia que a mudança vai melhorar a saúde e a convivência familiar, com reflexos positivos também na produtividade.
2: Benedita da Silva pede que o Senado avance na análise das propostas sobre a redução da jornada de trabalho semanal. Segundo a parlamentar, a maior quantidade de tempo livre também beneficia quem precisa voltar mais cedo para casa ou conciliar o emprego com outras atividades.
3: Bongás, do PT do Rio Grande do Sul, pede o fim da escala 6x1 e a redução da jornada de trabalho de 44 para 40 horas semanais, sem redução de salário. De acordo com o deputado, a mudança vai garantir 2 dias de descanso aos trabalhadores.
2: O parlamentar alega que a redução da jornada vai permitir mais tempo para convivência com a família, estudos, lazer e outras atividades. Bongás também lembra que a Câmara já aprovou a redução para 40 horas e solicita a análise da proposta pelo Senado.
3: Glauber Braga, do PSOL do Rio de Janeiro, apoia o fim da escala de trabalho 6x1, que está prevista para ser analisada pelo Senado. O deputado diz que a mudança tem amplo apoio da população e pode melhorar as condições de trabalho.
2: Glauber Braga também defende a redução da jornada para 40 horas semanais, sem diminuição dos salários. Na visão do parlamentar, a medida garante mais tempo para descanso, convivência familiar e cuidados com a saúde.
3: De acordo com Orlando Silva, do PCdoB de São Paulo, o fim da escala 6x1 é uma conquista viabilizada pela mobilização popular e pelo engajamento do governo. O deputado argumenta que a redução da jornada gera novos postos de trabalho e garante mais qualidade de vida.
2: Segundo Orlando Silva, a medida contrapõe retrocessos trabalhistas vistos em governos liberais e reformas anteriores no Brasil. Para ele, o avanço dessa pauta fortalece a proteção da classe trabalhadora e sinaliza a necessidade de proteger os direitos e a justiça do trabalho.
4: Economia.
3: Adriana Ventura, do Novo de São Paulo, repercute críticas sobre a medida provisória que zera o imposto em compras internacionais de até 50 dólares. Ela afirma que a norma cria tratamento desigual porque o comércio brasileiro continua pagando tributos sobre mercadorias semelhantes.
2: Adriana Ventura ressalta que as entidades empresariais defendem a extensão do benefício a produtos equivalentes vendidos pelo comércio nacional, caso a isenção seja mantida. O documento alerta que a diferença de tributação prejudica principalmente os pequenos varejistas.
3: Para Luiz Carlos Rauli, do Podemos do Paraná, os 18 anos de governos do PT representam um fracasso socioeconômico para o país. O deputado argumenta que os indicadores de habitação e educação pioraram no período.
2: Luiz Carlos Rauli também destaca o aumento da população em situação de rua e a dependência de programas de transferência de renda. Na avaliação do parlamentar, a gestão atual falhou na criação de empregos e na autonomia dos trabalhadores.
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4: Educação.
3: A Câmara aprovou a inclusão de testes vocacionais no Enem e no Saeb. O repórter Antônio Vital acompanhou a votação.
0: Deputados

0: deputados aprovaram um projeto que obriga o Instituto Nacional de Pesquisas Educacionais Anísio Teixeira, o INEP, a incluir testes vocacionais no Enem e no Saeb, o Sistema de Avaliação da Educação Básica. Os alunos que fizerem os dois exames não serão obrigados a responder as questões e o INEP terá que reservar um tempo extra para os candidatos que optarem por fazer os testes. O projeto foi apresentado pelo deputado Nicolas Ferreira, do PL de Minas Gerais, e recebeu parecer favorável do relator, deputado Mendonça Filho, do PL de Pernambuco. De acordo com a proposta, o teste será incluído nos cadernos da prova aplicada no terceiro ano do ensino médio. A justificativa é de que muitos jovens, especialmente os mais pobres, não dispõem de acesso a ferramentas de orientação vocacional, o que os deixa mais expostos a escolhas desinformadas. Entre as diretrizes previstas para a elaboração dos testes vocacionais estão a identificação das áreas de maior afinidade e das aptidões, além do mapeamento de possibilidades de empreendedorismo, de oportunidades profissionais, de cursos técnicos ou de cursos de graduação. Os resultados dos testes de aptidão deverão ser apresentados na forma de relatório e as regras deverão ser revistas, no máximo a cada 2 anos, como maneira de atualizar o conteúdo e forma do teste. Para o relator Mendonça Filho, o projeto democratiza o acesso aos testes vocacionais. Já a deputada Soraya Santos, do PL do Rio de Janeiro, disse que é cada vez mais difícil para os jovens decidir que carreira vão seguir.
1: É um direito da criança você poder medir resultados. Então, quando a gente pega e propõe provas para medir o conhecimento, é absolutamente necessário. Segundo, a gente tem que pensar nos testes vocacionais, porque cada vez está mais difícil para os jovens, diante de tanta divisão através das formações, você saber exatamente o que você quer.
0: O projeto que obriga o INEP a incluir testes vocacionais no Enem e no Saeb seguiu para análise do Senado. Da Rádio Câmara de Brasília, Antônio Vital.
2: Agricultura. Luiz Couto, do PT da Paraíba, defende o fortalecimento da agricultura familiar como parte da soberania alimentar do país. O congressista ressalta que o acesso à água como política de segurança hídrica permite que produtores do Nordeste mantenham a produção de alimentos.
3: Luiz Couto reivindica mais investimentos em pesquisa e assistência técnica para apoiar quem vive da terra. O parlamentar também considera necessárias políticas permanentes de convivência com o semiárido, com infraestrutura para facilitar o escoamento da produção.
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2: Saúde. A Câmara aprovou um projeto que prevê multa de até R$500 mil para hospitais privados mal avaliados. O repórter Marcelo Lascher explica a proposta.
5: O plenário da Câmara aprovou o projeto apresentado pelo ex-senador e hoje ministro do Supremo Tribunal Federal, Flávio Dino, que prevê mecanismos de avaliação de hospitais e serviços de saúde privados. A proposta cria o Programa de Avaliação dos Serviços de Saúde, com a previsão de multas que variam de R$5 mil até R$500 mil para instituições privadas que não seguirem determinados padrões de qualidade. De acordo com o projeto, esses padrões de qualidade devem ser definidos pela Agência Nacional de Vigilância Sanitária, a Anvisa. Para isso, serão levados em conta quesitos como a garantia de segurança do paciente, a oferta de atendimento de emergência e o cumprimento de normas da Agência Nacional de Saúde Suplementar, a ANS. Na Câmara, o relator, deputado Márcio Gerri, do PCdoB do Maranhão, deu parecer favorável à proposta já aprovada pelo Senado. Segundo ele, o projeto fortalece os sistemas de fiscalização e avaliação de unidades de saúde já existentes e contribui para o aumento da qualidade de assistência prestada à população. O projeto foi criticado pela deputada Adriana Ventura, do Novo de São Paulo, que apontou intromissão estatal na iniciativa privada.
6: Aqui, intervenção direta, intervenção estatal sobre o sistema privado de saúde. Privado. Tem multas altíssimas nesse projeto que até 500 mil reais. A gente está falando de rede de hospitais privados, laboratórios, consultórios, talvez médicos, clínicas privadas. E assim, simplesmente colocando multas, sanções.
5: O autor da proposta, Flávio Dino, perdeu um filho de 13 anos em 2012 após ser atendido em um hospital particular de Brasília. A justiça considerou que houve falhas e condenou o hospital a pagar uma indenização de R$1.200.000. O caso foi lembrado durante a votação. Para a deputada Maria do Rosário, do PT do Rio Grande do Sul, é dever do Estado fiscalizar os serviços de saúde, inclusive os privados.
1: Porque ainda que seja a iniciativa privada a prestar o serviço de saúde, a qualidade, a segurança na assistência à saúde, mediante o estabelecimento de padrões nacionais, avaliação de serviços, divulgação de resultados e ampliação da transparência e controle sobre a qualidade deste atendimento, tem que ser assegurada pelo Estado.
5: O projeto que prevê mecanismos de avaliação de hospitais e serviços de saúde privados seguiu para a sanção presidencial e já pode virar lei. Da Rádio Câmara de Brasília, com informações de Antônio Vital, Marcelo Larcher.
2: 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Direitos Humanos.
3: Soraya Santos, do PL do Rio de Janeiro, denuncia que a coleta de material para o exame toxicológico de motoristas tem gerado abusos e violência institucional contra as mulheres. A deputada relata casos em que trabalhadoras tiveram partes do cabelo raspadas para a realização do teste.
7: Soraya Santos reforça que a legislação exige apenas a retirada de poucos fios e que o descumprimento das normas fere a dignidade das motoristas. A parlamentar anuncia que a Procuradoria da Mulher vai acionar a justiça e pedir a punição dos órgãos responsáveis pelos excessos. Homenagem.
3: André Figueiredo, do PDT do Ceará, homenageia o ex-ministro do Trabalho, Manuel Dias, que morreu aos 88 anos no dia 22 de agosto. O deputado destaca a trajetória do advogado e político catarinense e sua atuação em defesa da educação em tempo integral e da democracia.
2: Termina agora o Jornal Câmara dos Deputados, produzido pela Rádio Câmara, com trabalhos técnicos de Everson Urani e apresentação de Márcio Aquiles Sardi e José Carlos Andrade. Uma ótima noite para você.
3: A Voz do Brasil volta amanhã. Boa noite.
2: Você ouviu a Voz do Brasil. Boa noite.

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2: 22:46.
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1: 22:57.
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2: 23 horas e 21 minutos.
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2: 23:32.
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8: Meu amigo Edson, tu

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2: 23:56.
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0: vindo, gente. Vocês são nota 100, tá?
1: Obrigado.
2: Juan Pereira!
3: Traia, véia.

0: saudade. Aí é ruim demais, né?
1: Vamos, Marcelo.
2: Luiz aí, Maurílio.
0: Zeneto e Cristiano, que é isso? Sextou com S de saudade.

0: gente se dá bem.
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2: 5 horas e 39.

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2: Oi, Tumbiara, alô região, alô amigos, o meu bom dia. Está iniciando aqui pela Paranaíba mais um programa, o Bom Dia Sertanejo. Hoje, quinta-feira, dia 3 de setembro de 2026, vamos juntinhos até às 7 da manhã com muita música para você. A apresentação é minha, Franklin Gaspar. E vamos seguindo em frente com o nosso programa, trazendo mais música. Chegando agora, Tibagi e Amaraí, Travessia da Amizade. Em seguida, o Divino e Donizete, Nova Flor, depois o Tião Carreiro e Pardinho, Ditado Sertanejo e fechando com Nonô e Naná, Rei dos Reis.

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1: 5:53.
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5: Você está na sintonia da Paranaíba e o programa O Bom Dia Sertanejo. São 5:54. Eu quero abraçar o meu amigo, o Edson Gonçalves, da Chácara Horizonte, que está lá curtindo o nosso programa. Grande abraço. Meus amigos, o Ricardo e o Marcos, lá na panificadora Pedacinho do Céu, em Araporã. Bom dia, meus amigos. Quero abraçar também o Zezão, lá do Buriti 1, né, da Walter Barra. Grande abraço. Meu amigo Peninha, do Barra Afonso Pena. Alô, meu amigo Raimundo do Piqui, bom dia. Daqui a pouquinho deve estar se aprontando para vir trabalhar aqui em frente ao Reis, né? Grande abraço para você, meu amigo, bom trabalho. Quero abraçar também a minha amiga Sileuza, da Avenida Pitangui, o Décio Eustáquio, da Rua Arlindo Vilela, meu amigo Adair, da Rua 30, bom dia. Deixa-me ver aqui no WhatsApp quem mais está na sintonia, né? O Jadir de Oliveira, lá na sintonia, grande abraço. A Dirce do Jucarantes, né? Meu amigo Zé Paulo, da Encomenda, bom dia. Também a Célia Maria do Alcides Rodrigues, lá na sintonia. E também o seu irmão, o Ronaldo Bochecha, né? Lá na Fazenda Vitória da Conquista, né? Um grande abraço e bom trabalho. Quero abraçar também o Heleno do Morado dos Sonhos, né? Lá na sintonia. Bom dia. Meu amigo Wellington Tomás, né? Daqui a pouquinho eu te atendo, viu, meu amigo? Ah, o Niltinho também na sintonia. Grande abraço. Também abraçando a Joyce da Fazenda Águas da Prata, né? Curtindo o nosso programa. O João Batista do bairro Santa Inês, também curtindo o nosso programa. E o Luciano do Frango Assado, daqui a pouquinho eu te atendo, viu, meu amigo? Porque agora eu vou rodar a música do meu amigo Edson Gonçalves, né? Ele pediu a música Siriema de Goiás, com Silvério e Barrinha. Depois tem o Inho Belarmino e a Gabriela, Lua Branca. Em seguida, as Irmãs Galvão, Aquela Flor. E fechando com Pedro Bento Zé da Estrada, Dama de Branco.

0: 10:09.
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6: Você está na sintonia da Paranaíba e o programa O Bom Dia Sertanejo. São 6:11, 6:11. Eu quero abraçar agora o meu amigo Domingão Berranteiro. Fala, meu amigo, bom dia.
7: Meu grande amigo fã, Gaspar, líder de audiência, campeão de audiência, é um cara líder de audiência, só não pode bombar porque senão explode. Se você puder rodar a música Menina da Aldeia, oferecer pro meu grande amigo Jabazinho da Feira, meu amigo Jabazinho da Feira, dia sábado, domingo, tá lá vendendo verdura fresquinha, mais no jeito, mais barato. R$5 o pacotão, deixa eu te falar. Vou oferecer pro meu amigo Alas Automecânica na rua Celso Maeda. A senhora deve estar tirando leite na chácara dele. Também quero oferecer pro meu grande amigo Otávio Rastrello, meu grande amigo André, meu grande amigo Deusete, meu grande amigo Batuta do Milho, meu grande amigo Raimundo do Piqui.
6: Grande abraço, meu amigo Domingão, tudo de bom, uma ótima quinta-feira, meu amigo. Quero abraçar também o meu amigo agora que está lá na sintonia, né? Que é o Wellington Tomás, lá de Ituiutaba. Ele mandou uma mensagem para a gente, mandando bom dia, meu amigo comunicador da Rádio Paranaíba FM 94.7, Franklin Gaspar, para a nossa apreciação, a música com Cacique Pajé, Casinha Velha. Um forte abraço, tchau e obrigado pela atenção. Gentileza, fique com Deus. Sou o Wellington Tomás, da cidade de Ituiutaba, Minas Gerais, do bairro Alcide Junqueira. Vou rodar para você agora também a música Casinha Velha do Cacique e Pajé, né? E vamos seguindo em frente então, trazendo mais música. Deixa eu ver aqui, tem mais pedidos aqui? Tem sim. Tem um abraço lá do amigo Luciano do Frango Assado, né? Bom dia, meu amigo.
8: Bom dia, Franco, Luciano aqui do Frango Assado. Tô te ouvindo, hein? Tocou uma moda pra nós aí do Milionário Zé Rico. Aprendi a viver. Interessa aí pro Zé de Brito, Juquinha da Saúde, meu pai Anísio, Helena Morada do Sonho, Chicão lá da 28, Mário Fofoca, André do Planalto, Zezão lá do Ponte Funda, meu amigo Vadinho lá do Buriti Alegre, o Sebastião Cacete lá da Lagiado. E para quem gosta do modão, tamo junto, hein? Quintou, pré-sextou, bora agir, bora trabalhar.
6: Grande abraço para você, meu amigo. Boa quinta-feira, bom trabalho, né? Eu quero abraçar também o meu amigo, a minha amiga Janice, né? Lá do bairro Marulino, da rua Rubens José Tavares. Também os seus vizinhos, Eliane e o Zequinha. Meu amigo Francisco da Capina, dona Anitta também, né? Lá na sintonia, bom dia. Alô, minha amiga Célia Maria, bom dia para você, minha amiga.
9: Bom dia, meu amigo Frank Gaspar. Quinto, né, bebê? Bora trabalhar, bora agir. Trabalha daí que eu vou trabalhar de cá. Bom dia, boa quinta-feira abençoada para você, meu amigo.
6: Grande abraço, minha amiga. Tudo de bom, viu? Uma ótima quinta-feira. Daqui a pouco eu atendo meu amigo Nilvan Pereira Alves, da Vila Vitória. Também o Heleno Morado Sonhos, né? Um bom dia também lá para a minha amiga Maria Josefa, lá do bairro Novo Horizonte. Grande abraço para você, minha amiga, tudo de bom. E vamos de música, trazendo agora Lourenço Lorival, Menina da Aldeia, né? Vai lá para o amigo Domingão Berranteiro. Depois Cacique Pajé, Casinha Velha, né? Lá para o amigo Wellington Tomás. E em seguida, o Milionário Zé Rico, Aprendi a Viver, para o Luciano Frango Assado. E fechando com Palmeira e Luizinho, Pra Que

0: 6:29.
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6: Você está na Sintonia Paranaíba, 94.7, o programa O Bom Dia Sertanejo. São 6:30, vamos seguir em frente com o nosso programa, mandando mais abraço, né? Eu quero abraçar agora minha amiga Dirce, o João Ismael, na cidade de Jardim, né? Grande abraço para vocês, meus amigos. Meu amigo Berchó e a esposa Luzia também, né? A minha amiga Salma da Rua Goiás, né? Tá lá ligadinha a doutora Camila, doutor Felipe, Ana Marta, o Martelinho, toda a família aí curtindo o nosso programa. Abraçando também o Juquinha da Saúde, bom dia para você, meu amigo. Abraçando aqui também o meu amigo Luizinho do Seguro, lá na Fazenda, né? Grande abraço para você, meu amigo, tudo de bom, viu? Eu quero abraçar aqui também, deixa me ver aqui nosso WhatsApp, né? Quem tá ouvindo lá, o meu amigo Jadir de Oliveira, né? Mandou uma mensagem pra gente, tá a fim de ouvir a música do Goiânia Paranaense, Marca de um Amor, oferecendo aí para todos que gostar. Vou procurar já no próximo bloco, eu já te atendo, viu, meu amigo? Grande abraço também lá para o meu amigo Nilvan Pereira Alves. Bom dia, meu amigo.
7: Bom dia, Pedra. Para sua música aí de Chico Rei, Paraná. Qualquer uma tá boa. Para o meu netinho, para minha esposa, para o Marcão, para o Pedrão, para o Silvio aqui do bar. E para nós e para você também. Tenha uma ótima quinta-feira. Bom, falou.
6: Grande abraço, meu amigo. Tudo de bom. Um ótimo final de semana, né? Já tá chegando o final de semana, né? Amanhã já é sexta-feira. Um grande abraço, meu amigo Nilvan, tudo de bom, viu? E deixe-me ver aqui quem mais tá no nosso WhatsApp, né? É o meu amigo Heleno, do Morado dos Sonhos. Bom dia, meu amigo.
8: Bom dia, meu grande amigo Frank Gaspar. Bom dia, com alegria, feliz quinta-feira para todos. A canção hoje pedida da Mulher com Banamano. Comparado com o Bolivar das 5 da manhã, Celcio das Antigas, Edson Zecaré de Merval, Manezão da Sobre, Sonho Nova, Zé Zona Ponte Funda, os comandantes da Nação, Capitão Dona Cícero, Juquinha da Saúde, meu experiente, Toninho Jorge de Viagem, meu amigo Vando do Bar, Paranaíba, Carinho Carpão, Celso Rosa, Casimiro, Lulu do Frangaçado, 27, Família na Batalha, Região do Fazenda Trindade, meus irmãos Pedro Igote, Kim Marilhante, Caldo Tirimax, João Paes da API, o Cantor das Multidões, Neném do Panamá, Maguela Anzudo e meu primo João Matias Fernandes, tocador de violão do bairro Juca 3. Abaixa a Lula, que a moda é boa, companheiro.
6: Grande abraço, meu amigo, tudo de bom, uma ótima quinta-feira, meu amigo Heleno. Quero abraçar também a meu amigo o Vicentão, lá da Copril, né, que tá lá ligadinho na Paranaíba. Grande abraço. Vamos de música, então, trazendo o Chico Rei Paraná, Você Não Soube Amar, lá para meu amigo Nilvan Pereira Alves. Depois, o Mano a Mano, Pedindo Amor. E fechando o nosso bloco com as Irmãs Freitas, A Filha Que Volta.

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1: 6:43.
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4: Você está na sintonia da Paranaíba e o programa Bom Dia Sertanejo. São 6 horas e 45 minutos. Daqui a pouquinho tem o horário eleitoral gratuito, né? A partir das 7 da manhã. E depois do horário eleitoral tem o Jornal da Paranaíba com o amigo José Carlos Carol. Vamos de música. É, eu quero abraçar agora o meu amigo Peninha. Bom dia, meu amigo.
5: Bom dia, Frank Gaspar. Nós estamos na escuta, viu? Manda música pra nós. Manda Maria Alissa, Fernanda, Ana, Daniel, Fatim, Aninha, Bebeto, Paulo Chico Lezeiro, Zé Humberto, é o Zezinho, São Sebastião, é o Gonçalo Beneval, Otávio Rastela, Dona Dícia Helena, Dona Brasilina, Ferraz Pneu. E pra vocês aí do rádio, mais muito obrigado, tenham um bom dia, fique com Deus.
4: Grande abraço pra você, meu amigo. Ótima quinta-feira, né? Quero abraçar também o Zé de Brito. Fala, meu amigo, bom dia.
6: Bom dia, Frank Gaspar. Meu irmão passa casa de caboclo. Aí pra Neide Costureira, França da Gema, Cecília, Luciano do Frango Assado, Oripão, Tubulação, Júnior Fio, Zé Bulu, Juquinha da Saúde, Burro da Marolina, Dona Negra e Aleta.
4: Grande abraço para você, meu amigo, tudo de bom. Quero abraçar também a minha amiga Marlene Bonifácio, lá na sintonia, né? Bom dia para você, minha amiga, tudo de bom, viu? E eu quero abraçar agora o meu amigo, o Otávio Rastrello. Bom dia, meu amigo.
7: Meu amigo Frank Gaspar, bom dia. Me atrasado, mas vou ver se tá a prazo aí. Se rodar aí a Capa do Viajante, a música Capa do Viajante, mandar pro Peninha, do Afonso Pena, do Miguel Bernateiro, do Juquinha da Saúde, né? Zezão da Botebarra, também lá pro Tino, lá de cima, lá do Zé Gomes, também pro Paulinho, o Bastião, Sebastião Mestre de Obra. E para todos, estou com o rádio ligado, com o Padre Etérico, com o Padre Rosa, para minha mãe, o nosso Luiz, o tio Lúcio. Vamos ouvir aí a Capa do Viajante, a música, mandar para todos que estão com o rádio ligado. E para vocês também, que tenham um bom dia.
4: Grande abraço para você, meu amigo, tudo de bom, uma ótima quinta-feira. E vamos então com mais música, né? Então, eu quero abraçar também a minha amiga a Elaine Machado, né, que está lá curtindo o nosso programa, a Célia Maria do Alcídio Rodrigues, meus amigos, eu, Ricardo e o Marcos, bom dia.
8: Bom dia, meu amigo Frank Gaspar, companheiro das madrugadas, tudo de bom?
4: Tudo bem.
8: Manda um alô para nós aqui em Araporã, planificador um pedacinho do céu, Marcos e Ricardo sempre ligados à Nova Paranaíba. E o Gesmar, como é que tá? Tá bom? Deus abençoe, logo logo eu caio de novo.
4: Grande abraço, meu amigo, meu amigo Marcos também, né? O Gesmar Ricardo já tá bem melhor já, né? Daqui uns dias deve estar voltando já, né? Pegou umas férias aqui para se recuperar totalmente, né? Mas já está bem melhor já, viu? Um grande abraço, meus amigos, e bom trabalho. Vamos de música, então, trazendo o Rick Renner, Casa de Caboclo, depois o Jacó Jacozinho, A Capa do Viajante, e em seguida tem a música da minha amiga Maria da Horta, Eu Também Sou Gente.

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10: 7 horas e 25 minutos.
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0: 7:27. Olá, bom dia. Hoje, quinta-feira, 3 de setembro de 2026. Confira as principais manchetes de hoje do Jornal da Paranaíba. Trégua entre Estados Unidos e Irã interrompida por nova onda de ataques. PEC, que acaba com a jornada 6x1, é aprovada na CCJ do Senado. Polícia goiana desarticula a organização criminosa que furtava caminhonete em Minas. Terço das Crianças será neste sábado no bairro São João. Flamengo vence no Maracanã e encosta ainda mais no Palmeiras. 7:28 e está começando o Jornal da Paranaíba.
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0: Bom dia, 7:28. Hoje, dia 3 de setembro, comemora-se o Dia do Biólogo. Homenagem aos profissionais da biologia e marca a regulamentação da profissão no país, oficializada em 3 de setembro de 1979. Também comemora-se o Dia Nacional da Guarda Civil. Celebra a atuação dos guardas civis brasileiros, data instituída no país em 1996. Dia das Organizações Populares celebra as ações e mobilizações dos cidadãos em busca de mudanças na sociedade. A Igreja Católica celebra a memória.

litúrgica de São Gregório Magno, Papa e doutor na Igreja. 7 horas 29 minutos. De acordo com o site climatempo.com.br, a previsão do tempo para hoje em Tumbiara

0: 7. Velha Companhia.
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2: A Noruega prendeu um navio russo no Ártico para executar uma indenização de 4,22 bilhões de dólares obtida pela empresa ucraniana de energia em razão da tomada de seus ativos por Moscou quando a Rússia anexou a Crimeia em 2014, informaram autoridades na noite desta quarta-feira. A embarcação foi apreendida na costa do arquipélago norueguês no Ártico, após um impasse de 24 horas com a guarda costeira da Noruega, segundo o escritório de advocacia norte-americano que representa a empresa. A agência estatal russa TASS citou um porta-voz do Ministério das Relações Exteriores dizendo que a ação da Noruega foi um ato de pirataria. Em abril de 2023, um tribunal arbitral determinou que a Rússia pagasse 4,22 bilhões de dólares, além de juros e custos jurídicos, mas Moscou não cumpriu a decisão. A Rússia não pode fugir da responsabilidade simplesmente se recusando a cumprir uma sentença arbitral internacional, afirmou o CEO interino Sérgio Fedorenko. Antecipando a chegada do navio, a caminhada, um assentamento minerador russo, os advogados solicitaram a um tribunal norueguês que a embarcação fosse apreendida no local e submetida a uma venda compulsória. O pedido foi aprovado na segunda-feira pelo Tribunal Distrital. Em sua decisão, a corte determinou que o governador executasse a ordem, supervisionasse a embarcação e garantisse que ela não fosse deslocada. 7 horas 32 minutos. Trégua entre Estados Unidos e Irã interrompida por onda de ataques. Manuela Castro.
3: A trégua entre Estados Unidos e Irã foi interrompida por uma nova onda de ataques. Os Estados Unidos bombardearam alvos da Guarda Revolucionária Iraniana e Teherã respondeu com mísseis e drones contra posições americanas na região. Em meio à escalada, uma casa onde era realizada uma festa de casamento no sul do Irã foi atingida. 5 pessoas morreram e 50 ficaram feridas, segundo a Cruz Vermelha Iraniana. Os Estados Unidos negam ter atingido civis e afirmam que as forças americanas não têm civis como alvo. O presidente Donald Trump ameaçou uma resposta ainda mais forte caso o Irã volte a atacar. Nos Estados Unidos, o astro do golfe Tiger Woods se declarou culpado por direção imprudente e descuidada. A decisão é resultado de um acordo com a justiça após um acidente em março, na Flórida, quando o carro do atleta capotou. Woods havia sido preso após a polícia afirmar que ele estava alterado. Com o acordo, a acusação mais grave de dirigir sob suspeita de álcool ou drogas foi retirada. Mesmo assim, o golfista terá a carteira de motorista suspensa por 5 anos. Na Alemanha, a polícia investiga 2 suspeitas de sabotagem contra a rede elétrica em menos de 24 horas. Os casos aconteceram depois de Berlim acusar a Rússia de estar por trás de uma tentativa de ataque com um drone carregado com explosivos em um aeroporto. Moscou nega envolvimento. A União Europeia, porém, disse que o episódio tem características de um ataque patrocinado por um Estado e prometeu aumentar a pressão sobre a Rússia. A preocupação é com uma guerra híbrida, que envolve sabotagens, ataques cibernéticos e desinformação. No Nepal, as buscas por sobreviventes e desaparecidos continuam, uma semana depois das enchentes que atingiram a região do Himalaia. Mais de 1000 pessoas morreram e milhares ainda estão desaparecidas. Entre os estrangeiros, 5 australianos que estavam desaparecidos foram localizados com vida. Mais de 300 estrangeiros já foram resgatados. Na fronteira com a China, equipes de resgate concluíram uma estrada improvisada para permitir a entrada de máquinas e facilitar as buscas. As enchentes foram provocadas pelo desprendimento de uma geleira, que lançou água, gelo e pedras sobre os vales.
4: Da TV Brasil em Brasília, Manuela Castro.
2: 7 horas 34 minutos.
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2: O gabinete do ministro do Supremo Tribunal Federal, André Mendonça, confirmou em nota que colheu o depoimento de Daniel Vorcaro no próprio gabinete. O texto não foi informado quando ocorreu a reunião, mas destaca que se deu após

0: O dono do banco Master relatar intimidações sofridas e pedir para ser ouvido com urgência. O depoimento foi acompanhado por um representante do Ministério Público, mas não havia ninguém da Polícia Federal presente. Mendonça é o relator do processo que investiga as fraudes do Master e, na nota divulgada, o ministro defende o procedimento adotado. A presença de representantes do Ministério Público em audiência dessa natureza é exigência legal e foi observada. Quanto à Polícia Federal, as normas do Conselho Nacional de Justiça consagram como garantia de incomunidade física e psicológica do depoente o afastamento da equipe policial responsável pela investigação nos atos em que ele é ouvido, explicou o ministro em nota. De acordo com a equipe de Mendonça, Vorcaro não tratou do ministro Alexandre de Moraes, colega de Mendonça no STF, no depoimento. Nesta terça-feira, Mendonça tornou pública as apurações da Polícia Federal sobre as conversas de Vorcaro e seus aliados com Alexandre de Moraes. As citações ao nome de Moraes foram captadas a partir da quebra de sigilo do celular do ex-banqueiro, alvo da operação Compliance Zero, que investiga fraudes financeiras no Banco Master. Em uma das mensagens recuperadas, Vorcaro diz ao contato atribuído a Moraes que estava tentando antecipar os investigadores. A conversa teria ocorrido no dia 17 de novembro de 2025. Ainda na noite de ontem, o procurador-geral da República, Paulo Gonet, defendeu a nulidade da investigação da Polícia Federal. Para Gonet, Mendonça investigou Moraes ilegalmente, sem autorização do plenário do STF, ao determinar o aprofundamento da investigação sobre o caso Master para esmiuçar as conversas envolvendo Moraes e o ex-banqueiro. 7 horas 36 minutos. PEC que acaba com a jornada 6x1 é aprovada na CCJ do Senado. Sumaia Vilela.
1: A PEC que acaba com a jornada 6x1 foi aprovada pela Comissão de Constituição e Justiça do Senado nesta quarta-feira. A votação foi simbólica, mas dos 27 senadores presentes na comissão, 4 pediram para registrar que votaram contra a proposta. O líder da oposição, Rogério Marinho, do PL do Rio Grande do Norte, Jaime Bagatoli, também do PL mais de Rondônia, Hamilton Mourão, do Republicanos do Rio Grande do Sul, e Tereza Cristina, do PP do Mato Grosso do Sul. A proposta de emenda à Constituição obriga o descanso remunerado mínimo de 2 dias por semana, sem redução de salário, e diminui a atual jornada máxima de 44 para 40 horas semanais. 36 emendas foram apresentadas na CCJ do Senado para modificar a PEC, mas o relator Omar Aziz, do PSD do Amazonas, apresentou parecer favorável à proposta e rejeitou todas as emendas. Aziz manteve o texto que já foi aprovado pela Câmara dos Deputados. Isso agiliza a tramitação da PEC. Entre as emendas, tinha a regra de transição de 4 anos, regime por hora trabalhada, que poderia aumentar a jornada para mais do que as 44 horas atuais, e a possibilidade de acordo individual entre patrão e empregado para driblar o que a PEC determina. Agora, a proposta precisa passar pelo plenário do Senado em 2 turnos de votação. Com reportagem de Lucas Pordeus Leon, da Agência Brasil, da Rádio Agência Nacional em Brasília, Sumaia Vilela.
0: 7 horas 38 minutos. A Agência Nacional de Vigilância Sanitária autorizou a Fundação Oswaldo Cruz a iniciar os estudos clínicos da vacina RNA mensageiro contra a Covid-19. A vacina é a primeira produzida com esta tecnologia no país. O imunizante foi totalmente desenvolvido na plataforma da Fiocruz. O estudo da fase 1 tem o objetivo de avaliar a segurança e a imunogenicidade do reforço vacinal com a vacina Covid-19. A vacina do Instituto de Tecnologia passou pelo estágio pré-clínico, que mostrou eficácia na proteção contra a doença. Também foram realizados estudos toxicológicos e de escalonamento. O recrutamento dos participantes para a fase 1 do estudo clínico está previsto para começar no primeiro trimestre de 2027. Serão incluídos no estudo 90 participantes saudáveis entre 18 e 59 anos. As pessoas serão recrutadas nos centros de unidades de ensaios clínicos e da Policlínica Lincoln de Freitas Filho, no Rio de Janeiro. O período de inclusão desse grupo no estudo deverá de ser de 6 meses. Após a inclusão, cada participante será acompanhado por mais 6 meses.

0: meses. Na primeira fase, são testadas as seguranças do reforço da vacina. O estudo clínico vai avaliar o uso do imunizante como dose de reforço, como consta atualmente no calendário do Programa Nacional de Imunizações. 7h40. 93% das redes estaduais de ensino têm protocolo contra o racismo. Pedro Lacerda.
1: Um levantamento do Ministério da Educação mostrou que 93% das redes estaduais de ensino contam com protocolos formais contra o racismo. Antes, esse percentual era de 59%. Já entre as redes municipais, o índice passou de 36% para 53%. Os protocolos definem um passo a passo que as escolas devem seguir sempre que um caso de discriminação racial é identificado. Pela orientação do MEC, o primeiro passo é interromper a agressão imediatamente e encaminhar o caso à direção ou a uma comissão responsável dentro da própria unidade. Em seguida, a prioridade é acolher e proteger o estudante atingido. Quando o autor da agressão é um adulto, professor ou funcionário, por exemplo, a escola precisa aplicar medidas administrativas e, se for o caso, legais. As famílias também devem ser informadas e envolvidas nos encaminhamentos. Depois desse atendimento inicial, entram em ação as respostas pedagógicas, como capacitação de professores e atividades voltadas à convivência e ao respeito às diferenças. A escola ainda deve acompanhar o caso de forma contínua para garantir que o estudante permaneça protegido. Segundo o MEC, quando a direção da escola não toma providências, o estudante ou a família pode recorrer à ouvidoria da Secretaria de Educação. Já em casos de agressão física ou violação grave de direitos, o caso pode ser levado ao Conselho Tutelar, à Assistência Social ou à Polícia. Uma das conclusões do estudo é que a ausência de acolhimento após um episódio de racismo é uma das principais causas do afastamento de estudantes negros da escola, o que reforça a importância da adoção desses protocolos como ferramenta contra a evasão escolar. Da Rádio Nacional em Brasília, Pedro Lacerda.
0: 7h42.
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0: O custo da construção civil em Goiás registrou alta de 0,529% em agosto de 2026, segundo o levantamento do Sindicato da Indústria da Construção Civil no Estado. Com a variação, o custo unitário básico de referência chegou a R$ 2.857,85 por metro quadrado do padrão residencial R16 de alto padrão. No acumulado do ano, o indicador apresenta avanço de 5,278%. Nos últimos 12 meses, de 7,533%. O CUB é uma referência utilizada para o setor para acompanhar a evolução dos custos da construção. O levantamento considera preços de materiais, mão de obra, equipamentos, despesas administrativas e é calculado de acordo com a Lei Federal da Associação Brasileira de Normas Técnicas. Dos R$ 2.857,85 que compõem o valor referencial de agosto, R$ 1.443,02 correspondem à mão de obras, o equivalente a pouco mais da metade do total. Os materiais representam R$ 1.338,95 por metro quadrado. Outros R$ 67,78 são referentes às despesas administrativas e R$ 8,10 dos equipamentos. Entre os materiais que integram a cesta analisada, a brita 1 apresentou a maior alta no período com variação de 8,824%. O registro de pressão de meia polegada teve aumento de 2,680%. Enquanto o fio de cobre antimancha de 750 volts de 2,5 milímetros ficou em R$ 2,632 mais caro. 7h44. Polícia Goiana

0: Desarticula a organização criminosa que furtava caminhonetes em Minas para terem peças revendidas em Goiás.
1: A Polícia Civil de Goiás, por meio da Delegacia Estadual de Repressão a Furtos e Roubos de Veículos Automotores, deflagrou a operação policial destinada a desarticular a associação criminosa especializada na receptação, adulteração, desmanche e comercialização de peças de caminhonetes furtadas em Minas Gerais, mas cujas peças eram vendidas em Goiás. O primeiro flagrante foi realizado em outubro do ano passado.
2: Em outubro do ano passado, dois homens foram presos. Na oportunidade, eles transportavam uma caminhonete furtada na região de BH e vinha essa caminhonete para Goiás com o uso de placas falsas. A investigação veio para furtos, evoluiu e nós conseguimos identificar os lojistas envolvidos nessa receptação. O que consta da investigação é que eles adquiriam as caminhonetes para o desmanche, para a adulteração das peças e a comercialização dessas peças. Nós não temos na investigação que eles ordenassem o furto ou o roubo lá no estado de Minas Gerais.
1: Dos 7 alvos de apreensão, 6 pessoas foram capturadas nesta terça-feira.
2: Das 7 pessoas investigadas e alvo dos mandados de prisão, 6 foram capturados e já foram recolhidos. Os mandados de busca foram cumpridos nas residências, nos galpões e nas lojas dos investigados. Dentre as 7 pessoas, nós sabemos que são 4 lojistas. As outras 3 eram pagas pelos lojistas para deslocarem até Minas Gerais, buscarem esses veículos que vinham com as placas falsas.
1: Um fugiu e a polícia segue em busca dele.
2: Exato. Há, inclusive, diligências em curso no sentido da captura e do cumprimento dessa ordem judicial.
1: As caminhonetes eram entregues na região da Vila Canaã, em Goiânia. Nos últimos anos, o estado de Goiás conseguiu reduzir índices importantes na criminalidade. O roubo e o furto de veículos foi um deles. Porém, isso não significa que o trabalho da polícia ficou mais fácil. Pelo contrário, até porque a criminalidade procurou se reinventar todos os dias. E furtar e roubar veículos em outros estados, trazidos para Goiás, passou a se tornar uma prática observada pela polícia.
2: É uma via de fomentar esse mercado de peças ilícitas, é essa, do transporte das caminhonetes para Goiás, caminhonetes inteiras, mas nós já identificamos também o transporte de peças acondicionadas dentro de caminhões vindo de outros estados. Então, esse mercado, ele migra. Esse mercado criminoso, ele migra, o criminoso ele tenta se adequar e o trabalho das forças de segurança no estado é ir atrás e fazer a repressão a esse tipo de crime.
1: Pedro Henrique Rabelo, da Agência Brasil Central.
0: 7:48.
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0: 7:48, próximo Terço dos Homens vai ser realizado neste sábado, dia 5, às 6:55, na Avenida Real 125, no bairro Parque Imperial, lá na empresa Itumbiara Gramas. Participe. Vem aí, dos dias 4 e 5, a Feira de Artesanato, na Praça da República, das 9 às 19 horas, nesses dois dias, 4 e 5. O melhor do artesanato você encontra nesta feira. É a realização do Ponto de Cultura Associação de Artesanato e Manualidades de Itumbiara. Bazar da AMI, pequenas escolhas, grandes transformações. Desse dia 10, das 11h30 às 15 horas, roupas, calçados, acessórios e muito mais. Venha, escolha e faça o bem. Traga a renda, toda a renda arrecadada será revertida para projetos e crianças atendidas pela AMI. Vem aí do dia 11 a 20 de setembro a grandiosa festa em louvor a Nossa Senhora da Guia, na vizinha cidade de Iaraporã. O evento vai ser realizado no Chico do Pinho, todos os dias, às 18h30, missa Santo Terço, às 18h30, e a missa, às 19h, na Igreja Matriz.

0: Alegrias. Dia 11 vai acontecer a abertura da festa e novena pelo padre Jurandir de Araújo. Participe! Vai ter leilão todos os dias, comidas típicas, shows de prêmios, atrações musicais e muito mais. Você e sua família são convidados. Matrículas abertas, EJA semipresencial noturno, etapa 2, sexto ao nono ano, etapa 3, da primeira à terceira série. Você pode fazer a sua matrícula na Secretaria do Colégio Estadual Damores do Amaral Medeiros, na Rua Atenas, bairro Nossa Senhora da Saúde. Mais informações, 649-9234-9885. Campanha Fralda Solidária do Rotary Clube Itumiara. Faça suas doações através do 649-9662-8878. Crie impacto duradouro. Terço das Crianças vai acontecer neste sábado, dia 5, a partir das 14 horas, na Rua Lucília Araripe, número 2, no bairro São João. Leve suas crianças para rezar, cantar e se divertir com esse encontro. Jesus e Maria contam com você. É neste sábado, a partir das 14 horas. Dia 13, vamos ter o quarto pedal MTB. A saída às 7 da manhã do Clube Recreativo, Beira Rio, ali em Furnas. Café da manhã, almoço incluso, carro de apoio, seguro atleta, sorteio de brindes, hidratação, frutas, plaquinha de bike. Aproximadamente 43 quilômetros. Nono Costelão do Bode, dia 13, em Araporã, no Parque Ecológico Antônio Rabelo. Participe! Vai ter buffet completo até às 15, podendo se estender conforme a disponibilidade. Garanta já o seu ingresso e participe! Vai começar ao meio-dia, viu, gente? Então, bora lá! 39º Jesus Está Vivo, no Centro Social Dom Antônio Lino, nos dias 26 e 27. Vai ser um grande evento religioso católico na cidade de Itumbiara. 7 horas mais 52 minutos.
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0: Flamengo vence no Maracanã e encosta no líder Palmeiras, Daniela Esperon.
5: Enfim, o primeiro turno do Brasileirão está finalizado. No Maracanã, Flamengo e Mirassol se enfrentaram pela partida atrasada da quarta rodada e os cariocas levaram a melhor. Com grande atuação na primeira etapa, o Flamengo fez 2-0 e agora se aproximou ainda mais do líder Palmeiras. A diferença dos times está em apenas um ponto. O técnico do Flamengo, Leonardo Jardim, analisou o confronto e a importância do resultado.
6: Acho que pressionamos bem, chegamos ao 2-0 e depois conseguimos muitas vezes num bloco médio, mas defender e não deixar eles criarem grandes situações. Pá, a seguir houve algumas decisões que podiam ser melhores na segunda parte para construir mais uma outra situação de ataque, mas o importante é conquistar estes 3 pontos. E disse aos jogadores que estou aqui há 6 meses, já ouvi falar deste jogo há 6 meses, que era um jogo de atraso. Para as pessoas, normal era que estes 3 pontos já estavam conquistados, mas no futebol a realidade é que a gente tinha conquistar dentro de campo.
5: Na próxima rodada, o Flamengo visita o Remo no Mangueirão às 4 horas da tarde de domingo. Já o Mirassol, que mesmo tendo perdido no Rio, continua fora da zona do rebaixamento. Pega o Curitiba, fora de casa, também no domingo, só que às 11 horas da manhã. Agência Rádio Web com informações do Campeonato Brasileiro, Daniela Esperon.
0: 7 horas mais 54 minutos, ponto final em mais uma edição do seu Jornal da Paranaíba, que volta amanhã às 7h25 da manhã. Eu volto logo mais às 12h25 com Itumbiara ao meio-dia. Vem aí, Lindomar Pedrada e o show da manhã.
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7: 7:55.
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2: 7:59.
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3: 8 horas e 5 minutos.

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0: Vai começar o programa que está mexendo com toda a cidade e região. Show da Manhã. 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É a força do rádio chegando até você. Bom dia.
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2: Com muita alegria, estou chegando em seu rádio nesta linda manhã de quinta-feira para te desejar a você, meu amigo, a você, minha amiga, um bom...

dia pro sol da manhã. Bom dia aos homens da terra. Bom dia, minha irmã. Bom dia, meu irmão. Principalmente para quem não faz guerra, o nosso bom dia. Bom dia, ó Mãe Natureza. Bom dia, ó nosso Pai, ó nosso Salvador, Jesus Cristo, Criador do céu e da terra. Bom dia a todas, criancinhas. Principalmente o nosso bom dia vai para quem só planta o amor, só planta o carinho, só planta o otimismo, a união, né? O respeito ao próximo. Bom dia para você, amigo trabalhador. Bom dia, amiga dona de casa. Estou chegando em seu rádio. Peço a sua permissão, se você permite, muitíssimo obrigado, tá? E vamos juntos com muita alegria hoje, quinta-feira, até as 10h30. É, depois das 10h30, aí vem seu rádio, a voz da Diocese, com o nosso amigo Diácono José Carlos, né? Eu sou o Lindomar Pedrada, o único verdadeiro, estou aqui na Paraíba com vocês. E vamos até as 10h30 em nome de Lojas Casa Nova, Óticas Vista.

0: Abraçando você de rádio ligado, onde quer que você esteja, tá bom? 8h10, hora de Brasília. Começando o programa, como sempre, todos os dias. Recordando o passado, matando saudades. Ele, o saudoso Raul Seixas, chega em seu rádio com a bonita melodia Guita. Bom dia pra você, obrigado pelo rádio ligado. É o show da manhã.
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0: Às 8 horas mais 15 minutos, 8h15 na Paranaíba, abrimos o programa com a bonita música, na voz do saudoso e eterno Raul Seixas, Guita. Bom dia, já já, a oração da manhã em seu rádio.
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2: 8 horas e 15 minutos.
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É, o sucesso não para, né? Bem, amigos, chegou a hora e a vez, né? Nós tirarmos um tempinho do, né? Das nossas obrigações, você que está aí trabalhando, amiga dona de casa, meu amigo trabalhador, você que está trabalhando também, um minutinho só de sua atenção, para tudo aí. Vamos falar com o nosso Deus, o nosso Pai. Temos que ter um tempo precioso para falar com Deus, sabia? Todas as manhãs, quando você levanta, a primeira coisa que tem que falar é falar, fazer é falar com Deus. É agradecer a Deus por mais um dia, pelo ar que respiramos, né? Agradecer aí pelo sol da manhã, né? Entregar tudo nas mãos de Deus, né? Porque o nosso Pai é o nosso Deus Todo-Poderoso, Criador do céu e da terra. Nós sem Deus não somos nada, né, meus amigos? Então, falar com Deus, né? Um minutinho da sua atenção, para juntos falarmos com Deus. Eleva os seus pensamentos até os céus, feche seus olhos, né? Vamos falar com o Pai, que tenhamos um dia lindo e abençoado.

Que a paz e a glória de nosso Senhor Jesus Cristo esteja contigo nesta linda manhã de quinta-feira. Senhor, meu Deus, nosso Pai Todo-Poderoso, Criador do céu, Criador da terra, eu te agradeço por mais um novo dia. Agradeço pelo fôlego da vida, pela saúde, pela oportunidade de recomeçar tudo de novo. Ó Senhor Deus, coloco este dia em Tuas mãos, Pai. Abençoa o nosso caminho, o nosso trabalho, as nossas decisões, os nossos relacionamentos. Que cada passo nosso seja guiado pelo Teu amor e pela Tua sabedoria, Senhor. Nos protege, Senhor, de todo mal, de todo perigo, de toda armadilha, de toda inveja, de toda maldição. Guarde o nosso coração, o nosso corpo, a nossa mente e o nosso espírito, Senhor. Ilumine a nossa casa, o nosso lar, o nosso local de trabalho e cobre a nossa família com o Teu manto de paz, o Teu manto sagrado. E que eu seja um instrumento da Tua luz, do Teu bem, por onde nós passarmos. Ó Senhor Jesus Cristo, o nosso Deus, o nosso Pai Todo-Poderoso,

0: Obrigado, Pai. Obrigado por tudo. Obrigado por mais um dia que o Senhor nos entrega. Que venha um dia de paz, sabedoria, esperança, vitórias. Senhor, te peço, meu Pai, abençoa todos os lares de Tumbiara e região. Abençoa os caminhoneiros nas BRs, trabalhando na boleia seus caminhões. Muitos deles arriscando as suas próprias vidas, Pai. Abençoa todos nós, Senhor. Visite os hospitais de nossa cidade, de toda a região, onde tem um irmão nos leitos, né? Entregue em tuas mãos, respirando por aparelhos respiratórios. Senhor, abençoa todas as nossas famílias, principalmente aquelas famílias amparadas, aquelas famílias que não têm onde comer, não têm onde dormir, não têm o que comer, né? Oh, Senhor, em tuas mãos entregamos nossa vida, hoje e sempre. Obrigado, Pai. Obrigado por tudo, mais uma vez. Creio em ti que dias melhores virão em nossas vidas, com a tua presença, com as tuas bênçãos, com os teus milagres. Obrigado, Pai. Jesus Cristo.
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0: Estamos aqui. Estamos aqui.
2: 8 horas.
0: E em tuas mãos entregamos toda a nossa vida, o nosso espírito. Obrigado, Pai, por mais um dia. Obrigado, Jesus Cristo. Muito obrigado. 8h22. Bom dia. Que Deus abençoe a todos nós.
3: Jesus Cristo.

0: Obrigado, Roberto. Obrigado pela tua participação. Foi uma bênção. Deus te abençoe. Meus irmãos e minhas irmãs, a festa da fé continua!
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0: a nossa homenagem aos irmãos nordestinos, né? Com a bonita música do Luiz Gonzaga. Um abraço a todos os nossos amigos nordestinos ouvindo a Paranaíba. Meu amigo Gessi Dortaliça. Alô, Gessi Dortaliça. Um abraço a você, amigo. Falamos agora na Saneago, Gessi Dortaliça. Estão pedindo mais ou menos o número da casa. Onde está o vazamento aí na rua John Kennedy? Mais ou menos aí. É, em frente, qual o número da casa aí? Manda para nós aí. Estão pedindo aqui o número da casa. Tá certo? Viu, meu amigo? Gessi Dortaliça. Alô, Vanderlei. Manda para nós o número da casa aí, Vanderlei. Um abraço a Francinete, a Filomena, também ouvindo a gente. O Divino e o Zinho, lá no ponto, trabalhando, né? Alô, Divino. Alô, Zinho. Nosso abraço. 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
2: 8:38.
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1: 8h44, novo sozinho, o nome do lançamento aqui na Paranaíba, no Show da Manhã.
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1: Tá tudo aqui comigo, é só você conferir os classificados, né? Nesta manhã de quinta-feira. A direção do Sereia convida a todos para a matinê dançante do Sereia hoje, meio-dia e 30 no Sereia, com a animação de Pedro Henrique e Rafael. Oportunidade de emprego, hein? Você que tá desempregado aí, amigo, ó, preste atenção. Oportunidade de emprego. O Grupo Fênix, aqui de Itumbiara, está em busca de vendedores externos para integrar a equipe. Se você tem vontade de crescer profissionalmente e aprender uma nova função, esta é a sua oportunidade. 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Nós oferecemos para você treinamento completo para execução das atividades, salário compatível com a função, comissões e premiações, todo o suporte logístico é necessário. 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Fácil. É só os interessados deixar currículos, né? Diretamente lá na recepção da Funerária Fênix, ali na rua Remy Martins, antiga rua São Vicente, 181. Vai lá, passa lá, deixa o currículo e boa sorte. Olha, são 8 horas mais 45 minutos, 8h45, Paranaíba e o Show da Manhã. 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

0: 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Paranaíba, o show da manhã. Bom dia para você.
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2: 8:46.
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0: Muito bom dia, meu amigo. Bom dia, minha amiga do signo de Áries. Bom mesmo que tá só quinta-feira, Ariano. Vamos lá, Ariana. Bom dia. Olha, no trabalho, sua boa lábia tá tinindo e promete fazer a diferença hoje, viu, Áries? À tarde, seu poder de convencer e fazer boas conexões tende a crescer ainda mais. Pode pintar uma oportunidade inesperada. Só pense antes de falar, tá bom? Amizades? A lua em gêmeos movimenta sua vida social, atraindo gente de todo tipo e animando as conversas, além de fazer novas conexões e fortalecer amizades importantes. Pode pintar convite, encontro ou surpresa bem boa, viu, Áries? No amor? Hoje o amor tá no papo. Com um jeito conversante e cativante, você pode fazer uma troca de ideias, virar flerte rapidinho. Se já tem um ficante ou um amor, o clima promete ficar mais leve, divertido e cheio de risadas. Sua cor para hoje é lilás. Os seus números de sorte, 11, 52 e 43, tá bom, Áries? Alô, você de Touro! Atenção, Touro! No trabalho, hora de rever seus objetivos profissionais.

0: sociais e pensar nos próximos passos. A notícia boa é que a sintonia entre Lua e Plutão à tarde deixa o seu faro afiado para identificar oportunidades e tomar decisões vantajosas. Dinheiro, a Lua no setor da bufunfa tende a te dar ideias para ganhar mais, hein? À tarde, mudanças positivas e até um din-din inesperado promete pintar, viu? Mas como pode surgir o impulso gastão? Pense antes de passar o cartão, viu? Vai devagar. Amor, trazendo uma energia leve e comunicativa, o astro lunar ajuda a desenrolar a paquera e o romance. Seu lado apegado pode ficar mais de boa, reduzindo aí as tritas. Mas você só tende a abrir o coração se sentir segurança, tá bom? A sua cor hoje é azul claro. Os seus números 04, 40 e 42, tá bom? Touro. Você é de Gêmeos? No trabalho, com a mente ligada no 220, a confiança turbinada e a criatividade ativada, ideias fora da caixinha tende a abrir as portas. E o inovar é ótimo, viu? Mas concluir o que começa aumenta suas chances de sucesso. Amizades, com a Lua ingressando no seu signo, você tende a entrar no modo sociável, falante e conecta geral, atraindo as pessoas e agitando em sua vida social. À tarde, um reencontro ou nova amizade pode marcar seu dia. Sua cor, um amor, primeiro amor, né? Hoje você tá puro charme, viu, Gêmeos? Tô vendo aqui que vai ser difícil o crush, peguete ou o seu amor resistir ao seu magnetismo e papo esperto, hein? Se tá frio, uma conversa descontraída pode virar um pega delicinha, viu? Sua cor, bege. Seus números, 60, 51 e 14. São 8 horas mais 53 minutos, 8h53 na Paranaíba, é o show da manhã. Bom dia.
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2: 8 horas e 53 minutos.
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0: Com muita alegria estou em seu rádio aí, né? Com o nosso show da manhã nesta quinta-feira. Deixa eu mandar um bom dia ao nosso amigo Diácono Zé Carlos, a esposa, a filha, né? Ouvindo a gente na rua 15 do Baixo Santo Dumont. A minha amiga Dora também tá ligadinha, né, Dora? Doraci, lá da rua 15 também. Um abraço, Doraci. Muito obrigado pelo carinho, tá bom, amiga Doraci? Aí na rua 15, tá ligadinha comigo também, né? Um bom dia pra Marli, o Valdeci, na Vila Vitória. Bom dia lá pra Fátima. A Lohane, o Luiz, dentro da pastelaria. Nosso abraço a vocês aí, bom trabalho e obrigado pela companhia, tá bom, turma? Joyce, da Fazenda Água da Prata. Joyce, o Adenilson, a Maria Eduarda, da Fazenda Água da Prata. Minha amiga Cleudes, a Cleudes, o Maurício, da Chácara Santa Clara, né?

0: Alô, alô, Cleusio Maurício da Chácara Santa Clara. Bom dia para vocês, hein? Muito obrigado. A Inês, né? A Inês e o nosso amigo Antônio Salles, lá do Zenon Borges. Toninho Leiteiro, alô, Toninho Leiteiro e a esposa, né? A Neuza, aí no bairro Zenon Borges, também ouvindo a gente, né? E o Amarildo tá ligadinho comigo, né, Amarildo? Deixa eu pegar um bom dia do Amarildo aqui. Bom dia, Amarildo.
1: Bom dia, meu amigo Lindomar Pedrada. O Pedra, manda para o nosso amigo aí que tá te ouvindo aí na construção lá na rua 18, no bairro Santa Rita. Manda aí aquela moda aí, o Chapeludo. Manda o Chapeludo aí, o nosso amigo Donizete gosta demais do Chapeludo.
0: Falou, Donizete, um abraço a você e todos os amigos que trabalham na obra aí, né, Marildo? Um abraço a todos, né? Dorinha da cidade de Jardim, bom dia, Dorinha. Elaine Machado, bom dia, Elaine Machado. Maria da Horta e Araporã. A Eni Furnas, alô, Eni Furnas. O senhor Gerson Goulart, dona Francisca em Furnas também. O Almeida, a Wanda, todo o pessoal de Furnas. Nosso abraço e nosso carinho. Bom dia, 8h57.

0: é o Chapeludo.
1: Ela gosta demais do Chapeludo.
0: 9 horas em Itumbiara, 9 horas.
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3: 9 horas.

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9: Falou bonito, meus amigos Jean Giovanni, o cantor Daniel, né? Um abraço a vocês, obrigado pelo carinho, viu? Por falar em Jean Giovanni, né? É o filho do Giovanni, da dupla Jean Giovanni, o filho dele, do Giovanni, se pronuncia após a separação polêmica do cantor. Segundo o filho dele, vivemos anos de distanciamento. Então tá aí, separou ele, né? O cantor Giovanni separou. Marcelo Moraes, filho de Giovanni, da dupla com Jean, se pronunciou sobre a repercussão da vida amorosa do pai. O sertanejo foi acusado pela ex-esposa, Ana Carolina Moraes, de pedir um tempo na relação e surgir aí como uma nova namorada, sem comunicar que o casamento havia terminado. Nesta terça-feira, ontem, portanto, aliás, antes de ontem, né? O filho do cantor, o Marcelo, falou sobre a separação e a reaproximação do cantor. Então, né? O Giovanni já apareceu com outra namorada. Ele falou para a mulher que tinha, né, acabado o relacionamento, já apareceu com outra namorada. É desse jeito, né? 94 da Paranaíba, 94 da Paranaíba, bom dia para você de rádio ligado, você em casa, tá trabalhando? Bom trabalho, tá descansando? Bom descanso. Muito obrigado pelo carinho, tá bom? 94, deixa eu falar um pouquinho da Óticas Vista, né? 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Muito bem, por sinal, né? Bom dia, 95, bom dia, Neuza. Bom dia, Neuza. Bom dia, Osvaldo e na Vila Vitória. Bom dia para vocês. Bom dia também para Cibele Martins. Bom dia, Cibele Martins. A Irene do Jardim América, né, Irene? Jardim América, a Neuza Viviane, Jardim América, o Edir lá do Quilombo. Alô, Egídio Quilombo, Jandirinha, minha amiga Jandirinha, bom dia, Jandirinha.
10: Bom dia, meu amigo Casadinha.
9: Tudo bem, Jandirinha?
10: Bom dia, Deus abençoe o nosso dia, amém, estou te ouvindo.
9: Bom dia para você também, Jandirinha, obrigado pela companhia, viu, amiga? Professora Sinomar, lembra Bambuí, Alari, né, a turma toda ouvindo a gente em Bambuí.

0: Um abraço, professora Sinomar. Obrigado pelo carinho. Ana Cristina. Ana Cristina, bom dia para você, Ana Cristina. Hoje gostaria de pedir uma cadeira de banho. É para um tio meu que está precisando. Se alguém tiver, me avise que eu buscarei. Obrigado, tenha um dia feliz. Obrigado para você também, Ana Cristina. Se você tem uma cadeira de banho para emprestar aí, gente, entre em contato comigo, viu? Eu passo o contato para Ana Cristina, né? É preciso de uma cadeira de banho. Minha amiga Elza, da rua Miguel Couto. Bom dia, Elza.
1: Bom dia, meu querido. Abençoado dia para nós.
0: Amém.
1: Que Deus derrama muitas bênçãos e bênçãos sobre a gente, tá? Se der um tempinho aí, você passa para mim. É uma música do Guilherme Silva, tá? Eu ofereço meu filho, minha nora lá na Marolina, casal de amigo meu, Antônio, sua esposa, tá? Ofereço para minha mãe, minhas irmãs lá na Marolina, ofereço pro meu neto que trabalha lá no Banco Santander, o Leonardo, tá? E ofereço para vocês aí, para todos que gostarem da música, para minha apreciação, tá? Obrigada, desculpa a demora, obrigada, tá? Beijo no coração de cada um, tá?
0: Falou, minha amiga Elza, bom dia para você também, bom dia para Vanusa, para Valquírio, Pebão, Batata. Ontem eu falei com o Leonardo, né? O Leonardo do Banco Santander, uma pessoa maravilhosa, muito educado, né? Muito prestativo. Leonardo é o neto da dona Elza, né? E ele mandou música pra você ontem, no programa Tarde, Folha Seca. Eu toquei, né? Então, abraço a você, viu, Elza? Um abraço a você, dona Elza, toda a família, o Leonardo do Banco Santander também. Nosso abraço a vocês, obrigado pelo carinho, tá bom, turma? Ela pediu a música do Guilherme Silva, né? É, do Guilherme Silva, nesta quinta-feira gostosa. Mozair e Adalvo no Granville, né? Mozair e Adalvo no Granville. Nilda Abreu, alô Nilda Abreu, Elcio do Granville, bom dia pra vocês, hein? Mozair e a Vera da Rua da Máquina, aquele abraço. Tá aí, minha amiga dona Elza do bairro Planalto. Guilherme Silva. Simbora, quinto.

0: Guilherme Silva, forrozinho aqui pra dona Elza, né? Lá do Bairro Planalto, Valqueiro, Pebão, Avanusa, turma toda ouvindo a gente aí. Nosso abraço a vocês, obrigado pelo carinho, tá bom, turma? São 9:12, 9:12. Deixa eu mandar um abraço, meu amigo Manuel Cesário. Manuel Cesário e a Fátima, né? Passaram por aqui, deixaram roupas pro nosso bazar, né? Muito obrigado, Manuel Cesário. Muito obrigado a Fátima pelo carinho de vocês, tá bom? 9:12, já classificados.
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2: 9:12.
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0: 9:13 na Paranaíba, 9:13. Chegando em seu rádio nesta manhã de quinta-feira. Com mais um bloco de classificados, né? 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

0: 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Bom dia lá pro Paulo. Alô, Paulo, meu amigo Paulo. O Everton e a Emanuele estão ouvindo a gente na NC, ali na Rua da Máquina, curtindo o show da manhã. Aquele abraço.
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0: Bom dia com alegria para você do signo de Câncer, né? Atenção, Câncer. Vamos ver como é que tá sua quinta-feira, né, Câncer? É, tá chegando aqui, né, o signo de Câncer, aqui na Paranaíba, no show da manhã. Cadê o Câncer? É, deixa eu ver aqui, deixa eu buscar lá o Câncer, né? E abraçando também, o pessoal tá curtindo a gente, né? Lá na Fazenda Panamá, tá lá a Carita, a Isabel, o Rênis, a Cássia, né? Um abraço a vocês aí, muito obrigado pelo carinho da audiência, tá bom, turma? Estão aí curtindo a gente todos os dias, né? Muito obrigado pelo carinho de vocês aí. Agora sim, para você do signo de Câncer, bom dia, Câncer. Trabalho e dinheiro. Dia indicado para refletir, rever planos e enxergar oportunidades escondidas, viu? Além de boas ideias surgindo de fininho à tarde, os astros indicam que conquistas profissionais e financeiras podem chegar. Bem-estar. Hoje o recado do céu é pegar leve, descansar e tirar um tempinho só seu para recarregar as baterias, viu? Tudo indica que vai ser mais fácil entender suas emoções mais profundas. Pode até ter, né, algumas coisas importantes na sua vida para hoje, viu? Alguns acontecimentos importantes para você hoje. Então aguarde, viu? No amor, o amor pode entrar no modo introspectivo, viu? Mas bem longe de ser parado ou frio. E tudo indica que o clima vai ficar mais intenso à tarde, com desejos guardados podendo despertar e esquentar os momentos a dois. Sua cor para hoje é preto. Seus números 32, 49 e 59, meu amigo e minha amiga do signo de Câncer. Ô Leão, trabalho, dia ideal para trocar ideias, fazer aquele, né, aquele rolezinho esperto e trabalhar em equipe também, viu? Parceria bem alinhada tende a render ótimos resultados, sem contar que você pode contar com o apoio inesperado de um colega. Já na amizade, a Lua em Gêmeos promete turbinar sua vida social. Boas chances de se aproximar de amigos com quem tem uma ligação importante e curtir encontros cheios de boas vibrações. Pode rolar uma surpresa ou reviravolta. Já no amor, com seu lado sociável e conversante no modo turbo, tem tudo para pintar flerte no rolê. Amizade colorida também pode rolar e virar romance. Se já tem um amor, a intimidade promete esquentar e a conexão tende a crescer. Sua cor branco, os seus números 15, 35 e 59, meu amigo e minha amiga de Leão. Alô, Virgem! Bom dia, Virgem! Trabalho, a Lua na casa 10 te coloca em evidência e impulsiona decisões rápidas. À tarde tende a resolver pendências, melhorar processo e farejar bons negócios. Ideia inovadora ou mudança inesperada pode pintar do nada, viu? Saúde, com Plutão pedindo para examinar a rotina e a Lua ajudando a enxergar o que precisa ser ajustado. Bom dia para rever hábitos, mudanças podem trazer ótimos resultados, diminuir o estresse e até equilibrar a pressão. No amor, você tende a deixar as coisas rolarem numa boa, sem tanta pressão ou perfeccionismo, né? Se está na pista, alguém pode te encantar justamente por fugir do seu padrão certinho. Viu? À tarde, chance de pintar trocas de status. Sua cor é azul, os seus números 45, 27 e 39, meu amigo e minha amiga de Virgem. Bom dia! Mais um lançamento para você, vamos conferir? Lembrança boa!
3: Todo mundo tem uma lembrança boa, né? Então vamos cantar assim, ó.

0: Bom demais!
1: Muito boa! Lançamento, lembrança boa, né? Minha amiga Joana de Araporã tá ligadinha. Alô, Joana de Araporã. Bom dia pra Joana de Araporã. O Oswaldo de Centralina. Alô, Oswaldo de Centralina. Nosso abraço a você, viu? Alô? Ah, tá. Só um minutinho. Deixa eu mandar um abraço especial também pra turma que tá curtindo a gente nas fazendas, aí nos sítios, nas chácaras, né? Nosso abraço a todos aí e obrigado pela companhia de vocês, tá bom? É a Paranaíba de Itumbiara e o show da manhã. Abraçando também a minha amiga Maria de Fátima, meu amigo Divino, né? Ouvindo a gente na Vila Vitória. Alô, Fátima, alô, Divino. Muito obrigado a vocês pelo carinho, tá bom? Tá aí curtindo o nosso show da manhã. Só os pais da Deliana, né? É, Divino Gervásio e a Maria de Fátima, nosso abraço. 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
2: 9 horas e 20

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4: Precisamos de ganhar no programa um banco de cimento para o nosso amigo Diamante, né? Quem tiver aí puder doar o banco de cimento para o nosso amigo Diamante, entre em contato comigo, tá bom? Bom dia, meu amigo Agostinho. Alô, Agostinho, bom dia para você. Tá aí no sindicato, né, Agostinho? Ouvindo a gente? Margarida Dom Veloso, minha amiga Margarida.
5: Pedrada, bom dia, tudo bem? Deus abençoe. Eu tenho uma cadeira de banho, só que eu tô no serviço, vou chegar lá pras 4 horas em casa, viu? Passa meu endereço, meu telefone pra pessoa que tá precisando.
4: Tudo bem, Margarida. Então conseguimos a cadeira de banho, viu? Conseguimos a cadeira de banho. Já passo pra amiga, tá bom? Muito obrigado pelo carinho, Margarida Dom Veloso, a filha Dom Veloso também, né, filha? A Selma do Norma Gibaldi, alô Selma do Norma Gibaldi, a Gorete do Marolina, a Sueli do Remy Martins, né, ouvindo a gente, aquele abraço, muito obrigado aí. Sou Sebastião Pipoqueiro da Rua Serra Dourada, sou Sebastião de Lima, Dona Aparecida aí do Beco, a Gersa da Rua São Paulo, né, Gersa? O Sou Milton, do Bairro da Saúde, Sou Milton, a Sueli, do Bairro da Saúde, aquele abraço. A Isabel, fala comigo, alô Isabel, fala comigo Isabel, bom dia.
6: Bom dia, amigão Pedrada. Pedrada, eu ando triste porque todas as vezes que eu peço aí um louvor e você não me atende. Se você puder me atender, eu também quero enviar um versículo bíblico para você nessa manhã, para que Deus abençoe o seu dia.
4: Amém.
6: É, o Senhor é meu pastor e nada me faltará.
4: Amém.
6: Né? E deixa eu te falar, eu peço louvor com o Gerson Rufino, ele passou lá em casa. Esse louvor eu quero oferecer para meu esposo Gil, lá na chácara, ali nos Bambu, na região da Lagoa Seca, por ali, né? E eu ofereço para ele, ofereço para você, para todos os ouvintes desse programa maravilhoso, né?
4: Obrigado.
6: Se você puder me atender, eu fico muito grata, tá? Que Deus abençoe o seu dia, o
4: Amém.
6: Nosso dia.
4: Amém. Amém, minha amiga. Amém. Para você também, viu? Que Deus abençoe o seu dia também, seu e da sua família, tá bom, minha amiga? É a minha amiga Isabel.

Alves, né? E vou mandar pra outra Isabel também, viu? Vou mandar esse louvor pra outra Isabel. Só que essa é a minha namorada, né? É a minha digníssima esposa, tá em casa ouvindo a gente, louvor. Pra você também, viu, Isabel?

0: Bonito louvor com Gerson Rufino, ele passou lá em casa, né? Foi lá pra nossa amiga Isabel. Tá aí, Isabel, seu pedido foi pro ar, viu, amiga? Um abraço a você, um dia abençoado, viu? Muito obrigado pelo carinho. A Isabel dedicou pra toda a família, né? Tá curtindo a gente. São 9:36, 9:36. Moça pra casar. Tá difícil, hein? Tá difícil.
1: Essa moça é pra casar.
2: Vocês estão falando besteira.

0: essa moça pra casar, moça pra casar, gente, tá aí, ó. Deixa eu mandar um bom dia lá pra Caridade, daqui a pouquinho eu vou atender o pessoal da Caridade, né? Estão pedindo música pra nós aqui, ó, né? É, meus amigos da Caridade, um abraço a vocês aí, muito obrigado pelo carinho. É, o pessoal da Caridade está lá curtindo a gente, a Vilma e o papai dela, né? Estão ouvindo a gente, o Daniel Rufino e a Vilma, nosso abraço a vocês, obrigado pelo carinho da Caridade, tá bom? Meu amigo Juninho, alô Juninho, grande amigo Juninho, o Juninho, a Andresa, a Cláudio, o Gabriel, aí na Benjamin Constant, em frente o campeão, né? Tá lá ouvindo a gente, Juninho, a Andresa, a Cláudio e o Gabriel. Aquele abraço a vocês e obrigado pelo carinho, tá bom, turma? Vazamento lá na rua John Kennedy, né? Número, em frente o número 2079. Já foi passado pra Saneago, viu, meu amigo Gessi da Hortaliça? Viu, Vanderlei? Já falei na Saneago, passei pra eles, viu? Estou indo pra lá, tá? Ainda hoje vamos lá, vai lá recuperar o vazamento, tá bom? Em frente ao número 2079, né? Um abraço, Jessi, um abraço, Vanderlei. Muito obrigado a vocês pelo carinho. O Tião de Cachoeira Dourada, meu amigo Tião também, tá me ouvindo, né, Tião? Meu signo é canceriano. É, tá bom pra hoje, viu? Tá certo?
1: Ô, Pedrada, bom dia, bom?
0: Oi, Tião.
1: Que te ouvindo no seu programa aí. Coloca na oração aí do Joãozinho aí.
0: Certo.
1: Daqui a pouco, 11 horas, né?
0: 10h30.
1: Tô te ouvindo aqui. Um abraço, fica com Deus.
0: O Sebastião é 10h30, viu? 11 horas termina. Começa 10h30 a voz da Diocese, viu? Tá bom? São 9h41, o Faturar já já, a Jéssica e seu rádio.
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3: 9h40.
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4: Hoje até as 10h30, o programa está super corrido, né? 10h30 hoje. 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Depois da Jéssica, eu vou trazer o horóscopo para você, tá bom? Depois da Jéssica, eu vou trazer o horóscopo. Vou despachar ela, que ela tem que trabalhar, né? E o programa hoje até 10h30. A Jéssica aqui no estúdio comigo, né? Vem aí mais uma vez para falar das promoções, né? 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Jéssica, com muito carinho, receba o meu e dos nossos ouvintes. Bom dia, Jéssica!
5: Bom dia, Pedrada! 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
4: TBT!
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1: Agora chegando para você o signo de Libra, Escorpião e Sagitário.
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1: Ô Libriano, Libriana, bom dia. Dia de se expandir horizontes. Afinal, a energia lunar tende a abrir sua mente para novas ideias, estudos, contatos e projetos com gente de fora. À tarde, o entrosamento pode ficar mais fácil e favorecer parcerias. Sorte, a vida está sendo assim. Uma porta se fecha, a outra porta está fechada. Hora de tentar janela. É brincadeira, viu, a parte. Pode acertar em cheio ao rever suas jogadas, seguir seus filhos, né? E apostar na sua criatividade. No amor, quintou em clima de leveza, curiosidade e novas experiências. Quem está frio pode se surpreender com crush surgindo.

0: aí onde menos espera, inclusive online. Já quem tem o Love tem tudo para curtir o romance dos sonhos, viu? Sua cor para hoje, Libra, azul esverdeado. Seus números 04-4932, tá bom? Agora para você de Escorpião. Bom dia, Escorpião. No trabalho, dia para ter mais cautela para não se perder em detalhes, esquecer tarefas ou se meter em confusão. A notícia boa é que você conta com intuição afiada para resolver perrengues e até descobrir oportunidade à tarde, viu? Olha, dinheiro. A lua na casa 8 mexe com assuntos financeiros. Então, nada de dar mole, hein? À tarde tem tudo para resolver pendência antiga e encontrar soluções espertas. No fim do dia, pode pintar um din-din ou gasto imprevisto. Amor, com uma franqueza e magnetismo porretas, né? Tende a investir pesado para conseguir o que deseja. E se depender dos astros, tem tudo para se dar bem e curtir uns pega caliente. Pode até rolar uma reviravolta digna, viu? De uau! Sua cor rosa, seus números 18, 27 e 36. Alô, Pedrada! Alô, Sagitariano, Sagitariana! A nossa quinta-feira está assim, Sagitariano. No trabalho, contatos, parcerias e trabalho em equipe estão estimulados. Boas chances de mostrar seu potencial criativo e fechar acordos importantes. Já o fim do dia pode virar de cabeça para baixo com uma aliança inesperada. Relacionamentos, para o choque de zero pessoais, você tende a falar pelos cotovelos e se dar bem com todo mundo. Mas pode tanto conversar sério quanto curtir momentos leves. Gente nova tem tudo para aparecer e somar. No amor, você tende a ser zero enrolação e 100% iniciativa hoje. O resultado, seja o crush, peguete ou seu amor, espere conversas animadas. Delicinha e definições importantes. Uma surpresa pode pintar e sacudir tudo, viu, Sagitário? Nossa cor amarelo, os nossos números 05, 60 e 41. Meu amigo e minha amiga de Sagitário, bom dia!
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2: 9 horas e 54 minutos.
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Então, bom dia aqui pro senhor Ormindo. Alô, senhor Ormindo! O senhor Ormindo tá me ouvindo, o senhor Ormindo, a dona Maria Helena. Me parece que é o pessoal, o irmão do senhor Sebastião de Lima. É ele mesmo? É, Ana Cristina? Não é não, né? Então tá bom, me desculpa aí. Então, abraço pra Ana Cristina, conseguimos pra ela a cadeira de banho. A Margarida vai prestar para você, só que ela chega depois das 4 horas, né? Vou passar para você o WhatsApp da Margarida, entre em contato com ela, tá bom? Um bom dia para a Ana, né? A Ana Carolina ouvindo a gente. Também o nosso Ana Cristina, o Sormindo.

e a Maria Helena, são moradores lá da rua 16, do bairro Santo Dumont. Bom dia, senhor Armindo, dona Maria Helena, a minha amiga, a Ana Cristina, um abraço a vocês e um dia abençoado, tá bom? 9h57, mais um lançamento para você.

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3: 9:59.
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1: 10 horas, 1 minuto, 10 e 1.
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1: Com muita alegria estou em seu rádio desta quinta-feira. E até as 10h30, até as 10h30 te faço companhia, tá bom, turma? Mais uma vez o nosso bom dia, eu sou Ormindo, a dona Maria Helena, a Ana Cristina da Rua 16, ouvindo a gente, né? Aquele abraço. Bom dia também para você de rádio ligado, nas fazendas, o Alan Rei do Queijo, né? Alan Rei do Queijo, um abraço a você, muito obrigado pelo carinho, viu? O Edir lá no Quilombo, né, Edir? No Quilombo também. É, lá da Caridade. Da Caridade, a minha amiga Vilma da Caridade está pedindo a música, dedicando para ela, o papai, dedicando essa música

O papai, né? É, papai tá lá ouvindo a gente, o papai dela é o meu amigo Daniel Rufino. Alô, Daniel Rufino e a Maria Rufino, tá ouvindo a gente, né? Daniel Rufino e a Maria Rufino e a Vilma, aí na Caridade. Um abraço a vocês e um bom dia, tá bom? Obrigado pelo rádio ligado.

Aê, Renata Passa e Juninho, na hora, não adianta antes da morte, né? Bom dia, pessoal da Caridade, lá nos Bálsamos, né? No Passa 3, no Mutum. Muito obrigado a vocês pelo carinho da região aí, tá bom? Lá nos Garcias, né? Um abraço a todos aí. 10:06 na Paranaíba, 10:06. 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
2: 10 horas e 6 minutos.

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4: Mais uma vez o nosso bom dia lá para a cidade de Bambuí, aí pertinho de BH, em Bambuí, a minha amiga professora Sinomar, tá ligadinha comigo, tá lá curtindo o neto recém-chegado, nascido, né? Recém-nascido, o Dominique Gabriel, e também um bom dia pro Dione e pra Larry, né? Ouvindo a gente lá em Bambuí, pertinho de BH. Um abraço a vocês, viu? Daqui a pouquinho o Zé Carlos com o programa A Voz da Diocese em seu rádio, a partir das 10h30, né? Um bom dia lá para uma amiga Fátima, a Fátima, o Luiz, na pastelaria. Que pena, a Lohane tá deixando a gente, né? A Lohane, hoje é o último dia dela lá com a Fátima, né? A Lohane tava cobrindo as férias da Marli. A partir de amanhã a Marli já tá no pé do eixo. E aí, Marli? Vamos trabalhar, Marli. Chega de ficar à toa, né? Então, Lohane, foi um prazer conhecer você, viu? Muito obrigado pelo carinho, né? Se a gente depender, se a gente souber de alguém que tá precisando aí de uma diarista, né? E a gente em contato com a Fátima, tá bom, Lohane? Bom dia pra você, muito obrigado pelo carinho. Fátima, aquele abraço, Luiz, bom dia. Meu amigo Leandro Mototáxi. Alô, Leandro!
5: Bom dia, Pedrada, bom dia, com alegria, Pedrada. Aqui quem fala é seu amigo Leandro Frete, o Leandro Mototáxi. Nesse momento eu estou na Marolina, aqui na residência da Joana do Nego e do Nego e da Vicentina. Elas estão com o rádio ligado, ouvindo o seu programa, Pedrada. Bom dia, Pedrada. Bom dia, Paranaíba. Pedrada, que quem fala é seu amigo Leandro Frete, o Leandro Mototáxi. Estou aqui na Marolina, na residência da Vicentina e da Joana do Nego. E elas estão com o rádio ligado, ouvindo o seu programa, Pedrada. Manda um alô para a Vicentina e para a Joana e para o Félix, Pedrada.
4: Falou, Leandro. Um abraço a você, amigo. Obrigado pelo carinho. Maria Cristina. Bom dia, Maria Cristina.
6: Bom dia, queria pedir um acesso e deixar um anúncio de emprego de arista.
4: Tudo bem, Maria Cristina. A gente consegue para você aqui, tá bom? Um abraço a você, obrigado pelo carinho. A Cidinha do bairro Marolina, a Maria Dionara Rocha, o Luiz Cabeção também está me ouvindo, o Francisco Júnior. Alô, Francisco Júnior!

0: Ô, Pedrado, bom dia a todos aí. Rapaz, Pedrado do céu, deve ter umas músicas aí do cantor, deve pagar pra passar, né? Porque não é possível, rapaz. As modas difíceis, mas vamos que vamos.
1: Vamos que vamos.
0: Sextou, Pedrado, tudo de bom pra nós aí.
1: Quintou. Francisco Júnior, abraço você, Francisco Júnior. Vicente Paula, tá me ouvindo? A Ana Cristina também, mais uma vez, talvez a gente, Ana Cristina. É só você ligar pra ela, Ana Cristina. Ela te passa o endereço. Ela mora na Vila Bairro do Veloso, viu? Entre em contato com ela, liga pra ela o WhatsApp dela, da Margarida, tá bom, Ana Cristina? Um abraço a vocês da Rua 16. Obrigado pelo carinho da companhia, tá bom? Deixa eu ver quem mais fala comigo. Silvio Luiz, de Maringá.
2: Fala, Pedra. Bom dia. Bom dia, Lazinho. Bom dia, meu filho. Passando aqui para desejar para vocês um bom dia aí. Uma ótima quinta-feira, né? E ouvindo a melhor aqui do Brasil, né? Paranaíba, né? A
1: rádio. Obrigado, nossa. Obrigado.
2: Aqui hoje em Florestópolis, no Paraná.
1: Opa!
2: Vocês aqui. Um abraço aí, um bom dia para vocês. Uma ótima quinta. Quinta é dia de TBT.
1: Opa!
2: Manda uma boa para nós aí, Pedra.
1: Obrigado, Silvio Luiz, em Maringá, né? O papai do nosso amigo Lazinho Neto. Dalva Nininho, da Rua México. Alô, Dalva.
3: Bom dia. Ai, Paranaíba. Bom dia, Lindomar. Tudo
1: bom
3: bem?
1: Dia.
3: Como é que você tá?
1: Tudo cuidado bem, Dalva?
3: Maravilhoso programa.
1: Obrigado.
3: Jesus, Marcos, tudo beleza? Quero oferecer o programa e essa Neinando. Parabéns para o amigo Leontides, que hoje está aniversariando, desejando muita felicidade para o Leontides, meu vizinho. E ofereço também eu e o menino, parabeniza ele e todos os aniversariantes do dia. Bom dia, Lindomar.
1: Então tá aí a Dalva, o Nininho, né? Abraço do Leontides, lá da Rua México. Alô, Leontides, da Rua México.

Parabéns! Parabéns, Leotides da Rua México, os parabéns da Dalvo, do Nininho, né? Tudo de bom pra você, Leotides. Lançamento 10 e 14, lançamento.

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1: 10:16.
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8: Tá aí, são 10 horas 20 minutinhos, né? 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Vamos agora com os 3 últimos signos.

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2: Ô Capricórnio, bom dia. Trabalho e dinheiro, o dia pode ser de corres, viu? Mas você tem tudo para transformar boas ideias, iniciativa, criatividade, sucesso e grana no bolso à tarde. Uma mudança repentina no serviço não está descartada, viu? Na saúde, a lua em gêmeos pode deixar seu signo mais acelerado. Ainda bem que os astros te ajudam a perceber melhor os sinais do corpo, rever a sua rotina e adotar novos hábitos, o que promete fazer super bem para sua saúde, tá bom? No amor, o coração pode fazer tum-tum mais forte no meio da correria do dia a dia, viu? Inclusive por alguém do trabalho. Se está livre para marcar, então bora chutar ou gritar o gol. Se tem o love, tira um tempinho para curtir juntinho. Sua cor verde claro, seus números 16, 38, 52, tá bom? Agora para você do signo de, deixa eu ver aqui, depois de Capricórnio, Aquário. Alô, aquariano, aquariana, no trabalho, com a língua afiada e a mente a mil, tem tudo para brilhar. E à tarde reserva boas surpresas, esbanjando criatividade, confiança e poder de persuasão. Pode arrasar reunião, apresentação ou entrevista de emprego. Sorte, a lua na casa da sorte e bem aspectada, tende a deixar tudo mais leve, divertido e com cara de que vai dar tudo certo. Seguir a intuição e apostar numa ideia promete dar bom. Pode rolar uma virada inesperada também, viu? No amor, a energia do dia tá para lá de favorável e promete fazer a paquera ou romance engrenar. Pode rolar aquela química de milhões que você nem esperava, inclusive o rolê ou viagem. Só cuidado com a inconstância. Sua cor é pink, os seus números 31, 23 e 40. Para você de peixes, alô peixes, dinheiro, dia para pensar antes de agir, manter os pés fincados no chão. Afinal, o golpe está aí, cai quem quer cair, viu? Mas trago ótima notícia para a sua tarde, peixinho. Pode pintar bufunfa, inclusive aquele financiamento familiar Salvador. Família, você tende a movimentar o grupo da família no Zap hoje, né? Tarde ideal para se entender com o pessoal e resolver questões profundas. Já no fim do dia, algo repentino pode alterar convivência ou rotina familiar. No amor, mais desenrolado, impulsivo e expressivo. Seu signo pode acionar contatinho, inclusive do passado. Remember de delicinha não está descartado. Se já se amarrou, tem tudo para pintar e bordar no ninho de amor de vocês. A sua cor azul turquesa, os seus números 31, 13 e 32, meu amigo e minha amiga de peixes. Bom dia, viu? Deixa eu agradecer aqui a companhia, a audiência, não deu para atender todo mundo hoje, tá? Mas eu quero aqui mandar um abraço aqui e agradecer a companhia da minha amiga Rosilda, do bairro Novo Aurora, né, Rosilda? Rosilda, tá ligadinha comigo, Rosilda?
3: Bom dia, Pedrada, tudo bem com você, né? Não vou pedir música não, Pedrada, que eu tô vendo que o programa tá bem cheio, né? Ô, Pedrada, eu preciso de um favor seu. Você passar para mim, Pedrada, por favor, o telefone dessas duas, parece que é duas meninas, né, que tá procurando serviço de diarista. Uma é essa que vai desocupar hoje, né, que você falou, e parece que tem outra, né? Aí você passa aqui pelo zap o número do telefone delas, tá? Tô precisando, Pedrada. Viu? Faz esse favor para mim, tá bom? Se der tempo hoje. Se não der, você passa amanhã, viu? Um abraço, fica com Deus.
2: Então tá aí, pedimos a Lohane que manda pra nós seu WhatsApp, Lohane. A Zilda quer te contratar, viu? Alô, Zilda, Tino, aí do bairro Nova Aurora, bom dia. Bom dia, Adriano, Jardim Bandeirantes, né, Adriana? O André do bairro Dom Bosco, é o marido Carmo. Bom dia pra vocês, obrigado pelo carinho. Luiz Cabeção, aquele abraço. E assim estamos chegando ao final do nosso programa, tá bom? A gente volta à tarde no Entardecer no Sertão às 4 horas. E agradeço a todos pelo carinho, pela atenção. Fiquem com Deus. Vem aí seu rádio, a voz do Diocese, do comando dele, o diácono José Carlos. Um abraço a todos, uma semana abençoada para nós e até logo mais às 4 da tarde.

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4: Muito bom dia, meus queridos ouvintes, o programa Voz da Diocese. Bom dia, meu irmão Lindomar Pedrada.
5: Bom dia!
4: Sempre aqui ligadinho, trabalhando, né, Lindomar?
5: Amém.
4: É, vamos rezar nosso irmão Gesmar, melhorar a garganta, né?
5: Se Deus quiser.
4: Já ele está aqui de volta para comandar aqui o programa, né, que é o show da manhã.
5: Verdade.
4: Mas muito bem também feito pelo nosso irmão Lindomar
5: obrigado.
4: Pedrada.
5: Muito
4: nosso
5: obrigado.
4: Abraço, nosso carinho por você.
5: Muito obrigado.
4: E por toda essa equipe maravilhosa dessa emissora, né,
5: amém.
4: Que sempre nos acolhe com carinho, com
5: amém.
4: Muito amor. A todos vocês, irmãos e irmãs que estão nos ouvindo, né, sempre ligadinho aqui conosco, todas as quintas-feiras neste programa A Voz da Diocese, né? Então nós estamos aqui para que juntos possamos fazer este programa, né, vocês comigo, eu com vocês, nós todos juntos, né, ouvindo a palavra de Deus, meditando e vivendo essa palavra. Meus irmãos, minhas irmãs, mais uma vez, muito bom dia. Eu convido a todos que, junto comigo, rezem esta oração. Vinde, ó Deus, em meu auxílio, socorrei-me sem demora. Glória ao Pai, ao Filho e ao Espírito Santo, como era no princípio, agora e sempre. Amém. O anjo do Senhor anunciou a Maria, e ela concebeu do Espírito Santo. Ave Maria, cheia de graça, o Senhor é convosco. Bendita sois vós entre as mulheres, e bendito é o fruto do vosso ventre, Jesus. Santa Maria, Mãe de Deus, rogai por nós, pecadores, agora e na hora de nossa morte. Amém. Eis a serva do Senhor, faça-se em mim segundo a vossa palavra. Ave Maria, cheia de graça, o Senhor é convosco. Bendita sois vós entre as mulheres, e bendito

é o fruto do vosso ventre, Jesus. Santa Maria, Mãe de Deus, rogai por nós, pecadores, agora e na hora de nossa morte. Amém. E o Verbo divino se fez carne e habitou no meio de nós. Ave Maria, cheia de graça, o Senhor é convosco. Bendita sois vós entre as mulheres, e bendito é o fruto do vosso ventre, Jesus.

0: para que nós, que pela anunciação do anjo, conhecemos a encarnação de Cristo, vosso Filho, pela sua paixão e morte na cruz, sejamos conduzidos à glória da ressurreição, por nosso Senhor Jesus Cristo, vosso Filho, que é Deus convosco na unidade do Espírito Santo. Amém. Mais uma vez, nosso muito bom dia. Bom dia, meu irmão Lindomar Pedrada.
1: Bom dia, com alegria.
0: Mais uma vez, obrigado pelo carinho.
1: Amém.
0: Né, por estar juntos para que possamos fazer o nosso programa A Voz da Diocese. Meus irmãos e minhas irmãs, né, vamos aqui mandar os nossos abraços, as nossas paróquias, nossas capelas, comunidade, a todos vocês que estão ouvindo o programa A Voz da Diocese. Alô, paróquia Nossa Senhora das Graças, né? Padre Wallison, nosso abraço. Congregação da Apresentação de Maria, irmã Nelma, né? Todas as irmãs, nosso abraço. Secretária Valéria e Ana Cecília, nosso abraço. Capela São José, Capela Divino Espírito Santo e Centro Comunitário Dom Antônio Lino, nosso abraço, meu irmão Magué, sempre, né, ligadinho conosco, aí mandando, né, os nossos comunicados, os nossos eventos. Muito obrigado, meu irmão Magué, toda você e sua família. Alô, paróquia São Sebastião e São Benedito, Padre Irantes, Diácono Góes, nosso abraço, secretária Daiane, Capela São Benedito, Capela São Judas Tadeu, Capela Sagrado Coração de Jesus, nosso abraço a todos. Alô, Catedral Santa Rita de Cássia, nosso abraço, nosso irmão querido Padre José Luiz, Padre Mateus, Diácono Roberto, nosso querido nosso pastor, né? Nosso bispo, Dom José Aparecido, nosso abraço. Nossas secretárias Mônica e Sabrina, obrigado. Nosso abraço a vocês. Alô, capelas Menino Jesus de Praga, Capela Santa Terezinha e Capela São Francisco de Assis. Nosso abraço a todos. Alô, paróquia São Pedro e São Paulo, Padre André, pequenas missionárias eucarísticas lá na casa da AME, ali na casa da criança, né? Secretária Márcia, nosso abraço. Alô, Sarandi, Capela São Sebastião e Nossa Senhora das Dores, Dona Fia, Manuel, Maria Luísa, nosso abraço a todos. Alô, paróquia Santo Antônio de Pádua, Padre Tiago, nosso irmão Diácono Gimenez, né? Nossa irmã Sueli, que hoje está celebrando, né, seu aniversário de casamento, seu matrimônio. Nossas orações, nosso abraço ao nosso casal Diácono Gimenez, nossa querida irmã Sueli, né? Nosso abraço. Alô, Leandro, nosso abraço, meu irmão. Obrigado, viu, por estarmos juntos, nosso carinho. Alô, Capela Santa Luzia, Capela Nossa Senhora da Rosa Mística e Capela Santa Francisca Xavier Cabrini. Nosso abraço a todos. Paróquia Cristo Rei. Alô, Padre Wallison, nosso abraço, né? Secretária Elisângela, Janaína e a Patrícia. Também a Lúcia, né? Ouvindo o programa, grande amiga e colaboradora que já esteve ali na paróquia, né? Trabalhando por um tempo, né? Também Capelas Nossa Senhora Aparecida, Capela Nossa Senhora de Fátima e Capela Nossa Senhora de Lourdes e Santo Expedito, lá no Dionária Rocha. Nosso abraço a todos, nossos irmãos Zé Pedreira, Vilma, Lúcia, Silene, né? Toda aquela comunidade maravilhosa de Nossa Senhora de Lourdes e Santo Expedito. Alô, Santuário do Divino Pai Eterno, Padre Jarbas, alô, Padre Jarbas. Alô, Panamá, nosso abraço a todos. Secretária Sara e Vânia, nosso abraço. Alô, Campo Limpo, Capela São Geraldo e Nossa Senhora das Graças, nosso abraço a todos, né? Que Deus abençoe. E também nosso secretário da Cúria Diocesana, o Júnior L, nosso abraço, né? Lá junto com o nosso bispo Dom José Aparecido. A todos vocês, nossos irmãos e irmãs, das nossas capelas e comunidades, né? Nossa

as pastorais e movimentos, a todos vocês, o nosso abraço, né? E já no início do programa, vamos mandar aqui uns abraços, né? Essa semana, encontrando ali com o nosso grande amigo, né? Que fazia tempo que eu não via, ele disse, olha, estou ligadinho no programa. Alô, Betinho! Betinho e sua esposa, é Lucimar, né? Eu acho que eu não errei aqui o nome, né? Nosso abraço, né? Nosso grande amigo, conhecido, irmão Betinho e Lucimar. Também o nosso irmão lá na Caramuru. Alô, Caramuru, grande empresa da nossa cidade, né? Nosso irmão, é amigo, conhecido, né? O Wellington. Alô, Wellington, nós estivemos juntos, né, Wellington? Vindo ali, participando naquele momento com aquela família, trazendo a nossa solidariedade, né? Nosso abraço, meu irmão Wellington, toda a sua família, com o padre Nelson, né, também ouvindo o programa, toda a família. Também encontramos essa semana um grande amigo, o Olivaldo. O Olivaldo, que é ali o irmão do nosso querido, saudoso, né, podemos assim dizer, o nosso irmão Zé Pascoal. Então, Olivaldo Pascoal, ouvindo o programa, né? Também queremos mandar o nosso abraço aqui ao Sebastião de Freitas e família, obrigado, né? Lá em Cachoeira Dourada, o Toninho Leiteira, ê Toninho, desculpa Toninho, aquele dia eu esqueci, rapaz, é muita coisa, mas recebeu aí nosso abraço, viu? Só não falei seu nome, né? Toninho Leiteira, esposa Neuza, lá no Zenon Borges, aonde também lá no Zenon Borges, meu irmão Carlinho, né? Alô Carlinho, tá ouvindo o programa, né? Você tem que acordar mais cedo, viu, Carlinhos? Para ouvir o programa, né? Também já mandar aqui nosso abraço, Lindomar Perdada, sabe para quem? Para Dona Maria da Horta. Dona Maria da Horta, sempre ligadinha conosco, né? A Dona Eliene e os seus netos lá na Norma Gibaldi. A Gorete lá no Marulino, ouvindo o programa. A Sueli lá no Remy Martins, né? Nosso irmão Luciano do Frango Assado, por estar sempre conosco, né? Também nosso irmão ali na Rua da Máquina, né? O nosso irmão Mozair, Mozair e a Vera, né? Aqui na Rua da Máquina, ouvindo o programa. Vamos então ouvir um pedacinho desta primeira canção, que agora nós queremos dedicar a todos vocês, que o nosso Lindomar Pedrada vai soltar para nós essa grande canção do Salmo 23.

Muito bem, meus queridos irmãos e queridas irmãs, voltando agora para esse bloco central, aonde eu quero convidar a todos vocês, né, para que possamos assim fazer a escuta da palavra do Santo Evangelho desse dia de hoje, né? Nesta quinta-feira abençoada, assim sempre nos diz nosso irmão Joãozinho, que hoje não pôde estar comigo, né? Eu quero aqui, antes de proclamar a palavra do Santo Evangelho, lembrando para mandar um abraço ao meu irmão José Maria, grande mestre de obra, construtor. Alô, Zé Maria, nosso abraço a você que está ouvindo o programa. Muito obrigado pela audiência. Também a minha esposa Derli, que está sempre

sempre ligadinha comigo, né? Me ajudando a fazer o programa. Ela me ajuda a preparar tudo, né? Obrigado, minha esposa, por estar sempre comigo. Também a Marielle, minha filha, né? Marielle, o papai mandou um abraço porque o Joãozinho não está com você hoje, né? Ele não veio. Você gosta do abraço do Joãozinho, né? Então, nosso abraço a você, Marielle. Também voltando a estar conosco, né? Dona Helenira, nosso abraço à senhora, muito obrigado, Dona Helenira. A Maria de Fátima também, obrigado, Maria de Fátima. Lá em Goiânia, alô, Alessandra, né? Grande amiga, né? Sempre ligadinha, juntamente com a Patrícia, o João Pedro, o Moacir, essa família maravilhosa, né? E a todos vocês que sempre ligadinho conosco, eu convido agora para que possamos ouvir a palavra do Santo Evangelho. O Senhor esteja convosco, Ele está no meio de nós. Proclamação do Evangelho de Jesus Cristo, segundo São Lucas. Glória a vós, Senhor. Naquele tempo, Jesus estava na margem do lago de Genezaré, e a multidão apertava-se ao seu redor para ouvir a palavra de Deus. Jesus viu duas barcas paradas na margem do lago. Os pescadores haviam desembarcado e lavavam as redes. Subindo numa das barcas, que era de Simão, pediu que se afastasse um pouco da margem. Depois sentou-se e da barca ensinava as multidões. Quando acabou de falar, disse a Simão: avança para as águas mais profundas e lançai vossas redes para a pesca. Simão respondeu: mestre, nós trabalhamos a noite inteira e nada pescamos, mas em atenção à tua palavra vou lançar as redes. Assim fizeram e apanharam tamanha quantidade de peixes que as redes se rompiam. Então fizeram o sinal aos companheiros da outra barca para que viesse ajudá-los. Eles vieram e encheram as duas barcas a ponto de quase afundarem. Ao ver aquilo, Simão Pedro atirou-se aos pés de Jesus, dizendo: Senhor, afasta-te de mim, porque sou um pecador. É que o espanto se apoderara de Simão e de todos os seus companheiros, por causa da pesca que acabava de fazer. Tiago e João, filhos de Zebedeu, que eram sócios de Simão, também ficaram espantados. Jesus, porém, disse a Simão: não tenhais medo. De hoje em diante, tu serás pescador de homens. Então levaram as barcas para a margem, deixaram tudo e seguiram a Jesus. Palavra da salvação. Glória a vós, Senhor. Que a palavra do Santo Evangelho nos ilumine e nos conduza à vida eterna. Amém. Muito bem, meus queridos irmãos e irmãs, acabamos de ouvir a palavra do Santo Evangelho. Vamos aqui fazer a nossa meditação. O que a palavra do Senhor hoje fala para nós? Muito bem, meu irmão, minha irmã, o Evangelho de hoje, desta quinta-feira, nos fala da vocação. Vocação dos primeiros discípulos. Jesus chama Pedro e seus companheiros. Olha aí, Jesus chama Pedro e seus companheiros. Aqui é interessante, Jesus estava à beira do lago de Genezaré. E para ouvir as suas palavras, a multidão se comprimia ao redor dele. Então, Jesus sobe no barco de Simão e pede para que se afaste um pouco das margens, e dali ensinava a multidão. Depois de falar à multidão, Jesus pede a Simão que jogue suas redes em águas mais profundas. Os pescadores estavam cansados,

trabalharam a noite toda e nada pescaram. Mas Simão responde, e aqui fica para nós, né, também o que nós precisamos observar na palavra de Deus. Mestre, nós trabalhamos a noite inteira e nada pescamos, mas em atenção à tua palavra, olha aí, vou lançar as redes. E Simão, demonstrando sua fé e confiança em Jesus, lançou a rede, mesmo sabendo que não era horário apropriado para a pesca. Pedro era um pescador profissional, mas fez conforme Jesus pedira. E qual foi o resultado? Olha aí. Pegaram uma quantidade enorme de peixes que suas redes não suportaram e pediram ajuda de seus companheiros que estavam em outra barca. Como pode? Jesus falou o que eles deveriam fazer e eles aceitaram a palavra de Jesus. Olha outra coisa importante, aceitar a palavra de Jesus. Fizeram o que ele havia pedido para que fosse feito. E o resultado foi aí, fantástico, né? Simão reconhece o poder de Jesus e se prostra aos seus pés, confessando ser pecador indigno de estar próximo dele. Jesus diz a Simão, não tenhais medo, não tenhais medo. É o que também nós precisamos hoje ouvir. E que de hoje em diante tu serás pescadores de homens. Eles levaram as barcas para a margem, deixaram tudo e seguiram a Jesus. Meu irmão, minha irmã, Jesus nos chama hoje, a cada um de nós, para segui-lo e pregar o Evangelho, dar continuidade à sua missão. Missão esta que deverá continuar até a sua volta. E hoje o Evangelho nos anima a avançar em águas mais profundas em nossas vidas, em nossa comunidade, em nossa família, na busca pela justiça, pela paz, pela vida plena. Jesus nos motiva a não desistir. Olha aí, meu irmão, minha irmã, não desiste nunca. A tentar sempre, não desanimar, não perder as esperanças nas dificuldades e até mesmo nos fracassos. Assim como Simão e seus companheiros confiaram em Jesus, acreditemos que Ele está ao nosso lado, nos orientando, nos iluminando com o Espírito Santo. E quanto mais nos aprofundarmos no conhecimento do Evangelho e seguirmos o que Cristo quer que façamos, mais rápido nós encontraremos respostas para as nossas necessidades, dúvidas e angústias. Estamos no mês de setembro, no mês da Bíblia, palavra de Deus, né? Eu acredito que você já está atento aí. E a igreja propõe para este ano, nós vamos estudar, vamos conhecer melhor a passagens, né? O livro de Daniel. Então eu já te convido que a partir de hoje, né, você já prepara na sua casa o seu altarzinho, já coloca a sua Bíblia, né, em local de destaque, né, coloca uma flor. A hora que você estiver rezando com a palavra, acende uma vela, né, depois apaga para que não aconteça nenhum problema. Mas vamos viver a palavra de Deus. Ficamos agora com um trechinho desta canção que nós dedicamos a todos vocês. De modo especial, quero oferecer também a todos a dona Nenzinha, nossa grande ministra, né, a dona Nenzinha da 10, dona Ruiz e seu João, né, seu João que é o meu grande amigo, né, a todos vocês que estão ouvindo o programa, nossas orações e fiquem com esta canção.

Muito bem, meus irmãos, minhas irmãs, como passa rápido o tempo, já estamos chegando ao final e eu não posso entrar no horário do programa esportivo, né? Acredito que nosso irmão Jair Rezende, nosso querido Flank aqui já preparado, né, para trazer para nós, para aqueles que gostam do esporte, né, Flank? Daqui a pouco as boas notícias, né? Então vamos aqui mandar o nosso abraço a todos, né, ainda algumas pessoas, mas também os nossos comunicados hoje. E hoje eu tenho um comunicado aqui, Flank, muito importante, né, que é do nosso irmão Leandro, lá da nossa comunidade de Santo Antônio de Pádua. Alô, Leandro! Leandro mandou aqui para nós, olha aqui, delícia do milho! Alô, comunidade de Santo Antônio, comunidade de Capela Santa Luzia, Rosa Mística, né, todo esse setor maravilhoso. Delícia do milho, Capela Santa Luzia, pamonha R$10, nossa chica doida R$12, bolinho de milho, porção com 12 unidades, olha aí, apenas R$15. Também, né, o curau, eita, R$8, esse curau ele é maravilhoso, viu? Que Deus abençoa, né, essa grande comunidade que promove a delícia do milho. Então, olha, dia 5 de setembro, viu? Tá chegando. Prepara aí para você ir lá buscar sua pamonha, sua chica doida, seu bolinho, seu curau, lá na Capela de Santa Luzia. Também, o nosso irmão Leandro passou aqui, temos o Festival de Pizza. Olha aí, Festival de Pizza. Sabor que une, solidariedade que transforma. Dia 6 do 9, né? Pizzas de frango e calabresa, olha que maravilha. Com apenas R$50 você adquire, né? Lá na paróquia Santo Antônio, na Vila Vitória, viu? Então, você pode, a partir das 16 horas até as 22 horas, adquirir ali a sua pizza, né? Vai ter esse festival de pizza. Pizzas de frango e calabresa. Então, tá dado aí o recado, nosso querido irmão Leandro mandou para nós e nossos, né, vamos estar lá, viu, Leandro? Vamos lá buscar a nossa pizza e o nosso curau, que deve estar uma delícia mesmo, com certeza, né? Também vamos ver aqui o que, que o nosso irmão Magué já mandou para nós, que no próximo sábado, Terço dos Homens, próximo sábado, né, venha viver este momento de fé e oração. É 5 do 9, horário 6h55, Itumbiara Gramas, Avenida Real, número 125, no bairro Parque Imperial. Olha aí, eu não conheço ainda esse endereço, mas você anota aí, Avenida Real, número 125, no bairro Parque Imperial. Não tem aqui um ponto de referência, mas pesquisa aí que você vai participar do Terço dos Homens. Também adora, avisando, né, as mães que oram pelos filhos, que sabe

0: Sábado terá o terço das mães às 7 horas lá na paróquia Cristo Rei. Alô, Dona Maria da Horta, mais uma vez eu quero aqui mandar meu abraço à senhora, né? Muito obrigado pela audiência, sempre ligadinha conosco, né? Muito obrigado, Dona Maria da Horta. Também a Dona Maria Badia, lá do bairro Dom Veloso. E ali nós temos um comunicado, né, Frank? A Orlani Martim, lá do Jardim Bandeirante. Ô, minha irmã, muito obrigado pela sua audiência, que Deus abençoa, viu? Mas quem ali? A Wanda Santos, muito obrigado pela audiência, ligadinho. A Dona Sueli Balbino, lá no Alcides Rodrigues, nosso abraço. Ela mandou um áudio aí, Frank, vamos ouvir.
1: Fala com o Zé Carlos aí, a Sueli Balbina, a mãe do Lucas, está usando mandar oração para nós aqui. Está ouvindo o programa dele, Zé
0: Ei, Dona
1: Carlos.
0: Sueli, oração para a senhora, para o Lucas, que Deus abençoe vocês. Também a Nilda Abreu, alô, Nilda, lá no condomínio Granville, né? Sempre assistindo, sempre ligadinho conosco. A Dona Simone Fátima, também ligadinha aqui, muito obrigado pela audiência, né? Nós queremos agradecer a todos vocês, estamos chegando ao final do nosso programa, mas eu ainda quero mandar mais um abraço, sabe para quem? Para Dona Severina, Frank. Você conhece a Dona Severina? Gente boa. Quem mais aqui, Frank? Você tem mais alguém? A Rita, alô Rita, nosso abraço, né? O Adão lá da Rua 10, o Luciano do Frango Assado, que sempre manda aqui um áudio. Alô,
2: Bom
0: Luciano!
2: dia, José Carlos Luciano, tudo frangaçado, tudo que ouvindo o senhor, hein? Manda um alô pra nós aí, tamo junto.
0: Muito bem, Luciano, nosso abraço a todo você, sua família, toda a sua equipe aí ligadinha conosco, né? Também a Dona Margarida, lá do Dom Veloso, né?
3: Fala
0: Alô, Dona
3: com o Zé
0: Margarida!
3: Carlos, que é Dom Badinho do Dom Veloso, tem mais de mês que foi morar com Deus. Agora está na casa do pai.
0: Muito bem, Dona Margarida, que Deus abençoe a senhora, né? Nosso abraço, então. Mas quero mandar aqui o meu abraço, encerrando o programa, que já chegou ao seu final, né? A Dona Severina, alô, Dona Severina, nosso abraço. O senhor Guimarães, a Dona Adélia, a Dona Jana, a Cida Lopes. O Bruno, alô Bruno, ligadinho comigo, ouvindo o programa. Também, né, a Dona Severina, que tem ali as minhas irmãzinhas, Luciene, a Cida, a Lucimar, a Lindalva, a Lurdinha, né, ouvindo o programa. Sou João da Cunha, né, o pai da Fernanda, o Ita Tapeceiro. Então, a todos vocês, o Jairo Delfino, né, todos os nossos irmãos e irmãs das nossas comunidades. Né? Talvez não dá para falar o nome de todo mundo, mas fiquem todos com Deus. Nosso forte abraço a todos. Minha cunhada Joaninha, né? A Raquel, a Elisângela, a Camila, né? A Cléo, a Cecília. Nosso abraço a todos vocês. Fiquem todos com Deus. Nosso forte abraço, nossas orações. E com a graça de Deus, na próxima quinta-feira estaremos aqui juntos. Senhor esteja convosco. Ele está no meio de nós. Abençoe-vos o Deus Todo-Poderoso, Ele que é o Pai, o Filho e o Espírito Santo. Amém. Um bom dia, fiquem todos na paz de Cristo, um bom final de semana.

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4: 11 horas e 1 minuto.

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6: 11:04.
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5: 11 horas e 6 minutos.

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2: FM. 11 horas e 7 minutos.
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0: São 11 horas mais 12 minutos, né? Já já nosso amigo Jair Rezende aqui conosco no nosso programa O Paranaíba dos Esportes, né? Vamos destacar aí a Copa do Brasil. Ontem o Vasco da Gama, né, passou pelo Vitória por 2-0, né? E já está na semifinal e vai pegar o Palmeiras na próxima fase. Também o Goiatuba, aqui pela Série D, né? Empatou com o São José em casa também e já está na Série C do ano que vem. Já já, essas e mais notícias, né? Você fica com o nosso programa, o Paranaíba nos Esportes. Já já!
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2: 11 horas e 13 minutos.
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1: Muito bem, primeiramente vamos nos desculpar aí com os nossos ouvintes, né? Porque infelizmente deu um probleminha técnico aqui, não foi possível. Nós abrimos no tempo, no horário certo o nosso programa. Garganta minha hoje está meio arruinada, mas de qualquer maneira um grande abraço aos nossos milhares de ouvintes da Paranaíba, a todos os desportistas. Estamos chegando aí nesta quinta-feira, hoje são 3 do mês de setembro de 2026, com mais uma edição do

0: programa Paranaíba nos Esportes, trazendo aí muitas notícias importantes para todos os nossos ouvintes, para todos os desportistas. Hoje o Frank está feliz da vida, está rindo à toa. O Vascão foi lá na Bahia, não tomou conhecimento do Vitória, né? Ganhou de 2-0, está classificadíssimo para a semifinal da Copa do Brasil. E o mesmo acontecendo aí no Brasileirão Série A. O Flamengo também atropelou o Mirassol mais uma vez, venceu por 2-0 e agora diminuiu muita diferença aí para o líder Palmeiras, apenas um pontinho, né? Tá na rabeirinha aí do time do Palmeiras, a equipe do Flamengo, que tem um timaço, né? Tem uma grande equipe, e ontem mais uma vez venceu e convenceu, jogando um belíssimo futebol. E o Goiatuba aí, Frank, que acabou empatando em casa, tomou um susto no início do jogo. Nós fomos lá, transmitimos o jogo só em áudio, né? Sem imagem, mas de qualquer maneira foi um jogo pegado, um jogo corrido. No início do jogo, o São José foi melhor, partiu para cima do Goiatuba, conseguiu fazer um gol até os 10 minutos do primeiro tempo, e aí passou um susto danado no Goiatuba. O Goiatuba custou se arrumar novamente em campo, mas com as alterações que o técnico Glauber Ramos fez, o time melhorou de rendimento na etapa complementar, foi para cima, colocou o Gabriel, que é o jogador que mais se identifica com o torcedor, porque é um cara, ele é craque, é bom de bola esse Gabrielzinho, é artilheiro, o cara tem muita velocidade, muita habilidade. Quando ele entrou no jogo, ele deu um drible desconcertante no zagueiro dentro da área, o cara deu um rapa, pênalti pro Goiatuba. Aí o estádio realmente balançou, né? Mais de 5 mil torcedores lá no estádio de Vinho Garcia Rosa. Só que o jogador do Goiatuba não cobrou bem a penalidade, né? Acabou realmente o goleiro Fábio, do time do São José, fazendo duas defesas no pênalti. Ela voltou no rebote, ele chutou, o goleiro defendeu novamente. Aí o torcedor ficou naquela tensão, o zagueiro foi lá e meteu contra, marcou o gol contra.
1: A sorte, ontem estava com o Goiatuba, né?
0: Estava com o Goiatuba. O Goiatuba acabou empatando a partida, rapaz. Impressionante, né?
1: Já. Oi? E eu vi esse, o final desse jogo ontem, realmente a festa foi muito grande da torcida do Goiatuba.
0: Os torcedores invadiram o gramado para comemorar com os jogadores, foi uma festa lindíssima, belíssima. Eu quero aqui cumprimentar, dar os parabéns ao Goiatuba, à diretoria, à comissão técnica, aos jogadores. Foi um grande jogo. São José saiu cabisbaixo para ir embora, né? Para voltar para o Sul, né? Desclassificado. E o Goiatuba confirmando mais do que nunca sua presença aí na Série C do Campeonato Brasileiro no ano que vem, ao lado aí de outro time goiano, o Anápolis. E foi só festa, né? E o Goiatuba tem razão, tem que fazer festa mesmo. Ontem o ex-prefeito Zezinho, né, que é um grande desportista, que vem ajudando o Goiatuba já há muito, é um cara, um aficionado do futebol, né? Ele é apaixonado. Ontem ele estava realmente entusiasmado, passou até mal lá no estádio de emoção, né, com essa classificação do Goiatuba. Então foi uma classificação ímpar, maravilhosa. Agora, já o Rio Verde venceu Lanterna Trindade e tirou o Bom Jesus da liderança do campeonato. O Rio Verde voltou à liderança do campeonato, né, Franklin?
1: É isso aí, já a gente ficou devendo ontem, né, devido ao tempo, devido à matéria do Itumbiara, né?
0: Exatamente.
1: O Rio Verde vence o Trindade e volta à liderança da divisão de acesso. Yuri Tanque marcou os 47 minutos do segundo tempo e garantiu a vitória do Rio Verde sobre o Trindade. O Rio Verde venceu o Trindade por 1-0 nesta terça-feira, em partida realizada no estádio Mozar Veloso do Carmo, e o duelo marcou o encerramento da nona rodada da divisão de acesso. Após um jogo bem equilibrado e boa atuação do goleiro do Trindade, o Verdão do Sudoeste saiu vencedor com um gol aos 47 do segundo tempo de Yuri Tanque. O resultado deixou o Rio Verde na liderança da competição novamente, agora com 19 pontos, e na próxima rodada vai encarar o Mineiro, sábado, dia 5 às 7 da noite, lá no Velozão. Já o Trindade pega o Goiânia no mesmo dia, às 17 horas, no Abraão Manuel da Costa. O Tacão segue na lanterna com apenas 4 pontos e ainda não venceu.
0: Muito bem, daqui a pouco nós vamos dar a tabela, né? Vamos à classificação.
1: Isso, dos times, se quiser, né? A gente passa agora.
0: Bom, vamos passar agora, porque já vamos deixar o nosso ouvinte bem informado, aqueles torcedores que, a exemplo, como eu também, estão torcendo aí para o time do Bom Jesus, que até então era líder, tropeçou em casa, né? Acabou perdendo aquele jogo para o Mineiros em casa, que foi um desastre, foi realmente terrível para as pretensões aí de continuar na liderança para o Bom Jesus. Vamos então com a classificação e os próximos jogos também dessa divisão de acesso do Campeonato de Goiás, hein, Flank?
1: Isso aí. Em primeiro lugar, então, agora está o Rio Verde, né, com 19 pontos. Em segundo, o Bom Jesus, que caiu para a segunda, né, com 18.
0: Agora está igualzinho o Flamengo e o Palmeiras, só um ponto aí.
1: Isso, só um pontinho.
0: Exatamente.
1: E em terceiro lugar, o Goianésia,

0: também com 18 pontos, né? Mas perde no saldo de gols. E em quarto, Morrinhos com 14. Em quinto, Goiânia com 13. Em sexto, o Tupi com 12. Em sétimo, Mineiros com 9. Em oitavo, Grêmio Anápolis com 7. Em nono, São Luís também com 7. E na lanterninha, o Trindade com apenas 4 pontos ganhos.
1: Próximos jogos.
0: E os próximos jogos vai começar no sábado, dia 5, né? Às 5 da tarde, o Trindade enfrenta o Goiânia. Também no sábado, o Tupi enfrenta o Grêmio Anápolis às 18 horas. Já no sábado também, né? O João lá no João Vilela, o Morrinhos encara o Goianésia. E já no sábado também, às 18 horas, o Rio Verde encara o Mineiros.
1: Em casa, hein?
0: Isso. E no domingo, um jogo isolado, o Bom Jesus enfrenta o São Luís.
1: É, o time do Bom Jesus agora tem que torcer para essa combinação de resultado, torcer para o Rio Verde perder em casa, dar uma zebra, como deu também para o Bom Jesus, que perdeu o último jogo em casa, né? E ele vencer. É, essa é a matemática para que o Bom Jesus possa retornar à elite do futebol aí da terceira divisão, ou seja, da divisão de acesso do futebol de Goiás. Que nós isso. Vamos a um pequeno intervalo, já a gente volta com a Série B, destacando os clubes de Goiás, Vila Nova, Atlético e Goiás. É isso, Franklin?
0: É isso aí.
1: Já.
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3: 11 horas e 23 minutos.
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1: Ah, estamos de volta aqui na Paranaíba com o nosso programa Paranaíba dos Esportes.

0: nesta manhã de quinta-feira. Hoje o clima está bom, né? Não está tão quente como fez calor esses últimos dias aqui na cidade de Itumbiara. Pelo menos aqui no estúdio, porque aqui o quarto está ligado.
1: É, sei lá, o bicho tá pegando,
0: lá fora acho que o bicho está pegando, viu? São 11 horas e 28 minutos. Então nós vamos destacar aí o futebol brasileiro, Série B, né? É, tem a notícia aí do Goiatuba, né? Inclusive a imprensa nacional, é claro, divulgando aí essa classificação do Goiatuba. E é muito gratificante, né, para nós goianos e principalmente para os goiatubenses, né? É, essa notícia é muito importante aí, a classificação do Goiatuba na Série C para o ano que vem. Mas o Jonathan Costa chegou ao Vila Nova e já está à disposição para jogar contra o Atlético. O jogador já está preparado, Flanco? É isso aí?
1: É isso aí, já. O zagueiro de 31 anos foi apresentado nesta quarta-feira e chega por empréstimo do Guarani até o fim da temporada. O zagueiro Jonathan Costa, de 31 anos, foi apresentado pelo Vila Nova nesta quarta-feira e já está à disposição do técnico Guto Ferreira para o jogo contra o Atlético na próxima sexta-feira, fora de casa, pela 26ª rodada da Série B. O defensor chegou ao clube nesta terça-feira e será relacionado para a partida. O vice-líder da Série B com 44 pontos, Vila Nova contratou o Jonathan Costa por empréstimo junto ao Guarani até o fim da temporada e a chegada do zagueiro se fez necessária por conta dos problemas físicos dos demais jogadores da posição no elenco colorado.
0: Bem que tá vindo de um time aí que tá muito mal no campeonato, tava mal demais da conta o time do Guarani,
1: né? Guarani, né?
0: Mas de qualquer maneira não podemos, obviamente, dizer que o jogador não é um bom jogador, deve ter boas referências, né? Senão o Vila Nova não contrataria, mas chegou aí para reforçar a equipe do Vila Nova, tomara que ele possa fazer bons jogos para o Vila Nova, né? E ajudar o Vila Nova nessa busca da Série A do Brasileirão para o ano que vem, né, Franklin?
1: É isso aí, já.
0: E o Atlético Goianiense? Parece que o Bruno José projetou duelo. É complicado para o Atlético diante do Juventude, estão meio preocupados aí os jogadores do Atlético e a própria comissão técnica.
1: Juventude
0: é o
1: atual líder da Série B, né? E faz uma grande campanha nesta Série B. Atacante demonstrou confiança na sequência do Dragão e busca do G6 na Série B. Depois de vencer o Avaí por 1-0 fora de casa, o Atlético volta à região sul do país. Desta vez o Dragão terá pela frente o Juventude em Caxias do Sul, em um confronto direto na briga pelas primeiras posições da Série B. Autor do gol que garantiu a vitória atleticana na última rodada, o atacante Bruno José projetou o duelo diante da equipe gaúcha, que atualmente lidera a competição com 46 pontos. Vai ser um jogo muito complicado. O Juventude é uma grande equipe, principalmente jogando em casa, mas nós estamos em um grande momento, trabalhando forte e tratando o próximo jogo sempre como uma decisão. Com 39 pontos conquistados até o momento, o Atlético ocupa a 7ª colocação da Série B e o Dragão terá apenas uma posição, né, atrás do CRB, que soma os mesmos 39 pontos. E é o último time dentro da faixa de classificação para os playoffs de acesso à competição.
0: Tá aí, portanto, a preocupação, tem que preocupar mesmo lá na Serra Gaúcha, não é brincadeira, não. É. Juventude é um grande time, né? Tem sempre feito bons campeonatos lá no Rio Grande do Sul e tem se destacado a nível nacional também. É um time complicado, é mais ou menos igual o Vitória. Só que ontem o seu Vasco não tomou conhecimento do Vitória, não.
1: Não,
0: né?
1: Tomou conhecimento, jogou muito bem.
0: Aquele protagonismo do Vitória jogando em casa e não perder, ontem quebrou o tabu. O Vasco da Gama foi um time muito determinado, um time realmente com muita raça dentro de campo, né? Mais ou menos aquele jogo que nós vimos aí do Atlético contra o Cruzeiro, jogo realmente muito difícil, e o Vasco da Gama mostrou que está em plena ascensão, o time está crescendo muito, está melhorando.
1: O português treinado do Vasco está muito bem, né? Acertou o time.
0: Exatamente, o trabalho dele está dando muito certo, né? Os jogadores assimilaram muito bem as instruções dele, ao modo de jogar, né? E principalmente como se diz, né, na crônica esportiva, né? A ideia de jogo dele tá dando certo lá no Vasco da Gama.
1: Isso, tem um jogador também lá que fez a diferença, é o Sousa, né?
0: É o Sousa.
1: Foi contratado, tá jogando muito,
0: jogando
1: o volante
0: muita
1: vascaíno.
0: Bola, muito bom jogador. E no Goiás, hein, o Felipe Machado vê duelo como crucial e sai em defesa de Moser no Goiás, foi isso? Diz aí.
1: É isso aí, o volante considera confronto com Fortaleza fundamental e relembra título da Série B pelo Curitiba com o técnico. O Goiás volta a campo neste sábado em casa contra o Fortaleza pela 26ª rodada da Série B. O time esmeraldino vem de vitória sobre o São Bernardo e ocupa a 10ª colocação

com 36 pontos. O adversário é o quinto colocado com 41. Felipe Machado considera o confronto fundamental para as pretensões do Goiás na competição. O volante destacou o equilíbrio da Série B e afirmou que uma vitória

0: Acabando a gordura,
1: Essa
0: já.
1: gordurinha aí, eu vou dizendo, vai. Se o Palmeiras não reagir no campeonato, começar a jogar melhor. Ontem, por exemplo, foi 0x0 com o Santos, né? Mas
0: Foi.
1: ontem jogou com o regulamento debaixo do braço, 3x0 no jogo de ida. Eu acho que era quase que impossível, seria um milagre mesmo o Santos reverter aquela situação. Mas, de qualquer maneira, a torcida do Santos ainda aplaudiu, né, ao final do jogo, os jogadores do Santos que lutaram muito, pelo menos não perderam o segundo jogo, jogando em casa, né? Mas é que o Palmeiras também acomodou-se, né? Jogou tranquilamente, porque já entrou em campo vencendo por 3x0. E aí
0: Isso é noite.
1: um time como o Palmeiras, que tem o elenco que tem, você conseguir reverter uma vantagem de 3 gols segundo o Palmeiras também, aí seria demais, né?
0: E
1: Seria
0: um
1: um grande
0: detalhe
1: feito, pois
0: também,
1: não?
0: né, que o Neymar saiu machucado no jogo, assim, no intervalo.
1: É,
0: E vai virou
1: exatamente.
0: dúvida para o brasileiro já na próxima final de semana.
1: O Neymar, ele tem tido contusões frequentes, né? Impressionante.
0: Ele não consegue jogar 5 jogos, 6 jogos.
1: Talvez também pela sua habilidade, jogador muito caçado, né? Um
0: Com
1: jogador
0: certeza.
1: que toda a entrada nele é maldosa. Parece que realmente pelo fato de não ser muito simpático, né? Assim, porque comete muitos problemas fora de campo, muita indisciplina, parece que os jogadores têm raiva, já entram no Neymar ali com maldade, né? Querendo
0: Isso,
1: realmente
0: já entra
1: tirar o
0: caçando.
1: Neymar dos confrontos, né? Realmente dos combates. Mas o Neymar é um jogador, quando ele está bem fisicamente, é importante para o time. Agora, tem muito tempo que ele não fica bem fisicamente, que não tem condições de jogar pelo menos uma sequência de 2, 3 jogos, né?
0: Essa última sequência dele até que foi boa, né? Jogou muitos jogos, já tem uns 5 ou 6 jogos que ele já tá jogando,
1: Mas
0: todos os
1: alguns
0: jogos.
1: jogos ele não jogou o jogo todo, né? Às
0: É,
1: vezes entrando durante a
0: isso,
1: partida,
0: sai
1: jogando
0: durante a
1: alguma
0: partida.
1: minutagem, mas assim, não foi um jogador que teve condições de entregar tudo que ele joga em todos os jogos a favor do Santos, pelo fato exatamente de contundir muito, sofrer muitas lesões, e isso tem complicado, né, o Neymar, não só agora no Santos, mas praticamente durante toda a sua carreira, né? Eu acho que foram exatamente as contusões mais graves é que fizeram com que o Neymar não conseguisse o seu tão almejado título de melhor jogador do mundo, porque sempre esteve entre os melhores, né, entre os 5 melhores, sempre esteve aí participando do ranking principal dos melhores jogadores do mundo, mas por esse fato, infelizmente, ele não conseguiu este intento, esse objetivo aí, que era de ser o melhor jogador do mundo pelo menos uma vez, né? Já
0: É,
1: que
0: uma
1: Cristiano Ronaldo
0: vezinha, né?
1: foi várias vezes, o Ronaldo Fenômeno foi campeão do mundo, o Kaká foi o melhor do mundo, o Rivaldo foi o melhor do mundo, né? Agora nessa outra geração aí, os outros nem se fala, né?
0: Não,
1: O
0: é.
1: maior ídolo do futebol do mundo foi o Messi,
0: Isso.
1: ultimamente, né? O Messi e o Cristiano Ronaldo.
0: Messi e
1: E
0: Cristiano Ronaldo,
1: esses
0: né?
1: aí realmente foram os grandes protagonistas do futebol mundial dos últimos anos e não teria como você realmente enfrentá-los. Mas, de qualquer maneira, se o Neymar tivesse sido pelo menos uma vez campeão do mundo, melhor do mundo, com certeza ele realmente teria um currículo ainda muito mais rico do que tem agora, pelo fato de nunca ter sido, né, o
0: Mas foi um
1: melhor do
0: grande
1: mundo.
0: jogador,
1: Ah,
0: né?
1: sem dúvida alguma, é um
0: Isso.
1: jogador que ficou na história, né? Vai
0: Isso.
1: deixar um legado de técnica, obviamente, muito grande para principalmente essa nova geração. E ele é ídolo mesmo, né?
0: Ele é ídolo.
1: Nós vimos ontem no jogo lá, a garotada, as crianças são loucas aí com o Neymar. É um cara que, pelo menos nesse aspecto, ele tem muito carisma, né? Ele
0: Com
1: conquistou
0: certeza.
1: as crianças, os adolescentes do Brasil e do mundo inteiro. Mas tá bom, o Santos pelo menos está numa situação melhor no brasileiro,
0: Agora é
1: né?
0: só, como
1: Não
0: dizer,
1: corre
0: concentrar
1: muito
0: só no
1: risco de
0: brasileiro,
1: cair.
0: né?
1: Exatamente. Ainda está meio perigoso, que está ali,
0: Isso.
1: né? Está ali namorando a zona de rebaixamento,
0: Não pode vacilar,
1: mas
0: não.
1: o Santos tem um bom time, com certeza agora vai focar no Campeonato Brasileiro para sair dessa situação incômoda, né? Mas e o Anápolis, hein? Anuncia a saída de Matheus Lagoa do time, é isso,
0: É,
1: Franklin?
0: isso aí já já. Capitão deixa o tricolor após o fim da Série C e vai atuar no futebol da
1: Eu
0: Indonésia.
1: te falei que ele vinha se
0: Vai
1: destacando muito, né?
0: longe.
1: Um cara bom, né? Um bom jogador, né?
0: Bom, muito bom jogador. O Anápolis anunciou a saída de Matheus Lagoa com um contrato válido até o final do ano. O clube e o jogador chegaram a um acordo para encerrar o vínculo após a participação do time na Série C do Campeonato Brasileiro. O capitão é um dos principais destaques da equipe na temporada. Lagoa foi fundamental para a permanência do Galo da comarca na terceira divisão. Na reta final da competição, o atacante marcou 2 gols da vitória por 2-1 de virada sobre o Guarani, resultado que ajudou o Anápolis a garantir a permanência.
1: E outra coisa, sai com moral porque ajudou, né? Ajudou muito na permanência do Anápolis na Série C do Brasileiro. Foi um jogador que empenhou muito, jogador de muita velocidade.

0: muita técnica, né? Um jogador criativo. E com isso ele teve o reconhecimento, né? A valorização que ele merecia. E o Anápolis também vai pegar um bom dinheiro aí, obviamente, nessa transação, né? Na venda desse jogador. E com certeza vai ajudar muito o Anápolis a montar esse novo time aí para disputar a Série C, continuar disputando a Série C o ano que vem. E obviamente para estruturar o time também, para fazer um bom campeonato goiano. Essa tem sido a tona do time do Anápolis, ele já foi campeão goiano, né? E obviamente tem tido boas participações em todos os campeonatos, dos últimos campeonatos do estado de Goiás. É um time tradicional do nosso estado, tem um bom estádio lá, uma cidade muito boa. Anápolis é uma cidade industrial, uma cidade de muito progresso. E o pessoal gosta muito de bola também, tem um bonito estádio que é o Jonas Duarte, tem duas grandes equipes, né, que são tradicionais do nosso futebol, Napolino e o Anápolis. Tomara que o Lagoa tenha sorte lá nesse novo clube para onde ele está indo, né, saindo do país, né, o Frank? E tomara que Deus ilumine a carreira dele na Indonésia. É um país muito rígido, né, onde as leis são rígidas. Lá, se o cara for apanhado com drogas, traficante, não tem vez, não.
1: É, fuzilamento mesmo.
0: Lá tem pena de morte, é um país muito perigoso. Eu não queria jogar num país desse, não. Até porque, graças a Deus, não é pelo fato de que eu iria fazer alguma coisa ilícita, alguma coisa errada.
1: Mas a sensação, né?
0: O cara vai viver numa pressão tremenda, né? É sempre preocupado. E você vai conviver, né, com aqueles problemas de violência, vendo aquilo, né? Sei lá. Não,
1: tomara
0: que ele seja feliz lá, porque com certeza vai ter um bom salário, né? E outra coisa também, ele vai estar alheio a todos esses problemas de fora de bandidagem, porque é um cara do bem, né? Um cara que tem a sua profissão e com certeza não vai envolver nenhum problema errado lá na Indonésia. Pois
1: com
0: não.
1: Certeza. Eu quero abraçar agora o Celomar, lá do Jardim Liberdade, né?
0: Vamos abraçar a galera aí que está.
1: Isso, mandou
0: vamos
1: um abraço.
0: Prestigiar aqui. A galera que estão aí, que
1: o Vascaíno. Mandou aqui, quebra tudo, Vascão.
0: Opa, Vascaíno. Eu, o Franz, o meu genro, o Franz, também é Vascaíno, o pai dele, o Francis Mar. Hoje eles estão vibrando aí.
1: Nós, Vascaínos, estamos muito felizes hoje.
0: Foi uma vitória realmente muito justa, né? E uma classificação justa, porque o Vasco já vinha merecendo. Aliás, o Vasco perdeu alguns jogos por infelicidade, azar nas finalizações, mas já vinha jogando bem há muito tempo, mesmo em algumas derrotas, né, Frank?
1: É isso aí.
0: Então nós temos que parabenizar todos os Vascaínos, viu, Francis
1: Mar? Está recuperando. Devagar, a gente está chegando lá.
0: Exatamente, na lanchonete do Francis Mar, lá na JK, o pai do meu Jean Francis, tem o melhor churrasquinho da cidade, é lá, na JK, um abraço para eles lá. Olha, quem está curtindo a gente também, outro flamenguista que está muito feliz com a campanha do Flamengo, né? Tanto na Copa do Brasil, quanto no Brasileirão, o Júnior, lá da Mega Eletrônico, meu amigo, cara, gente fina demais, ele, a esposa dele, os filhos, trabalha com a família lá na sua loja, ali na rua Remy Martins, esquina com a Leopoldo de Bulhões, de frente, onde era o nosso posto lá, o Tororó. Alô, Júnior! Grande abraço para vocês todos aí, viu? Tem muita gente curtindo a gente. Deixa eu mandar um abraço também pro Toninho Leiteiro, pro Gilmar Relojoeiro, né? Meu amigo Gilmar Servato, sempre curtindo a gente. Essa galera aí, Chico Fraga, né? Todas as pessoas aí, essa gente tão querida ouvindo a gente, né? O Andrezito Barros, ex-gerente do Banco do Brasil, morador de Furnas também, curtindo o nosso programa. Doutor Marcelo Matheus, o Marcelinho, né? E todo mundo, é muita gente. Tem mais gente aí para você dar um alôzinho aí, ô Franklin?
1: Tem sim, meu amigo Dério flamenguista. Tá,
0: opa,
1: tá
0: alô Dério, tá feliz também hoje da vida,
1: isso,
0: né?
1: Tá pedindo para passar um pedacinho do hino do Flamengo aí para a nação rubro-negra.
0: É, daqui a pouquinho nós vamos ver se dá tempo, mas vamos passar um pedacinho até
1: mesmo.
0: Passa,
1: aí, a gente, né? Passa, gente.
0: O Maguilo, Clovinho, Bolinho, Jackson, Yuri, né? Hoje o Clovinho também, vascaíno, tá feliz da vida com a vitória do Vasco, né? E toda a galera lá, Adriana, esposa do Maguilo, meu amigo Maguilo, Sandoval Rodrigues, toda essa galera aí curtindo a gente, a Irene Costureira, muito obrigado, ao Rênio Divino, a toda essa galera aí, gente, muita gente, a gente vai dando um alôzinho aqui, porque para nós é motivo de muita alegria, de muita satisfação poder cumprimentar, mandar esse abraço, esse beijão para vocês aí que estão curtindo o nosso programa, prestigiando a nossa equipe esportiva e prestigiando a nossa programação aqui da Rádio Paranaíba. Aos nossos anunciantes também, aos nossos comerciantes de Tumbiara, a todos os funcionários das lojas que são parceiras nossas aqui do programa Paranaíba nos Esportes, o nosso abraço também. Meu amigo e meu afilhado, radialista Juliano Moraes, sempre ouvindo a gente, sempre prestigiando da nossa equipe esportiva. Foi não, Franklin?
1: O Admilson Nunes também lá na sintonia, né? Mandou mensagem pra gente aqui. Bom dia, Admilson.
2: Bom dia, Jair. Bom dia, Frank. Frank, me faz um. Eu vou te fazer uma

0: Você me responde, o Vasco vai entregar para o Palmeiras agora? Porque o Vasco agora parece que é filial do Palmeiras? Ou você vai querer ganhar a Copa do Brasil?
1: Rapaz, vamos ganhar, que é isso.
2: Dentro de campo tem isso, não é guerra, né, Fred?
1: É, agora não tem nada a se entregar,
2: pode,
1: não.
2: Pode até ter essa ligação de amizade, de simpatia entre diretoria do Vasco e Palmeiras, mas dentro de campo
1: não,
2: a coisa
1: isso aí
2: muda.
1: Só fica pela diretoria mesmo, em campo é 11 contra 11, não tem nessa, não.
2: É verdade. É, mas,
1: abração, meu amigo Edmilson Nunes.
2: Eu até arrepiei. Quando fala de Edmilson, né, a gente lembra do nosso saudoso Edmilson Mendonça, que Deus o tenha, né? Que trabalhou durante muitos anos aqui, que era praticamente da minha família, saudosa Lenita, mãe dele também.
1: Foi meu mentor aqui também quando eu comecei na rádio.
2: É, o Edmilson Mendonça era, não é porque Deus o levou, mas era um ser humano extraordinário, né? Um menino de um coração enorme, de um carisma muito grande, de uma facilidade de fazer amizades, tinha muita humildade, né? E a gente, quando fala esse nome, todo dia, quando fala, o Edmilson está participando, tem que mandar um abraço para o Edmilson. É claro que já vem no nosso coração essa lembrança e essa tristeza, porque foi uma morte precoce, ele realmente foi muito jovem, mas eu tenho certeza que pela bondade dele, pelo que ele era, o ser humano que ele era aqui na Terra, Deus reservou um cantinho para ele lá no Reino dos Céus, e ele está lá junto com Deus, olhando pelos seus familiares, pelos seus filhos, a sua esposa e pela sua família e por todos nós aqui na Terra. Não é isso, Frank?
1: É isso aí, já.
2: Deus tem alma dele no Reino
1: dos Céus. E já, também ouvindo nosso programa, o André do bairro Dom Bosco mandou aqui, ó, a tia Leila vai levantar a mala preta pro Vasco.
2: A Leila Pereira.
1: Ai, tá pegando o pé, né?
2: Rapaz, vamos ver o que vai acontecer, né? Agora, qualquer coisa que acontecer que não seja aquilo que está na expectativa do torcedor, vai ter realmente o buchicho vai surgir mesmo.
1: Não, mas eu não creio, não. Futebol, como diz,
2: mas,
1: todos querem ganhar, né? Não tem essa, não. Isso aí fica para o torcedor mesmo. Não,
2: exatamente, até porque pelo que o Vasco tem passado, né?
1: Com certeza.
2: As dificuldades, os problemas, os mesmos problemas que tem acontecido no Vasco, tem acontecido no Corinthians também, o desmando, né? A corrupção. Então, o Vasco, o Pedrinho, é um cara muito sério.
1: Trabalhando para reerguer o Vasco,
2: eu
1: né?
2: Eu acompanho a carreira do Pedrinho a vida toda, né? Todo mundo sabe que eu já não sou tão jovem, então eu acompanho o futebol já há muitos anos. O Pedrinho, desde menino, desde as categorias de base, era um menino que sempre sonhou ser um jogador de futebol, foi um dos grandes jogadores do futebol
1: jogou
2: brasileiro.
1: Jogou muita bola.
2: Foi um cara que sempre honrou muito e sempre teve um amor assim, enorme pelo Vasco da Gama. E é claro que quando o filho, né, ama o pai, ama a mãe, ele tem aquele desejo de presentear um dia, de dar um presente que venha de encontro com o desejo maior, né, de um pai e de uma mãe. Foi o que aconteceu com o Pedrinho, e o desejo dele, ele tinha tanto amor no Vasco que ele sonhava um dia ser presidente do Vasco, né, para tirar o Vasco das situações difíceis em que
1: isso,
2: o Vasco esteve,
1: né?
2: Então ele acabou sendo contemplado, premiado, né, Deus iluminou que ele realmente conseguiu esse cargo no Vasco da Gama, e ele briga muito, é uma pessoa séria, é um menino que tem uma índole impressionante, é um cara que tem realmente moral, né? É um cara ético. Então ele está tentando dar as tripas e corações, né, com essa SAF aí, de melhorar o Vasco da Gama, de poder resgatar essa credibilidade do time junto à torcida. Não só a credibilidade técnica, mas principalmente a credibilidade em termos de honrar com os compromissos do Vasco da Gama, de ser um time sério e de ser um gigante como é o Vasco, que está sempre entre os primeiros times do futebol brasileiro e, é claro, do futebol sul-americano e do futebol do mundo, né?
1: É isso aí. Muita gente aqui ouvindo nosso programa também, o Rubens, lá do bairro Nossa Senhora da
2: Alô,
1: Saúde.
2: Alô, Rubão, grande amigo, um abraço.
1: Mandou aqui uma mensagem pra gente, vamos ouvir.
3: Olá, Jair. Bom dia pra você, pra Frank aí. Jair, deixa eu te falar, é o Rubens. Deixa eu te falar, se tiver como você me passar o número do telefone do Gilmar Cevato, se tiver aí, você passa pra mim, por favor.
2: Ah, beleza pura, passa sim.
3: Aí você manda pra mim por escrito.
2: Tá legal.
1: Certinho, a gente vai passar pra você.
2: Grande abraço, vamos atender você com carinho, com muito
1: o Edmilson
2: prazer.
1: Açougueiro também.
2: Opa.
4: Aí, Jair, aí, Frank. Bom, aqui só me diga. Edmilson Açougueiro, tô ligadinho na programação, hein? Ah, mas eu acho que a Leila vai fazer um pix pro Vasco, viu? Deixar o Palmeiras passar.
2: É, né? Certo. Agora, se você for pedir um presente pro Edmilson, você não pede picanha, não. Picanha tá cara, viu? Pede um contra-filé, um filé.
1: Pode deixar,
2: tá certo.
1: Meu
2: amigo. Tá bom, Edmilson, um
1: grande
2: abração.
1: Grande abraço, gente.
2: Muito obrigado aí pelo carinho da audiência. Uma galera grande aí, né?
1: Paraná, muita
2: realmente
1: gente
2: realmente é muito querida. A nossa rádio é muito ouvida. Nosso programa tem muita audiência, graças a Deus, né? E as pessoas reconhecem muito o nosso trabalho. E a gente fica lisonjeado, orgulhoso com isso, né? fica muito feliz. E a gente não tem

0: falta palavras para agradecer a vocês por esse carinho, por essa atenção, por essa audiência. Vocês só podem saber o seguinte, vocês estão todos aqui, ó, no nosso coração, viu? Guardadinhos aqui, com muito carinho, uma amizade realmente de família. É uma família, né? Os nossos ouvintes da Paranaíba. E deixa eu mandar um abraço também para o Flávio Moreira, o filho do Sandro, o Nego Moreira, né? É, muito obrigado aí pelo carinho da audiência de vocês. Tem muita gente pedindo alô aqui. O Fernando está montando uma loja de conveniência ali próximo ao aeroporto, está ouvindo a gente também. Ele e seu filho, que é jogador de futebol das categorias de base do Real. O Vanildão, o rei do Martelinho de Ouro, e a sua mamãe, Dona Joana. Alô, Dona Joana, um beijo para a senhora, viu? Muito obrigado. A Dona Joana falou assim, ó, eu sou fã do Frank, sou fã do Jair Rezende e sou fã também do Fera da Galera, né? Que é o nosso Gesmar Ricardo. Aliás, deixa eu mandar um abraço para o Gesmar, deve estar ouvindo o nosso programa. Desejar a ele ótimas férias, divirta bastante, viu? Dá uma pescadinha, descanse essa cabeça, limpe a fita e volte novamente com a corda toda, porque esse ano vamos ter muito trabalho aqui. Vamos ter o Campeonato Goiano da Terceira Divisão, 3 times representando Itumbiara, né? Nós já estamos aí acertando com a direção da rádio, com o Radivaí Júnior, as transmissões dos jogos, pelo menos em casa, aqui no estádio JK, né? E com certeza vai ser muito trabalho para a nossa equipe, mas um trabalho gratificante que a gente sempre gostou de fazer, né? Desde que iniciamos esta trajetória no rádio, esta profissão que nós amamos tanto. Gesmar, um grande abraço, recuperação para você, a garganta já deve estar boa, né? Para danar com os outros, você está com a garganta boa. Vai voltar rapidinho, né? Com certeza daqui uns dias estará conosco na bancada aqui novamente, apresentando o programa Paranaíba nos Esportes e também o seu programa que tem muita audiência. São 11h50, depois do intervalo, vamos com as notícias do futebol pelo Brasil e pelo mundo, com a Daniela Esperon. Essa grande correspondente, ela é agradável, né? A voz dela, todo mundo gosta, o sotaque carioca, né? Que ela tem. É muito gostoso ouvir a Dani. Daqui a pouquinho ela traz tudo sobre a Copa do Brasil, também sobre o final de semana, quando vamos ter grandes jogos pelo Campeonato Brasileiro, séries A e B, não é isso, Frank?
1: Isso é. Já, aí, a gente, né? Volta rápido. Pedaço, mas antes do intervalo, um pedacinho do hino do Flamengo, isso, lá que o meu amigo pediu hoje.
0: Exatamente, vamos contemplar o nosso ouvinte.
1: Isso.

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3: Eu sou eu, de bem com a vida, fazendo o que gosto na emissora que amo, apresentando o programa Paranaíba nos Esportes para vocês. E o Flamengo vence no Maracanã e encosta ainda mais no Palmeiras. Diz aí a nossa correspondente simpaticíssima, Daniela Esperon. Diz aí, Dani, sobre este jogaço e essa classificação.
4: Enfim, o primeiro turno do Brasileirão está finalizado. No Maracanã, Flamengo e Mirassol se enfrentaram pela partida atrasada da quarta rodada e os cariocas levaram a melhor. Com grande atuação na primeira etapa, o Flamengo fez 2-0 e agora se aproximou ainda mais do líder Palmeiras. A diferença dos times está em apenas um ponto. O técnico do Flamengo, Leonardo Jardim, analisou o confronto e a importância do resultado.
5: Acho que pressionamos bem, chegamos ao 2-0 e depois conseguimos muitas vezes num bloco médio, mas defender e não deixar eles criarem grandes situações. Pá, a seguir houve algumas decisões que podiam ser melhores na segunda parte para construir mais uma outra situação de ataque, mas o importante é conquistar estes 3 pontos. E disse aos jogadores que estou aqui há 6 meses, já ouvi falar deste jogo há 6 meses, que era um jogo de atraso. Para as pessoas, normal era que estes 3 pontos já estavam conquistados, mas no futebol a realidade é que a gente tinha conquistar dentro de campo.
4: Na próxima rodada, o Flamengo visita o Remo no Mangueirão às 4 horas da tarde de domingo. Já o Mirassol, que mesmo tendo perdido no Rio, continua fora da zona do rebaixamento. Pega o Curitiba, fora de casa, também no domingo, só que às 11 horas da manhã. Agência Rádio Web com informações do Campeonato Brasileiro, Daniela Esperon.
3: Muito bem, Dani, só para lembrar, agora é um pontinho só mesmo, né? A diferença entre Palmeiras e Flamengo.
6: Agora, todo mundo com os mesmos jogos agora.
3: Exatamente. A primeira semifinal da Copa do Brasil foi definida e o Palmeiras vai pegar o Vascão. É isso aí, Dani? Diz aí.
4: A primeira semifinal da Copa do Brasil está definida e será entre Vasco e Palmeiras. Tudo porque o time cruzmaltino voltou a vencer o Vitória, desta vez no Barradão, e pelo placar de 2-0. Andrés Gomes e Puma Rodrigues marcaram os gols da vitória vascaína. O goleiro Léo Jardim, um dos destaques do time na temporada, comemorou muito a classificação e mandou um recado ao torcedor vascaíno.
7: Cara, é só agradecer, eu sou muito grato a essa torcida que me abraçou desde o começo, desde que eu cheguei. E a gente sabe que por muitas vezes o torcedor do Vasco vem sofrendo, mas que eles continuem acreditando, continuem apoiando da forma como eles têm feito, que a gente tem se dedicado muito para mudar essa situação, mudar essa história do Vasco e colocar o Vasco no lugar onde ele merece. Então, realmente é só agradecer por todo o apoio, a torcida está sempre do nosso lado e que eles continuem acreditando, continuem apoiando a gente, que a gente vai se dedicar muito para dar alegria para essa torcida.
4: O Palmeiras conseguiu segurar o Santos dentro da Vila Belmiro e um empate sem gols garantiu o Verdão na próxima fase, já que na primeira partida 3-0 para a equipe do Palmeiras. Portanto, a primeira semifinal definida, faltando apenas o adversário do Atlético Mineiro, que vai sair do confronto desta quinta-feira, que será do Grenal. Grêmio e Internacional se enfrentam na Arena do Grêmio às 8 horas da noite. O detalhe é que na primeira partida, o 0 a

0: persistiu. Portanto, quem vencer garante vaga na próxima fase e vai enfrentar o Galo. Um novo empate leva a decisão para os pênaltis. Agência Rádio Web com informações da Copa do Brasil, Daniele Esperon.
1: Muito bem, Daniele. Amanhã nós vamos falar sobre esse novo ciclo da seleção, né? A CBF definiu data para a próxima convocação de Carlo Ancelotti. Amanhã a gente vai trazer essa notícia aqui para os nossos ouvintes. Hoje estamos quase em cima da hora, né, Franklin? Nós temos aí a próxima rodada do Brasileirão Série A, Franklin?
2: Estamos assim, rapidinho aqui.
1: Rapidinho.
2: A tabela aqui do... dos jogos da Série A, né, do final de semana. Vamos ver se a gente consegue rapidinho aqui.
1: É, se a gente não conseguir, amanhã a gente fala, amanhã ainda é sexta-feira, né?
2: Isso, amanhã
1: vamos ter
2: é sexta-feira
1: jogos
2: ainda.
1: No final de semana, sábado e domingo, não é isso?
2: Isso, amanhã a gente fala. Então,
1: amanhã a gente
2: passa.
1: Exatamente,
2: as notas do futebol
1: estamos em cima da hora
2: aqui.
1: Hoje, realmente, muitos assuntos, né?
2: Muitos.
1: E assuntos pertinentes, assuntos importantes para todos os nossos ouvintes, para essa galera maravilhosa. Vamos embora com Deus?
2: Vamos embora.
1: Um grande abraço aos nossos milhares de ouvintes da Paranaíba, a todos os desportistas, o nosso carinho, torcedores do Real Clube, do Atlético Itumbiara, o Itumbiara Futebol Clube e também do Itumbiara Esporte Clube. As equipes estão se preparando para o campeonato. Pois não.
2: Abraço do Cardoso, também pediu para mandar um abraço para ele, o Cardoso.
1: Cardoso, meu amigo, gente fina lá do Tijolão Materiais de Construção, né?
2: Isso.
1: Ele, a Carmen, o Carlos Mar Júnior, o Carlos Mar, o Guimar, aquela galera maravilhosa lá do Tijolão, essa grande empresa parceira nossa, né? É, aqui do programa Paranaíba dos Esportes.
2: Luizinho
1: é
2: do Seguro grande... também, na sintonia.
1: Luizinho. Opa, alô, Luizinho.
2: Peninha
1: grande
2: do
1: abraço.
2: Barra Afonso Pena também, né? Aqui nos ouvindo.
1: Muita gente, né, rapaz?
2: Tem gente aqui.
1: Muita
2: o Célio Amar também aqui na sintonia também. Grande abraço aí. Vamos
1: eu fui
2: sim,
1: falar
2: embora,
1: parceiraça
2: então.
1: Aqui no céu não, viu? A garganta realmente tá ruim. Mas deixa eu mandar um abraço aqui, por último, pro Vander Russo, meu irmão, lá em Tutaba, ouvindo o nosso programa, tá lá, né, recuperando da sua cirurgia. É um ouvinte também que todo dia prestigiando a gente aqui, ele, o Juninho, a Gisele, o pessoal todo lá em Tutaba, os nossos amigos curtindo o nosso programa. Ó, gente, fiquem todos com Deus, quem for almoçar agora, um ótimo apetite, né? Quem já almoçou, um bom trabalho, até a parte da tarde, fiquem todos com Deus, amanhã estaremos de volta, eu e o Franklin, o Lázaro Neto, toda a nossa galera aí com mais um programa Paranaíba dos Esportes aqui na Rádio Paranaíba. Tchau, tchau, fiquem todos com Deus, até amanhã.
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16: 12 horas e 25 minutos.
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12 horas 28 minutos, 12h28, começando mais um programa Itumbiara ao meio-dia. Hoje, quinta-feira, dia 4 de setembro. Por aqui estou eu, Carlos Caron.

do outro lado Franklin Gaspar, e a gente vai até as 13 trazendo as informações. Hoje, pessoal que está aí formando a Associação do Aquamania, tinha pedido espaço, mas até agora não chegaram por aqui para falar, né, dessas ações, dessa movimentação toda que está sendo realizada para ver até onde vai, se alguma coisa pode ser feita para os... para aquelas pessoas, né, que compraram as suas ações. Aliás, eu já falei tanto disso aqui, né? Ainda bem que agora, depois de tanto falarmos aqui, surgiu uma frente aí para discutir, para buscar uma solução. Porque, na verdade, Itumbiara começou, né, lá bem atrás, né, com essa questão de clubes. Para quem se lembra, o próprio Itumbiara teve o Recanto do Gigante uma vez, acho que era Recanto do Gigante, não me lembro, que seria, tinha uma chácara que seria construída, uma porção de coisas, campos, mais não sei o que, tal, tal. Começaram, inclusive, a vender títulos, depois isso acabou dando em nada. Depois veio para o Aquamania também foi montado uma estrutura, ia ter piscina de ondas, ia ter tabogã. Inclusive, eu estive lá no dia, né, quando foi feito uma demonstração, e lamentavelmente no dia aconteceu um incidente lá dentro do clube, e de lá para cá a situação foi de ladeira abaixo. Acabou que ali foi se transformar na escola José Gomes Pereira. É, mas não para por aí, porque nós também tínhamos o Náutico Clube. Quem é que se lembra do Náutico? Com seus tradicionais carnavais, com muita coisa boa, piscinas, muitos eventos. E ele acabou também virando pó. Eu sei que na época fizeram, parece que uma venda, compraram uma área na Celso Maeda, construiu ali, começou um novo clube e que acabou se tornando numa escola também. Olha só o destino, né? E eu não sei se é Juca Andrade, né? Acho que é Juca Andrade, ali na Celso Maeda. Mas ainda restava o Clube Recreativo de Itumbiara, tradicionalíssimo, de grandes carnavais, do tradicional Baile das Rosas, tantos e tantos eventos. E também, ó, alguém vendeu e se tornou ali grandes prédios, breve vamos ter um shopping. Aí, bom, mas aí não acabou, porque aí chegou quem? O Walter Park. Muita divulgação, corretor espalhado pela cidade inteira, um barulho sem tamanho, mídias para todo lado, pessoal comprando ação daqui e dali, a construção começou, andou, até funcionou. Funcionou e estava bem, estava bonito, muito organizado, com boas piscinas. De repente, vamos fechar as portas. E aí, deu no que deu. Destruição total. Mas antes também, paralelamente a essa criação do Walter Park, tínhamos também um Clube dos 50, que era o mais tradicional, das pessoas mais graduadas, melhor financeiramente, mas que também entrou numa decadência do Peru e acabou sendo também negociado e hoje lá está se transformando no condomínio Dubai. É, para ver. Ali tínhamos ali quadra esportiva, quadra de tênis, dois campos oficiais, tínhamos represa, salão de festa. Quantos eventos nós não fomos ali, né? Quantos e quantos eventos nós não participamos no Clube dos 50? Transmissão de carnaval, porque na época, lá no passado, né, a gente transmitia, ficava até altas horas lá transmitindo o carnaval. É? Tenho certeza que muita gente é dessa época.

acabou no que acabou, né? E quantos dessa trajetória toda que eu passei aqui, desde lá quando foi o do Itumbiara, o Walter Park, aliás, o Aquamania, Clube, o Náutico Clube, Clube dos 50, Clube Recreativo, Walter Park,

sequer foram informados do que foi, o que aconteceu, o destino que foi dado para aquela área, para aqueles clubes. Já imaginou quantas e quantas pessoas? E aí eu fico pensando, né? Às vezes, um indivíduo aí, ele por uma pequena coisinha, né? Ele acaba tendo que pagar um preço alto. E essa turma que cuidava aí desses clubes, né? Será que aconteceu alguma coisa judicialmente? Ou deixou tudo para Deus fazer a cobrança? Porque a cobrança divina também chega, não é? E agora estão aí falando, né, organizando aí uma associação daquelas pessoas que compraram seus títulos lá do Aquamania. A gente espera que tenha algum resultado, mas esperamos também que aquelas outras pessoas, aqueles cidadãos que tiveram seus títulos engolidos de forma tão estranha dos demais clubes também, que sejam lembrados, que sejam buscados, que sejam organizados para que eles possam ser ressarcidos. Afinal de contas, tiraram um dinheirinho sagrado, né, para investir naquilo que ele acreditava ser o lazer da sua família, da sua esposa, dos filhos, do esposo, né? Às vezes a própria mulher comprava. Porque se a gente for colocar na ponta do lápis, o prejuízo foi grande para quem comprou as suas ações, para quem acreditou numa proposta, transformou em sonho e acabou posteriormente virando um pesadelo. Que triste, né? Para uma cidade do porte de Itumbiara, de uma cidade onde as pessoas acreditam em uma proposta, compram aquela ideia, mas que depois, lamentavelmente, nem são informadas do que aconteceu, o destino que foi dado. É uma realidade que eu tenho certeza que muita gente que nesse momento está me ouvindo, passou por isso e que também se sente lesado diante dessa situação que aconteceu aqui. Mas fazer o quê, né? Os próprios donos dessas ações, eles é que têm que tomar a iniciativa de buscar algo. Nós temos aí tantos e tantos advogados aí, né? Aqui na toda quarta-feira, inclusive, a gente traz advogados aqui para bater papo, para falar sobre algum tema. E certamente, né, muitos deles teriam também interesse de serem provocados para ver qual a realidade disso tudo. Aliás, né, nós tivemos também, né, o Estádio do Paranaíba, quem não se lembra, hein? Estádio do Paranaíba que acabou também sendo vendido. Estádio Paranaíba, que era do Nacional Futebol Clube, um time de massa que tem ainda, depois, mesmo depois de tantos e tantos anos que foi extinto, ainda você encontra torcedores do Nacional pela cidade. É só chamar o povo aí para participar, que vai aparecer aí torcedores do Nacional. E por último, mais recente, venderam-se o quê? O Itumbiara Esporte Clube. Ou seja, aqui se vende tudo, gente. Por incrível que pareça, é um lugar onde se vende tudo. As associações, os clubes, lamentavelmente, tiveram um destino muito cruel. Eu não sei se hoje o Nacional, a instituição em si, ela ainda tem um patrimônio. É preciso ter, né? Mesmo porque foi vendido lá atrás um patrimônio que hoje vale milhões e milhões.

0: Mas esse dinheiro, na época, ele foi construído outra, foi constituído uma outra instituição, um outro patrimônio foi adquirido com o valor que foi vendido? São coisas que a gente não sabe. Questionamentos é o que não falta de tudo isso que aconteceu na nossa querida Itumbiara. 12 horas 39 minutos, 12h39, e você está precisando de uma internet de qualidade? 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
2: 12 horas e 41 minutos.
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0: 43 minutos, 12h43. 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

0: 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Olha, o Terço dos Homens vai acontecer neste sábado, às 6 horas e 55 minutos. 6h55, na Avenida Real, na número 125, no bairro Parque Imperial, tá? Às 6h55, gente, não enrole não, viu? É, bora lá. Vai ter também, nos dias 4 e 5, a Feira de Artesanato. Essa já é edição de número 85. Olha para ver que o pessoal está sempre aí fazendo as suas feiras, né? Das 9 às 19 horas, na Praça da República. O melhor do artesanato você encontra na Feira do Artesanato de Itumbiara. Associação de Artesanato e Manualidades de Itumbiara, que é a responsável pela realização do evento. Bazar da AME, pequenas escolhas, grandes transformações, dia 10, das 11h30 às 15 horas. Roupa, calçados, acessórios e muito mais. Venha escolher e fazer o bem. Toda a renda arrecadada será revertida para os projetos e crianças atendidas pela AME. A AME que tem um trabalho realmente muito grande, muito interessante, né? E falar nisso, gente, vamos ter agora no próximo dia 12... Dia 12 de setembro, sábado, viu? Num sábado, o baile vai ser o flashback, a noite do flashback, promovida pela AMA. Vai ser ali no espaço, na loja, no espaço social, na sede social da CDL, ali pertinho da Ubra. Então vai ter ali. Se você ainda não comprou, tá? A mesa no valor de R$200 para 4 pessoas. Você também pode comprar aí o seu ingresso individual, tá? Então, prepare aí para esse grande evento no dia 12, uma realização da AMA, que faz um trabalho tão grandioso, né, com os autistas de Itumbiara, e está realizando esse evento, tá? Justamente para arrecadar, para manter ali, a instituição precisa de aprimorar, precisa de crescer mais, tem muita gente, muitas crianças na fila de espera, então a gente fica aí torcendo para que você possa também contribuir. E no dia 11 começa aí a grandiosa festa em louvor à Nossa Senhora da Guia, aqui na cidade de Araporã, tá? Vai começar no dia 11 e vai até o dia 20. Quero estar presente lá, também prestigiando aí esse evento. As celebrações religiosas, às 18h30, o Santo Terço, e a missa, às 19h, na Igreja Matriz. E a parte social acontece no espaço Chico do Pinho, em Araporã, tá certo? Tem participação? Gerci, boa tarde.
1: Boa tarde, Carol. É o Gerci de Hortaliça. Eu fui lesado, eu fui, né? Sócio do Recreativo, fui do Iate, fui do Acumania. Todos eles eu fui sócio. E hoje não tem nem só tem a lembrança do onde eu já fui. Né? Mas alguém lesou nós e alguém não pagou até para nós. Ainda bem que tem você que tem coragem de ir no microfone e mostrar os ladrões que tem. Eu posso falar, porque eu fui roubado. A pessoa não pode provar, eu posso, eu tenho comprovante que eu paguei, inclusive no iate, um vizinho meu lá no bairro Afonso Pena, me vendeu 22 gramas de ouro para comprar uma ação lá, que estava namorando e que dava namorada. Então, além de eu comprei até 100 jogos mais para ajudar o rapaz, mas o ouro era louco, viu? Como até hoje. Mas é uma pouca vergonha, uma falta de respeito que o pessoal tem com os outros. Mas apanha, levanta o rosto, bate para o outro lado. Olha, não tava na cara, bate para o outro lado. E aí vai só crescendo, uma malandragem grande demais. E esse malandro tá aí de boa, hein? Bater de carrão. Mas que Deus abençoe, quem sabe aparece alguém

0: foi defender nós no amanhã, que no outro já foi. Um abraço, bom trabalho.
1: Tá certo, obrigado, Gerci, aí, pelas palavras. Realmente é um fato lamentável, viu? Muito triste realmente o que aconteceu com as pessoas que compraram suas ações, tiraram dinheiro de outras situações, né, por acreditar numa proposta que acabou sendo aí lesados, né? Sendo, tendo os seus direitos levados de forma assim tão vergonhosa, né? Lamentavelmente. 12h49.
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3: 12h49.
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Ações é o 64992349885. O Rotary Clube Itumbiara está realizando a campanha Fralda Solidária. Se você puder doar, essas fraldas são encaminhadas para os asilos, para famílias que têm aí pessoas acamadas e que precisam diariamente das fraldas. Crie impacto duradouro. Informações 64996628878. Olha, neste sábado vai acontecer também o Terço das Crianças, viu? A criançada está sendo chamada para rezar, cantar e se divertir. Jesus e Maria contam com você. Vai ser na Rua Lucília Araripe, número 2, bairro São João, a partir das 14 horas deste sábado agora, tá, gente? Então, já organize a sua criança aí para que ela possa participar desse evento. Está crescendo muito o Terço das Crianças. Hoje já é uma realidade e está cada vez melhor, cada vez mais bonito, né? Principalmente vendo essas crianças tendo um direcionamento e mundo que nós vivemos, não é fácil, né, você estimular as crianças para rezar, para participar de ações religiosas. Mas o Terço das Crianças tem conseguido, sim, atrair cada vez mais as crianças, e isso é muito importante. Pedal, quarto pedal Yubi MTB, Bike Clube Itumbiara está realizando esse evento. Vai ser nesse dia 13, saída às 7 da manhã do Clube Recreativo. Mas antes tem o café da manhã, né? O pessoal vai tomar aquele café da manhã. Depois tem almoço, vai ter o almoço incluso. Tem carro de apoio, tem seguro atleta, tem sorteio de brindes, hidratação, vai ter frutas, plaquinha da bike. Aproximadamente 43 quilômetros passando ali pela usina hidrelétrica de Itumbiara. E parte das inscrições será doada para Ação Filantrópica. 12h55, vem aí o nono costelão do bode, também no dia 13, no Parque Ecológico Antônio Rabelo, a partir do meio-dia. Buffet completo até às 15 horas, podendo se estender conforme disponibilidade. Ingressos limitados, viu, gente? Então corra para você comprar o seu e ter a garantia de que vai participar aí desse costelão do bode, que, vou te dizer, é uma delícia realmente a costela assada no chão e fica, ela chega a desmanchar, né? Para quem não almoçou, é um problema ficar falando disso agora na hora do almoço, não é? Vai ter aí na parte certa, né, atrações confirmadas. No sertanejo vai ser o Léo Marques e no pagode vai ser o Só Pirraça. Combinado? Então, bora lá, né, gente? Olha, vem aí o 39º Jesus Está Vivo. Vai ser no Centro Social Dom Antônio Lino. Traga sua família, convide seus amigos e venha viver essa experiência que transforma. No dia 26, vamos ter a participação de Mari Rocha. No dia 27, Salete Ferreira, a missionária. Encerramento no domingo, às 16 horas, com a Santa Missa, celebrada pelo Bispo Dom José Aparecido. 12h57, no dia 20, vai ter em Centralina o Seminário Cultural Afro, celebrando nossas raízes, fortalecendo identidades, construindo futuros. Saída da Marcha da Ancestralidade, da Prefeitura até o Teatro, após o seminário. Vai ter muita coisa legal, viu? Vai ter palestras e debates, apresentações culturais, oficinas e workshops, vai ter trocas, respeitos e valorização. Participe, traga sua família e venha fazer parte dessa grande celebração da cultura afro. A realização é da comunidade Cultura e Resistência. 12 horas mais 57 minutos, 12h57, já chegando no finalzinho do Itumbiara ao meio-dia. 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

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E aí, quero dizer para você também que nós estaremos aqui amanhã de volta a partir das 12h25, nesse período eleitoral. A gente tem aí esse horário mudado, né? Teve essa alteração aí, mas a gente continua aqui até o dia 2, se não me engano, o horário vai ser esse, tá? A gente começando um pouquinho mais tarde, às vezes vai ter entrevistado, às vezes não, depende muito aí do assunto a ser abordado, tá? Mas a gente tem sempre muitas informações para você aqui dentro do Itumbiara ao meio-dia, tá bom? E lembrando que de manhã também o Jornal da Paranaíba está começando um pouquinho mais tarde, mas vale a pena você ouvir às 7h25, entre 7h25 e 7h30, a gente entra aqui com o Jornal da Paranaíba. Tá bom? Eu quero desejar a você um grande abraço, um bom final de tarde, né? E eu volto na sequência, no Super Tarde, também contando com a sua participação. Valeu! Tchau, tchau!

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1: 13 horas e 4 minutos.
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4: Boa tarde,

13:05, boa tarde, meu povo, tô chegando por aqui, alegria, de bem com a vida. Quem é que tá de bem com a vida aí, hã? Então bora, participa comigo, 3431-8888, de cá estou eu, Carlos Carol, e do outro lado, quem está do outro lado, de onde você está me ouvindo, fala comigo! De bem com a vida, alegria altrastal, muita alegria mesmo, é bom contar com você, e eu quero com você até às 16 horas, tá? Então, bora fazer barulho, bora juntos fazer alegria? Então, chame aí! Nada de tristeza, nada de baixa astral, nada de ficar pensando que não deu certo. Pense que você é capaz de sonhar, então você é capaz de realizar. Lembre-se, água mole em pedra dura, tanto bate até que fura. Então, insista, persista, que você irá conseguir. 13:06, vamos começar bem, começar com alegria. Boa tarde, meu povo.

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2: 13 horas e 12 minutos.
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2: 13h13, boa tarde, como é que tá você? Tá tudo bem por aí? Abraço pro Leomar, lá do bairro Ladário Cardoso de Paulo. Leomar vai realizar mais uma vez uma festa das crianças e tá precisando que você, que tem aí condição, possa fazer doação para ele, tá? De balbalas, guaraná, enfim, o que você puder contribuir para essa garotada lá do bairro Ladário Cardoso de Paula. Vai ser uma festa bonita e vou fazer tudo para estar presente lá também, prestigiando, né? Porque é muito bom essas iniciativas, viu? Oi, Francisco, boa tarde, meu querido.
3: Alô, Carol, meu amigão. Uma boa quinta-feira, abençoado por Deus. Tá aqui no Ramel, aqui, tão ventinho aqui. Aparelho que eu tô aqui, tô só o ouro. Passar, perguntaram pra mim se ainda eu gosto dela. Respondi, tem um ótimo, meu docinho de coco, meu chuchuzinho, meu bombonzinho da escola. Pra estar aqui no Rasquinho escutando o Ramayal. Saúro. Boa tarde, meu querido.
2: Valeu, meu amigo Francisco. Aí é paixão para mais de metro, né, Francisco? Grande abraço para você. Sueli Lopes, boa tarde, minha querida. Ela tá pedindo aqui para depois a gente rodar para ela aqui a Folha Seca. É, pede para você, para sua amiga Maria Luísa, do bairro Ferreira da Costa. Sou sua ouvinte de todos os dias, Sueli Lopes. Muito obrigado, minha querida. Beijo no coração dessa turma toda aí. Tá chegando moda bonita pra você. Leonardo, juntamente com o Leandro, cantando Entre Tapas e Beijos pro Francisco e pra quem gostar. Boa tarde.

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1: 13:19.
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0: 23 minutos.
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Ô, turma boa do Ferreira da Costa, abraço pra você, beijo no coração de todos, tá? E a Sueli tá dizendo que escuta a gente todos os dias, que bom, minha querida. Abraço pra você e obrigado por participar sempre, tá bom? Bora então de música. Ela tá querendo ouvir o Amado e a gente toca. São 13h26 agora, boa tarde.

Grande abraço pro Marcão, pra turma toda lá do bairro da Vila Mutirão. Ô Marcão, grande abraço pra você, pra Ivonete, pra turma toda aí do bairro. Léo Magalhães chegando por aqui, boa tarde.

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Oportunidade de emprego. Grupo Fênix de Itumbiara está contratando vendedores externos para integrar sua equipe. Se você tem vontade de crescer profissionalmente e aprender uma nova função, essa é a oportunidade. Requisitos: sexo masculino, ensino médio completo, forte

0: 181 Centro, antiga Rua São Vicente, Itumbiara. 13h34.
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2: 13h34.
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2: Trânsito 36, tá faltando o que para você participar aqui comigo? Ah, tá faltando o que? Conte para mim. 3431-8888, é só você participar. Natalina, boa tarde.
3: Boa tarde, Carlos, Carol.
2: Boa tarde.
3: Eu pedi uma música pro meu pai, José Antônio, tá aniversariando hoje. Aí eu pedi aquela música do meu velho pai. Tchau, obrigada.
2: Tá, muito obrigado a você também, minha querida. Então, bora tocar a música para ele. Mas a gente precisa cantar parabéns, não precisa? Afinal de contas, é um aniversariante de hoje, não é mesmo, minha amiga? Então, a gente vai cantar parabéns para ele, para o papai da Natalina, e depois a gente vai tocar a música. Combinados?

Se tá fazendo aniversário, a gente vai abraçar muita, a gente vai desejar muita felicidade, muita alegria, muita paz, muito amor, vida longa e saúde acima de tudo. Afinal de contas, sem saúde, não adianta ter tanto dinheiro, né? Não adianta nada. Primeiramente vem a saúde, a fé em Deus, acreditar naquilo que a gente é capaz. Então, ó, beijo no coração! Feliz aniversário! Receba o carinho da filha natalina, de toda a família, e que Deus te proteja sempre, sempre, sempre! Valeu! Muitos, muitos, muitos, muitos, muitos anos de vida! Feliz aniversário!

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1: 13:49.
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1: 13h49, daqui a pouquinho tem o repórter Paranaíba e tem a carta do ouvinte. Então, quero você participando aqui comigo, 3431-8888. Deixa eu mandar um abraço aqui para a turma toda, né, que está acompanhando a gente. E é claro que você ainda tem tempo para mandar para cá, participar comigo. A minha amiga Natalina está cumprimentando o papai pelo aniversário hoje. Maria, do bairro de Olara Rocha, abraço, minha querida, beijo no coração. Marcão, lá da Vila Mutirão, também já curtiu aí, né, a sua música. A Rosinete já chegando por aqui também. Já a gente vai ouvir a Rosinete também e todos aqueles. Meu amigo Zé Marco, lá de Centralina, grande abraço para você. Abraçando a turma toda. A Cida, ali do Selma de Ângeles, também participando. A minha amiga Bete, lá do bairro Afonso Pena. Oi, Bete, tudo bem? A Terezinha do Nova Aurora. Abraços para você, obrigado pelo carinho. E a gente vai de música agora para minha amiga Wanda. Ô, Wanda, tá tudo bem aí no bairro Paranaíba? Tá quente por aí ou não? Grande abraço, já, repórter Paranaíba. E eu quero você participando comigo também das cartas, tá? Dando a sua opinião, ouvindo atentamente, interagindo. O programa é para isso, para a gente interagir, para a gente conversar, para a gente discutir questões interessantes, tá certo? Então, bora que vamos! Hugo e Guilherme!
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0: Flamengo Sul, pode fazer barulho aí que a gente gosta.
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2: Frente fria leva chuva ao centro-oeste e parte do norte do país. A passagem de uma frente fria entre o Espírito Santo e o sul da Bahia leva umidade para a região, provocando chuvas intensas até o norte de

0: de Minas Gerais. Também há possibilidade de chuva no sul do Pará, Tocantins, Mato Grosso, Goiás, Distrito Federal, informa o Instituto Nacional de Meteorologia. Um aviso amarelo de perigo potencial para baixa umidade do ar vale para Mato Grosso do Sul, Goiás, Distrito Federal e sudeste de Mato Grosso. Entre as capitais da região centro-oeste, a temperatura máxima será de 37 graus em Cuiabá e a mínima de 16 em Campo Grande. No nordeste, são esperadas chuvas isoladas no centro-sul da Bahia e demais áreas, exceto no norte do estado, onde o tempo fica estável, mas com muitas nuvens. No sul do Maranhão e do Piauí e no litoral leste entre Sergipe, Alagoas, Pernambuco, Paraíba e Rio Grande do Norte, também deve chover de forma isolada. Nas capitais, a temperatura mínima será de 21 graus em Maceió, em Teresina, onde não há previsão de chuva, a máxima deve chegar a 41 graus. No norte do Brasil, o céu será de muitas nuvens em toda a região, com previsão de pancadas de chuva no centro-oeste e norte do Amazonas e chuvas isoladas no sul do Tocantins e do Pará. Entre as capitais, a temperatura mínima será de 23 graus em Rio Branco e a máxima prevista é de 38 em Porto Velho e em Palmas. 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
1: Mais um capítulo das trocas de mensagens do celular de Daniel Vorcaro, agora envolvendo o deputado Nicolas Ferreira, do PL de Minas Gerais. Reportagem publicada no ICL nesta quinta-feira mostra uma conversa de 2025 entre o deputado e o ex-banqueiro. Nela, Nicolas pede ajuda para o advogado e ex-assessor do gabinete, Tiago Rodrigues de Faria. A liberação de um ativo de minério, que é quando uma empresa pode fazer a extração mineral. Nicolas começa chamando Vorcaro de Dani, pede desculpas por incomodar num domingo e afirma não ter tanta proximidade com ele. Em seguida, pede em nome do ex-assessor. Ele disse que tem um ativo minerário e que já passou pela ficha técnica e está pendente, relata na mensagem. E completa dizendo não saber do que se trata, mas que os dois, Vorcaro e Faria, poderiam conversar sobre o assunto. Ao receber uma resposta de visualização única, o deputado comenta: amém, irmão, estamos na guerra juntos. Nos dias seguintes, em nova troca de mensagens, Nicolas pede desculpas por postagens feitas em 2024, quando ele criticou um evento financiado pelo Master em Londres. Evento esse que teve a participação de ministros do Supremo Tribunal Federal, do Superior Tribunal de Justiça e do Tribunal Superior Eleitoral. Disse que se soubesse que era o banco do Dani, não teria feito a postagem. E concluiu: vamos marcar da gente se encontrar. Um abraço, lindão. Pelo conteúdo das postagens, e a própria reportagem do ICL reforça isso, não dá para saber se o assessor do deputado recebeu a ajuda pedida. Entramos em contato com o parlamentar, que até o momento não se pronunciou sobre o assunto. Da Rádio Nacional em Brasília, Priscila Mazenotti.
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0: Todos os dias, nesse horário, centenas de pessoas ficam na expectativa da carta do ouvinte.

E a carta de hoje tem uma profundeza imensa. E eu convido você a ouvir atentamente cada detalhe dessa carta de hoje. Diz o seguinte: hoje, antes de começar esta carta, eu quero fazer uma pergunta a você que está me ouvindo. Você já parou para pensar que existe uma pessoa que estará a seu lado do primeiro ao último dia de sua vida? Sim, uma pessoa que vai estar com você o tempo todo. Essa pessoa é você mesmo. Somente você vai estar com você desde o seu nascimento até a sua morte. Você pode mudar de cidade, pode perder amigos, você pode perder pessoas, pode ver pessoas chegarem e outras partidas, e outras partirem. Pode conhecer novos amores, se afastar de familiares, enfrentar despedidas que jamais gostaria de viver. Mas existe alguém que estará presente em todos os capítulos de sua vida. Você. Por isso, talvez uma das coisas mais importantes que precisamos aprender nesta vida é que seja justamente essa. Aprender a nos amar, a nos respeitar, a cuidar da nossa própria vida, da nossa própria alma. Porque eu acredito que, se eu não sou capaz de me amar, dificilmente conseguirei amar verdadeiramente outra pessoa. E talvez seja por isso que, nos últimos anos, tenho pensado tanto na vida, tenho procurado olhar mais para dentro de mim, tenho tentado ter mais empatias pelas pessoas, mais respeito por aqueles que pensam diferente, mais compreensão com todas as crenças, todas as raças, todas as ideias e até mesmo com aquelas opiniões e ideologias que não são iguais às minhas. Porque a vida me ensinou que cada pessoa carrega uma história que nem sempre conseguimos enxergar. E eu também tenho a minha. Passei por momentos muito difíceis. Perdi meu pai muito cedo. Em uma fase da vida em que uma criança ainda precisa tanto da proteção de colo, de uma mão segura. Em determinados momentos, precisei morar com pessoas que praticamente não conhecia. Trabalhei duro quando ainda era criança. Estudei pouco. Mas a vida fez questão de me ensinar muito. Aprendi com as lágrimas. Aprendi com as dificuldades. Aprendi com as portas que se fecharam. Aprendi com as pessoas que me ajudaram. E também com aquelas que me viraram as costas. E hoje, olho para trás. Percebo que cada sofrimento deixou uma marca, mas também deixou uma lição. Toda dor me obrigou a me reinventar. Toda dificuldade me tornou mais forte. Todo descaso me ensinou a tentar compreender melhor as pessoas. Talvez seja por isso que tenho ficado tão preocupado com o mundo em que estamos vivendo. E não digo isso porque acredito que, no passado, tudo era perfeito. Não era, de forma alguma. Também existiam violência, injustiça, erros,

e pessoas ruins. Mas parece que estamos vivendo tempos em que muitas coisas que deveriam ser valores básicos estão sendo deixadas de lado. Tenho visto filhos que já não respeitam seus pais, alunos que não respeitam seus professores, famílias que parecem ter perdido o diálogo. E pior ainda, notícia de crianças e adolescentes vítimas de abusos praticadas justamente por pessoas que deveriam protegê-los. Pais, avós, tios, religiosos, pessoas que deveriam representar amor, proteção, cuidado e segurança. E quando aqueles que deveriam proteger se tornam responsáveis pela dor, o que acontece com uma sociedade? Também me preocupa ver crianças e adolescentes crescendo cada vez mais cedo em meio ao cigarro, à bebida e às drogas. Vejo jovens que muitas vezes estão tendo contato com situações para as quais ainda não estão preparados. Vejo muita informação, mas será que estamos aprendendo a viver melhor? Vejo muita tecnologia, mas será que estamos nos tornando mais humanos? Vejo pessoas conectadas o tempo todo e, ao mesmo tempo, tantas pessoas profundamente sozinhas. Vejo famílias desestruturadas, convivendo diariamente com brigas, agressões, traições, vícios e falta de diálogo. Vejo homens e mulheres lutando pelos seus sonhos, buscando independência, estudando, trabalhando, conquistando espaços. E acredito que cada pessoa deve ter o direito de escolher o seu próprio caminho e construir a vida que deseja. Mas, diante de tantas mudanças, também me pergunto se estamos conseguindo preservar aquilo que deveria ser essencial: o amor, o respeito, a responsabilidade, o cuidado com o outro. Talvez o problema não esteja no mundo. Talvez, muitas vezes, o problema começa dentro de nós. E é por isso que tenho tentado fazer, todos os dias, aquele que acho de minha reforma interna. Olhar para os meus próprios erros antes de apontar os erros dos outros. Rever minhas atitudes, minhas condutas. Controlar minhas palavras. Ter mais paciência. Perdoar quando possível. Pedir perdão quando necessário. E tentar ser, a cada dia, uma pessoa um pouco melhor do que fui ontem. Eu não sei se estou certo. Não sei se o mundo ainda tem conserto. Às vezes, confesso, tenho medo. Meus cabelos já estão brancos. Os anos passaram. Vi muitas coisas acontecerem. Passei por momentos que jamais imaginei enfrentar. Mas, sinceramente, não pensei que chegaria um dia em que ficaria tão preocupado com o futuro. Tanta violência, tanta intolerância, tanta ignorância. Tanta gente gritando e tão pouca gente disposta a ouvir. Tanta necessidade de aparecer e tão pouca preocupação em simplesmente ser. Tanta gente querendo ter razão e tão pouca gente querendo construir a paz. Às vezes me pergunto, será que estamos evoluindo como seres humanos ou apenas avançando em tecnologia? Será que ainda sabemos pedir perdão? Será que ainda sabemos respeitar quem pensa diferente? Será que estamos ensinando nossos filhos apenas a vencer ou também estamos ensinando a amar? Será que estamos cuidando das nossas famílias como deveríamos? Será que ainda temos tempo de mudar? Ou será que estamos esperando o mundo mudar, enquanto esquecemos que toda grande transformação precisa começar dentro de cada um de nós?
E você que

está me ouvindo agora. Como você enxerga o mundo de hoje? Você também sente esse medo do futuro? Você acredita que a nossa sociedade ainda tem jeito? O que, na sua opinião, estamos perdendo como seres humanos? E, principalmente, que mudança você tem feito dentro de você para tornar o mundo, pelo menos à sua volta, um lugar melhor? Quero ouvir muito a sua opinião, porque talvez em meio a tantas diferenças possamos descobrir uma coisa importante. Antes de tentar o mundo inteiro, talvez precisamos começar mudando aquilo que está dentro de nós. E quem sabe, se cada um fizer a sua pequena reforma interna, ainda existe esperança para a grande reforma do mundo. Essa é minha carta. Mas eu quero ouvir a sua opinião. Talvez o meu conceito de mundo, o meu conceito de atualidade, esteja ultrapassado. Mas vou continuar a minha caminhada. Vou continuar imaginando que o mundo pode ser melhor, que nós podemos ser diferentes, mas que possamos, acima de tudo, ter empatia um pelo outro. Boa tarde, gente! Quero a sua participação. 3431-8888.

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1: E a hora certa.
2: 14 horas e 18 minutos.
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0: 13 horas mais 20 minutos. E você já participou comigo? Ainda não? Então tá faltando o quê? Bora pra cá, vem participar comigo. Maria Helena Claudino já chegou por aqui, né, minha amiga? Boa tarde pra você, minha querida.
1: Boa tarde, meu amigo Carol. Eu tava escutando, não escutei desde o começozinho, mas em seguida que começou, eu escutei, comecei a escutar até o final. O que tá mais individualizando, não só as famílias, mas os amigos, enfim, é aquela tal de rede social, WhatsApp, como é que fala mesmo? É rede social, né? Então, está individualizando. Porque às vezes a gente está do lado da pessoa e a pessoa está mexendo no telefone, nem tá, às vezes nem vendo a gente, né? Do lado. E eu te confesso que eu também sou uma dessas que você acabou de falar na carta, preocupada com o futuro. Eu já não sou nova mais, né? Eu já vou fazer dia 17 próximo, agora desse mês, eu vou completar 69 anos para um regular do nosso Deus. Eu estou preocupada com o futuro. Porque são coisas muito diferentes, muito. A atualidade muito diferente da nossa, sabe? Da nossa, da minha idade, das pessoas da minha idade. Mas totalmente diferente. E o mundo de hoje, assim, os costumes de hoje são irreconhecíveis, a maioria. Então, assim, eu sou preocupada com o futuro. Porque nem todos têm amor. E tinha que ter, né, amor uns nos outros. Né? Eu amo muitas pessoas, muitíssimas me amam, muitas também não gostam de mim. Né? A gente percebe assim, nem da pessoa falar. Então, assim, eu sou uma velha que ao longo da minha meninice eu vi as pessoas idosas da minha idade hoje falar que futuramente ia ser assim, assim, assim, assim. Eu nunca pensei, Carol, que eu era uma criança, que eu ia ser uma dessas velhas ignorada por muitos. Não por todos, mas por muitos. Que quando a pessoa gosta de você, você conhece. E quando não, você conhece também, né? Então, completando o que você falou, assim, é um pouquinho do que você falou tudo. Eu também sou. Falta amor, falta compreensão, falta aceitação, falta muita coisa, igual você falou. Que o nosso Deus abençoe cada um de nós, né? E nos ajuda a passar por toda essa dificuldade, né? E que o Espírito Santo nos ilumine. Um abraço. Até porque eu sou uma pessoa humilde, sabe? Humilde. Pensa numa criatura humilde até chegar em mim. Não vou falar que eu sou mais humilde de todas, não, mas eu sou humilde até o extremo, sabe? Não tem como ser mais humilde do que eu sou, não. Não tem. As pessoas que me conhecem sabem do que eu estou falando. O Lindomar da rádio me conhece. Desde quando nós era jovem.
0: Obrigado, minha amiga Maria Helena Claudino, pela sua participação. Muito belo o seu depoimento, tá, minha querida? Grande abraço para você. Dirce do Jucarantes, bom dia, boa tarde, tudo bem com você, minha querida? Domingão Berranteiro, tá chegando por aqui, boa tarde.
2: Meu grande amigo Carlos Carol, campeão de audiência, líder de audiência, se você puder rodar a música Franguinho na Panela, oferecer pro meu amigo Otávio Rastrello, meu amigo André, meu amigo...
0: Que foi que acortou aqui a fala do meu amigo? Que aconteceu? Ah, tá aí, né? Tá, não, é só isso mesmo. Foi curtinho, igual com este porco hoje, né, meu amigo? Domingão Berranteiro, hoje foi curtinho, né? Bem curtinho, igual... coice de porco, rapaz. Mas tá valendo, né? Tá valendo. Deixa eu mandar um abraço aqui pra Eunice também. A Eunice hoje também ela tá daquele jeito, né, minha amiga? Ela voltou lá bem longe. Ela foi lá na Sandra de Sá buscar retratos e canções. E que música linda essa, não é? E logo na sequência a gente traz já aí o Franguinho na Panela. Tá bom? Grande abraço pra você, meu amigo Domingão Berranteiro.

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5: 14:32.
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9: Essa moça é pra casar.
10: Vocês estão falando besteira.

0: essa moça é pra casar, São Paulo.
1: Essa é pra casar, viu?
2: Delícias do Milho da Capela Santa Luzia, sábado, dia 5, a partir das 10 da manhã, com pamonha, chica doida, bolinho de milho e curau. Rua Benedito de Paula, 19, Vila Mutirão, ao lado do Colégio José Flávio Soares. Todo mundo convidado a participar, então bora lá, meu povo! É sempre bom participar dessas coisas e dar uma pamonha gostosa que esse povo faz, não é mesmo? Deixa eu mandar um abraço aqui para a turma que está acompanhando a gente. Minha amiga Domingas. Ô, Domingas, abraço, minha querida. Já está na ponta da agulha aqui sua música, tá? Abraço também para minha prima Nilda Abreu, que está lá no condomínio Granville, ouvindo juntamente com o maridão Elcio Martins, né? Abraço para vocês. Grande abraço para vocês. Obrigado pelo carinho, tá? Qualquer dia sai por aí, viu? Tá, mais uma hora sai, né? Minha amiga Wanda Santos, obrigado também pela participação. A Rita, oi Rita, obrigado você pelo carinho. A Suene Aparecida de Brito, minha amiga Vilma, lá do bairro Santa Rita, obrigado também. Abraçar também a turma toda que acompanha a gente lá na cidade de Capinópolis, né? Turma boa, essa lá de Capinópolis. E a gente vai tocar música. Daqui a pouquinho tem mais participações. Agora tem a música da minha amiga Benedita. É o Renan Raí chegando por aqui. Boa tarde.

0: 14h40.
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2: 14h41.
0: Abraço para minha amiga Marlene Bonifácio. Marlene Bonifácio, gente, é uma loucura a quantidade de ligações que a gente recebe. Tem uns que ligam e não diz absolutamente nada, né? Parece que é só para perturbar realmente, né? Isso é o dia todo ou é a noite? Meu amigo Décio Eustáquio, por exemplo, tá lá que tá irritadíssimo, porque agora liga e não diz nada, liga e não diz nada. Pelo amor de Deus, viu? Não sei se são essas empresas que ligam de marketing aí, de telemarketing, o que é. Rapaz, mas é um problema sério, não deixa, não te dá sossego, né? Ah, tá aparecendo nas redes sociais, quando você liga, já aparece um joguinho atrás do outro, né? É, ficou chato pra caramba, né, rapaz? Daqui a pouco o pessoal vai voltar para aquele celular analógico, antigo, né, que só faz ligação, porque, pelo amor de Deus, estão passando do limite. Falando em passar do limite, um aviso aí para os nossos coordenadores de campanhas, é preciso que dê uma organizada com o seu pessoal aí, que estão colocando esses winning banner, né? Em cima, inclusive nas faixas de pedestre, uma falta de respeito com o cidadão, né? Então, chame a atenção da turma aí, oriente melhor, tá? Para que não atrapalhe, né, os locais onde as pessoas estão passando. Faixa de pedestre já é um lugar seguro para as pessoas, aí você vem e coloca ali, né? Aí a pessoa chega, sai, atravessa a rua, cai em cima um bendito winning banner, né, de política. Rapaz, e fica imaginando, né? Depois será que tudo isso vai ser reciclado? Porque o que tem na cidade, né? A Avenida Afonso Pena, aqui na Praça da República, Praça da Bandeira, nas principais vias, estão lotados. Mas é gente que eu nunca vi na vida e está com a sua propaganda eleitoral aqui na cidade, né? Já perceberam isso também? Agora é uma pergunta que faço. Será que o comerciante, ele pode usar esse mesmo espaço também para divulgar a sua empresa? Ou será que é só para os políticos? Hã? Já pensaram nisso? 14h44, oi Sol, abraço pra você. Hoje era pedir uma música diferente aqui, né Sol? Grande abraço pra você, minha querida. Abraçar também a turma que me escuta lá no bairro Nova Veneza, turma boa aí do bairro Nova Veneza, bairro Jardim Liberdade, bairro São Judas Tadeu, Social, Maria Luísa Machado, no Messias. O pessoal do Messias anda quietinho, né? Parecendo água de represa. Tá participando pouco, hein? Bora participar! Então, bora lá? Abraçar a minha amiga Joana, lá em Araporã. Grande Joana, abraço pra você, minha querida. A Maria da Horta. É, Maria, deu uma chuvada boa, né? É, também pra Dona Geralda, lá em Araporã. Ah, pra quem também, hein? Para Zucleide, a Zucleide também está participando sempre com a gente. A turma toda lá do

Dionária Rocha, também muita gente participa comigo aqui. Também ali do Conjunto Santa Helena, turma boa lá do Conjunto Santa Helena. Bora então, Sérgio Reis, para minha amiga Sol. Bora que vamos!

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6: 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E a hora certa.
9: 14:53.
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11: Mendonça diz que deixará a sociedade do Instituto ITER. O ministro André Mendonça, do Supremo Tribunal Federal, anunciou nesta quinta-feira que vai deixar a sociedade no Instituto ITER, instituição de ensino privado que oferece cursos de capacitação e pós-graduação executiva. Em nota, Mendonça afirma que nunca recebeu lucros advindos do instituto que ajudou a fundar em novembro de 2023, quase 2 anos após ele ter tomado posse como ministro da mais alta corte de justiça do país. Mendonça disse que cederá suas cotas, bem como as da sua esposa, Jane Mendonça, de maneira que eventuais valores decorrentes da participação do casal na empresa sejam destinados para fins sociais e educativos. Ainda segundo Mendonça, o ITER será transformado em entidade sem fins lucrativos, reforçando sua vocação exclusivamente educacional e social, a qual o ministro permanecerá prestando serviços exclusivamente acadêmicos na qualidade de professor. No site do ITER, Mendonça é apontado como professor do curso de Arte e Ciência da Oratória. De acordo com o ministro, a decisão de transformar o ITER em entidade sem fins lucrativos foi tomada em conjunto com o presidente do Instituto, Victor Godoy Veiga. Mendonça e Veiga foram ministros de Estado durante o governo de Jair Bolsonaro. O primeiro comandou o Ministério da Justiça e Segurança Pública em abril. E entre abril de 2020 e março de 2021, Veiga chefiou o Ministério da Educação de março de 2022 e janeiro de 2021. 23. 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
12: A Polícia Civil de São Paulo realiza nesta quinta-feira uma operação com foco em um núcleo ligado ao PCC, suspeito de lavar R$1 bilhão. Os agentes cumprem 4 mandados de prisão temporária contra lideranças e operadores financeiros do esquema. A justiça determinou ainda buscas e apreensões, bloqueio de contas e investimentos, além de sequestro de 29 imóveis. Os alvos são setores de prefeituras, casas, comércios e empresas em Praia Grande, Guarujá, Santo André e Santana de Parnaíba. A polícia mira também intermediários do setor imobiliário e pessoas usadas como testas de ferro. A Operação Realmintos investiga a lavagem de dinheiro vindo do tráfico de drogas. O grupo atuava na aquisição de imóveis de alto padrão em empresas em Praia Grande, além do controle de quiosques na orla da cidade. Há suspeita ainda de favorecimento em licitações e financiamento de agentes políticos eleitos na cidade. Além disso, a investigação aponta uma possível tentativa do PCC de ampliar a influência da organização criminosa sobre o Executivo e o Legislativo municipais. As buscas têm o objetivo de apreender documentos, contratos, registros financeiros, aparelhos eletrônicos, dinheiro em espécie e armas. As investigações seguem sob sigilo para identificar outros envolvidos e esclarecer toda a extensão patrimonial, econômica e política do esquema. Da Rádio Nacional em Brasília, Renato Ribeiro.
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9: Todo mundo tem uma lembrança boa, né? Então vamos cantar assim, ó.

0: Bom demais!
1: Horas, já estamos de volta com mais um Super Tarde, mais uma hora, a última de hoje, né? A minha amiga Rosinete. Ah, ei, Marcão, você não tá ouvindo não, né? Rodei sua música já faz uma década, bem no começo do programa, viu? Você desligou o rádio, né? Foi dar um rolé, né? Ê, cabra! Jandirinha, boa tarde, minha amiga!
2: Boa tarde, meu amigo Carol, tô te ouvindo. Mano, um modão aí do Renan e Raí. Hoje eu quero ouvir o Renan e Raí, uma música bem apaixonada. Feliz pra Nilda Abreu, feliz pra filho Dom Veloso. Eu sou do Jardim Liberdade, tá? Manda um modão aí pra mim, do Renan Raí, bem apaixonado. Então, boa tarde.
1: Boa tarde, minha amiga. Obrigado você pelo carinho. Cardoso tá lá acompanhando a gente. Cardoso, grande abraço pra você também. Rosinete, minha amiga, como é que você tá? Boa tarde.
3: Eu tava esperando meu radinho carregar pra passar por ligar pra você pra mandar uma música do Zezé de Camargo pra mim, daquelas mais antigas dele. Preço pra todos vocês, pra Zeni, pro Zezinho, pro Amarelinho. Daqui 4 anos, a cidade está enfeitada de novo. Daqui 4 anos. A cidade está até bonita, de tanta bandeira.
1: Eita,
3: você nunca viu nem. Tem um você nunca nem viu. Nunca nem viu. Daqui 4 anos está enfeitada de novo a Tubiara.
1: É. E o pessoal, né? O pessoal do comerciante está ligando. Mas pois é, rapaz, é aí. O pessoal pode tudo na política, né? E aqui, quando a gente é comerciante, coloca um inner band aí na porta da loja. Uns pode, outros não. Tá, eu vou... Até uma pauta, né? Teve um ouvinte que ligou pra cá e falou, ó, da minha loja, você veio aqui, me notificou e disse que eu não posso colocar o inner banner na porta. Mas os meus vizinhos comerciantes estão com o inner banner. E aí, a gente vai chamar o pessoal da Postura aqui para esclarecer sobre isso, tá? Porque eu acho que a melhor forma é a própria Postura se posicionar com relação a essa situação, tá? Meu amigo aí pediu para identificar, a gente não vai identificar, é claro, porque já só ele que pediu para retirar só a dele, os outros estão continuando, então a gente vai chamar aqui o pessoal da Postura para saber direitinho, tá? Irene, boa tarde, minha amiga!
4: Oi, Carol, tudo bem?
1: Tudo jóia.
4: Uma ótima tarde para você, um ótimo programa. Tudo de bom para vocês. Eu quero ouvir uma música de Paulo e Paulinho. Tá bom?
1: Tá ótimo.
4: Tchau, com
1: tchau,
4: Deus.
1: Tchau, tchau, tchau, Irene, lá da Rua 27. Obrigado pelo carinho. A turma lá do Geraldo, né? Pessoal lá da obra do Lava Jato, galera, tá lá todo mundo trabalhando. Geraldo Pedreiro, a turma toda agarrada, já falo com você, telefone. Minha amiga Cibelinha também tá ligando, ela queria também na Anhanguera com a Paranaíba, tá um enxame de bandeira que não dá nem para passar na calçada. É, tá certo, né? E então, bora lá, né? Minha amiga Célia, também tá chegando por aqui. Célia, boa tarde.
5: Boa tarde, meu amigo José Carlos Carol. É, quinto, né, bebê? Bora, trabalha daí que eu vou trabalhar de cá, não.
1: Vai trabalhar, não?
5: Danado, menino do céu, que é isso? Deus tem que mandar uma chuvinha boa pra nós, né? Pra refrescar esse calorão.
1: É, isso é só o começo.
5: A música do programa pro meu irmão lá na Fazenda Vitória da Conquista. Ele tá lá te ouvindo. Ronaldo Bochecha.
1: Ô, Bochecha!
5: Obrigado!
1: Valeu, Bochecha! Grande abraço, obrigado você pelo carinho, obrigado pela participação. Então, bora lá tocar a música desse povo. Tem gente que quer Zezé de Camargo e Luciano, como é o caso da Rosinete. Tem também o de Paulo e Paulina, a gente vai atender todo mundo. Olha o Zezé de Camargo chegando por aqui com o Luciano.

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1: 15 horas mais 13 minutos, 15:13. Boa tarde para você. Boa tarde, Luciano.
2: Boa tarde, Carol. Luciano aqui de Frangaçado. Aqui te ouvindo, hein? De prazo aí, toca uma moda para nós aí do monetário e financeiro, papo de escola. Essa aí para quem gostar do modão. Tamo junto, hein? De A a Z, sem exceção. Bora agir, bora trabalhar. Quinto.
1: Bora trabalhar, afinal de contas é quinta-feira. E hoje pra turma do TikTok que gosta, tem Zé Felipe lá em Centralina, viu? É, Zé Felipe vai estar lá hoje cantando Entrada Franca. Se você gosta desse estilo de música aí, né? Cada um gosta do que gosta, né, Luciano? A gente, por exemplo, gosta de moda boa igual essa aqui do Monetário e Financeiro. É, eles são de Tupaciguara. Monetário é um baita compositor, inclusive, viu? Bora que vamos!

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6: 15:17, abraço pra você. Deixa eu mandar a moda aqui pra turma que gosta do Renan e Raí, né? Tá aí, minha amiga Jandirinha, tá aí o Renan e Raí chegando já já pra você abraçar a minha amiga Cida e o Walter na Fazenda Mimoso. Grande abraço pra vocês. A Célia lá em Canápolis. Ô Célia, abraço pra você. Aparecida também na Fazenda Nossa Senhora Aparecida em Canápolis. Meu amigo Amarildo lá em Buriti Alegre, juntamente com a turma toda lá, né? Acompanhando sempre a gente. Obrigado aí. Meu amigo Décio Eustáquio está lá também acompanhando. Abraçar lá também em Buriti Alegre. O Chiquinho lá do bar, o Gatinho, a Loura, essa turma toda que está sempre acompanhando. A minha amiga Marlene, lá do bairro Planalto. Marlene, grande abraço para você. Obrigado pelo carinho, né? A Fabiana, lá do bairro Santos Dumont. Ô, Fabiana, já já vou atender você, tá, minha querida? Abraçar também aqui minha amiga Cibelinha, tá lá acompanhando a gente. Obrigado pelo carinho. Bora de música. 15:19. Cleiton e Romário, depois tem Renan e Raí.
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15h25, olha, o próximo terço dos homens será neste sábado, dia 5 às 6h55, na Avenida Real 125, no bairro Parque Imperial. Nos dias 4 e 5, vai acontecer na Praça da República, das 9 às 19 horas, vai ter a Feira de Artesanato. Você vai acompanhar, vai comprar produtos realmente belíssimos, feitos por artesãos de nossa cidade. Bazar da AME, pequenas escolhas, grandes transformações. Dia 10, das 11h30 às 15 horas, ali na Rua Paranaíba, na sede da AME. Participe! Grandiosa festa em louvor a Nossa Senhora da Guia começa no próximo dia 21 de setembro e vai até o dia 20. A parte festiva vai ser no Centro de Eventos Chico do Pinho. É mais uma ação da Igreja da Paróquia Nossa Senhora da Guia, que vai realizar nesses dias da festa o Santo Terço às 18 horas e 30 minutos e depois às 19 horas a missa. Então, e por ali também vamos ter vários padres celebrando durante esse período de festa. Você também está sendo chamado a participar. Lembrando que no dia 17 começa também a festa de São Francisco de Assis. Meu amigo Rizes, cadê o cartaz da festa, meu amigo Rizes, meu amigo padre também, né, que tá aqui no, na catedral, padre Zé Luiz, manda pra gente aqui. Matrículas abertas do EJA semipresencial noturno, da primeira, da etapa 2, do sexto ao nono ano, da etapa 3, da primeira à terceira série. Procure a secretaria do Colégio Estadual Damores do Amaral Medeiros e faça a sua inscrição. O Rotary Club está com a campanha Fralda Solidária. A campanha Fralda Solidária do Rotary Clube Itumbiara convida toda a comunidade a transformar compaixão em ação, pois a verdadeira solidariedade não se mede pelo tamanho da doação, mas pela capacidade de aliviar o sofrimento das pessoas. Crie impacto duradouro. Faça suas doações no 649-9662-8878. Terço das Crianças, neste sábado às 14 horas, na Rua Lucília Araripe, número 2, no bairro São João. Leve as crianças para participar do terço, neste sábado, portanto, às 14 horas, ali no bairro São João. Pedal, quarto pedal Yubi MTB, vai ser no próximo dia 13, saída às 7 da manhã do Clube Recreativo Beira Rio, em Furnas. Também, né? Ótima opção para você que gosta de pedalar. Agora, para você que gosta de um costelão, meu amigo, tá chegando o nono costelão do Bode, ali de Iaraporã, dia 13, também no Parque Ecológico Antônio Rabelo. É uma opção aí, né? Os maçons estão realizando mais esse evento. Agora, dias 26 e 27, é hora de você concentrar todas as suas energias e participar do 39º Jesus Está Vivo. Traga sua família, convide seus amigos e venha viver essa experiência que transforma. O encerramento vai acontecer no domingo, dia 27, às 16 horas, com a celebração da Santa Missa pelo Bispo Dom José Aparecido. Vamos ter no dia 26, Mari Rocha, e no dia 27, Salete Ferreira, missionária da Canção Nova. Valeu? Então, não esqueça, vai anotando tudo aí para você acompanhar de pertinho tudo aquilo que acontece em Itumbiara e região. São 15 horas mais 29 minutos, 15h29. Abraçar mais uma turma que está aqui participando com a gente, né? Abraçar aqui. Ah, minha amiga Divina, lá do Santo Inês. Ô, Divina, abraço pra você. Obrigado pelo carinho. Ah, tem também aqui a minha amiga Salma, lá da Rua Goiás. Ô, Salma, grande abraço pra você. Obrigado, minha querida. A Elza, lá da Rua 12. Também aqui a minha amiga Eunice, tá aqui participando com a gente. Tem também a turma toda lá do Zenon Borges. Ô, turma boa, abraço pra vocês aí. Obrigado por participar sempre. Tem também minha amiga Terezinha, lá do bairro Nova Aurora. Abraço para você. A Aparecida, lá de Canápolis. A Ana Júlia também, né? Ana Júlia, obrigado a você. Tem também aqui a turma que participa com a gente lá de

0: Capinópolis. Ô, oh, Capinópolis! Ali é muito bom, né? O prefeito está lá animado, fazendo um belíssimo trabalho. O prefeito também, né? Abraçar também a minha amiga Margarida do Dom Veloso. Ô, Margarida! Mais uma vez, um abraço para a Maria, lá do Dionária Rocha, a Rita do bairro Nossa Senhora da Saúde, a Marilda do Morada dos Sonhos, a Linda do Santos Dumont. Tem também aqui a minha amiga Marlene Bonifácio, também obrigado pelo carinho. A Maria Aparecida do Santo Inês, a Mara, lá do Nossa Senhora da Saúde. Gente, nós estamos precisando de uma bengala para um senhor, tá? Se você tem uma bengala aí que não está utilizando, chame a gente aqui que eu passo para vocês, tá? Para que a pessoa que possa buscar aí, me passe o endereço e eu passo, a pessoa vai buscar aí, tá bom? Se você tiver uma bengala que não esteja utilizando, esteja encostado, tem uma pessoa idosa precisando muito dessa bengala, tá certo? Abraço para minha amiga Dorinha. Ô Dorinha, grande abraço para você. O Zé Romildo também tá lá na escuta. Já já eu mando abraço para mais uma turma boa que tá participando com a gente. A Patrícia também lá do bairro Nossa Senhora da Saúde. Bora de música! Essas duas aqui, vou te dizer, viu? Músicas boas, de qualidade, que eu tenho certeza que você vai gostar. Essa é uma das músicas, é pedido do Alceu. O Alceu tá pedindo a música aqui. Zé Neto e Cristiano, Ela e Ela. E o Daniel tá pedindo Henrique e Juliano, Cuida Bem Dela. Cuida, meu amigo! Quem ama, cuida! Boa tarde!
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1: E a hora certa.
2: 15:38.
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14: Abraço para o meu amigo Walter, a sua esposa Ivânia, gente da melhor qualidade ali no bairro Nossa Senhora da Saúde. Abraçar a turma toda também na do Ulisses Guimarães, do Dona Sinica, Nossa Senhora da Saúde, bairro São João. Eita, São João! Cadê a turma aí do bairro São João? Abraço também para o pessoal do Santa Maria, né? O pessoal tá ali acompanhando sempre. Obrigado a todos pelo carinho. Santa Inês, Ferreira da Costa, bairro Paranaíba, Setor Oeste, Vila Vitória 1 e 2.

Pessoal da Vila Vitória 1 e 2 também deu uma quietada, né? Bora, gente, bora! Tá chegando agora pro meu amigo Adolfo, Ronaldo Viola e João Carvalho. Paixão Goiana, chega, menino!

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2: 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E a hora certa.
3: 15 horas e 48 minutos.
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11: Horas, mais 50 minutos, faltando 10. Irmão Lázaro, ô Fabiana, deixa eu atender você, né, minha querida? Ontem não foi possível e agora já na, como se diz, na rapinha da taxa aqui, mas dá tempo ainda. Grande abraço pra você, obrigado pelo carinho.

queria que você fosse boca de Deus aqui esta noite e emprestasse seus lábios ao Senhor e cantasse para a pessoa que está do seu lado: filho, eu quero tanto. Vamos lá? 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

São 15 horas e 54 minutos, 15h54. Muito forte essa música, não é? E você? Obrigado pelo carinho. Minha amiga Abigail, vou te ficar te devendo a música para amanhã, tá? Mas amanhã eu atendo você com aquele carinho de sempre, tá, minha querida? Hoje não dá tempo, já estamos estourando o horário aqui. Beijo no coração de cada um de vocês que participou aqui pelo WhatsApp, na ligação, no meu particular. Você que simplesmente ouviu, olha, beijo no coração de cada um de vocês, tá? A gente estará junto amanhã, com certeza. Grande abraço, com Deus irei e vocês também fiquem com ele.

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2: Nova Paranaíba e a hora certa.
3: 15 horas, 55 minutos.
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7: Número de mortos sobe para 1.280 no Nepal. Os mortos nas devastadoras inundações de 26 de agosto no Nepal subiram para 1.259, enquanto o número de desaparecidos disparou nas últimas 24 horas para 5.083 pessoas, anunciou hoje a autoridade responsável pelas situações de emergência. Do lado chinês, os meios de comunicação social estatais chineses notificaram 21 mortos e 541 desaparecidos em território tibetano. O balanço provisório dos dois países está agora em 1.280 mortos, 5.624 desaparecidos, incluindo centenas de estrangeiros. Nesta quarta-feira, em uma semana depois da inundação que arrasou a fronteira entre Nepal e a China, as autoridades davam conta de pelo menos 1.225 vítimas mortais e 4.757 pessoas desaparecidas. As cheias repentinas de 26 de agosto, descrita pelos observadores locais como as piores já registradas, fizeram o nível da água do rio subir entre 15 e 18 metros acima do normal, destruindo povoações ao longo de 72 quilômetros. Também ficou destruído o posto fronteiriço na fronteira entre o Nepal e a China, uma rota essencial para o comércio bilateral, afetando dezenas de povoados. As operações de busca e salvamentos prosseguem nas áreas atingidas, depois de a recuperação das telecomunicações ter permitido às autoridades obter informações sobre comunidades que permaneceram isoladas durante vários dias. Mais informações amanhã, às 13h55. Tenham uma boa tarde.
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0: 16:03.
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0: Alô, Itumbiara, sul de Goiás, meu querido Triângulo Mineiro, é com muita alegria que eu estou chegando em seu rádio, com a permissão do nosso Deus, do nosso Pai Todo-Poderoso. Obrigado, Senhor, por mais uma oportunidade, né, de estarmos aqui ao vivo com vocês, até às 7 horas, com muita música, com muita participação, né, que maravilha. Este é o nosso Entardecer no Sertão, alegria em seu rádio, né. Eu sou o Lindomar Pedrada, muito prazer. E vamos juntos, até às 7 horas, eu de cá, você de lá, unidos pela música sertaneja. 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Até às 7 horas, te acompanho aqui na Nova Paranaíba, tá bom? 94.7, né? Já agradecendo a minha amiga Fátima, meu primo Luiz, a Lohane, aí na Rua 10, curtindo a gente, aquele abraço, obrigado pela companhia de vocês. A primeirinha de hoje, com muito carinho, eu trago a participação do senhor Gerson, o senhor Gerson Goulart, né, senhor Gerson Goulart? Um abraço ao senhor, muito obrigado pelo carinho, senhor Gerson Goulart, tá lá em Furnas, né? Tá aí, a dona Francisca, ouvindo a gente aí em Furnas. Um abração, senhor Gerson, muito obrigado ao senhor, dona Francisca, tá aí curtindo a 94.7, a nossa querida Nova Paranaíba FM. Vamos lá? Trazendo a participação do senhor Gerson. Sr. Gerson Goulart, né? Alô, senhor Gerson. Um abraço ao senhor. Muito boa tarde. Obrigado pela companhia.
1: Pedradinha, meu amigo. Aqui é o Gerson Furnas. Tudo bom com você, velho?
0: Tudo bem.
1: Queria que você passasse uma música para nós ouvir.
0: Ah.
1: Milionários é rico. Saudade. Passa para minha esposa, a Eni, meu amigo Mário Fofoca, João Toledo, em outro bairro Brasília, Valdivino, lá do Anzul, Duda da Casa Celular e o Joãozinho, amigo meu aqui de Furnas. Pai, muito obrigado e até amanhã, se Deus quiser.
0: Falou, senhor Gerson. Um abraço, senhor, dona Francisca, minha amiga Eni, aí em Furnas, curtindo o programa, aquele abraço. Obrigado pelo carinho de vocês, tá bom, seu Gerson? Muito obrigado pelo carinho, amigo. É que eu vi aqui a música com os Gargantas de Ouro, né? É, Milionários é Rico, música Saudade. Vai também minha amiga Salma da Goiás, né, Salma da Goiás? Um abraço a você, amiga. A Jerominha da Rua Tiradentes também tá me ouvindo. O Luciano do Frango Assado, né? Ouvindo também o nosso programa. Aquele abraço e obrigado aí pela audiência. É o Entardecer no Sertão, começando nesta quinta-feira de muito calor na cidade de Itumbiara, né? Como faz calor, né, moçada? 16:09. É, Paranaíba, o programa Entardecer no Sertão. Muita alegria chegando para você de rádio ligado. Onde quer que você esteja, nosso abraço, nosso carinho. Obrigado pela companhia. Aí.

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0: Gargantas de Ouro na Paranaíba, atendendo o Sr. Gerson Goulart, Dona Francisca, Enide Furnas, o Almeida, alô Almeida, o Almeida também, a Wanda em Furnas, acompanhando o programa, nosso abraço, obrigado pelo carinho, tá bom? Cibele Martins, minha amiga Cibele Martins, torcedora da Argentina, né, Cibele Martins? Um abraço a você, amiga da Benjamin Costan, também tá ligadinho, lá no Granville, a Nilda Abreu, o Elcio do Granville, a minha amiga Dalva, o Mozair do Granville também, né? Fazenda do Tranquilo Zago, no Bom Jardim, Maria Aparecida, o Sr. Sebastião, alô, Maria Aparecida, Sr. Sebastião, na Fazenda do Tranquilo Zago, um abraço a vocês também, obrigado pela companhia, tá bom? 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Curtindo o programa, aquele abraço e uma ótima tarde para vocês, tá bom? 16h14, também abraçando com carinho a Dorinha da Cidade de Jardim. Dorinha, a Dorinha tá ligadinha comigo. A Joana de Araporã, mandando música pro Oswaldo lá em Centralina, né? Aí, faturamos, voltamos já já.
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2: 16h13.
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O sucesso não pode parar, né, gente? 16h15. Juvan da Automecânica Carol, tá ligadinho comigo, né, Juvan? Automecânica Carol, um abraço a você, amigo. Tá aí trabalhando. O nosso amigo Perereca, o Perereco Edinho Pintor, na Rua 8. Alô, Perereco Edinho Pintor, na Rua 8. Nosso amigo Alan Rei do Queijo, grande amigo Alan Rei do Queijo. Aí na chácara também tá me ouvindo. O Edinho do Quilombo. Alô, Edinho do Quilombo. Um abraço. A Vilma na Caridade, né, Vilma? A Vilma na Caridade e o papai da Vilma tá ouvindo a gente também, né? É, tá lá curtindo o nosso programa. É, um abraço aí para o papai da Vilma, o Daniel Rufino. Eu conheci no Sereia o último domingo, né, Daniel Rufino? E a mamãe da Vilma, a minha amiga Maria Rufino, aí na Caridade. Alô, dona Maria Rufino, o Daniel Rufino e a Vilma na Caridade. Um abraço a vocês e ótima tarde, tá bom? Carlito Banduí vai cantar no programa, Carlito Banduí, né? E essa música eu dedico com carinho lá pra Fazenda Panamá. Lá pra Fazenda Panamá, dedicando lá pra Cáritas. Alô, Cáritas! A Cássia, o Rennes e a Isabel, né? A Isabel adora Carlito Banduí, né, Isabel? Um abraço a você, a Cáritas, a Cássia e o Rennes. Muito obrigado a vocês pelo carinho, obrigado pela amizade. Carlito Banduí, chega no seu rádio com a bonita melodia.

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2: 16 horas e 19 minutos.
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2: 16 horas e 24 minutos.
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12: Alô, Pedrada. Aqui é a Júlia de Panamá. Eu também estou ligada no seu programa.
13: Meu amigo Lanzu já está aqui comigo no estúdio, lá no Panamá, ouvindo a gente. A Cleudes e o Maurício, da Chácara Santa Clara. Alô, Cleudes e Maurício. Quando vim Itumbiara, viu, Cleudes? E o Maurício, comprar calçados, roupa, dá preferência aqui pé calçados, viu? O mesmo eu digo para minha amiga Joyce, da Fazenda Água da Prata, viu, Joyce? Vira Itumbiara com a Denilson, a Maria Eduardo, compra roupas e calçados. Passa primeiro aqui pé calçados, viu? Tá bom? O eleitor ligou pro prefeito, Lanzudo, perguntou ao prefeito assim: prefeito, o senhor gosta de Batapá? O prefeito falou: adoro, eu amo Batapá. Por quê? Ele falou: então vai tapar os buracos da cidade.
14: Boa! Vá tapar os buracos da cidade. Boa, né? É. Boa, Pedra. Bom dia. Boa tarde, boa meu garoto. Tarde. Tudo bem?
13: Tudo, você?
14: Eu tô bem bonito. Tem
13: o Vascão
14: detalhes.
13: Ganhou.
14: O Vascão tá batendo igual mãe ruim, rapaz. Você tá doido.
13: Tá vendo?
14: Eu tenho dó dos adversários, senão não tá respeitando ninguém. Que vem o Palmeiras, né?
13: É, agora é.
14: É, mas nós vamos fazer um acordo lá com o Palmeiras, com a tia Leila.
13: Ah.
14: É, entendeu?
13: Ah.
14: É, nós vamos deixar ela bater pra ir na grande final e ser campeão, que ela vai ganhar o Campeonato Brasileiro. A Copa do Brasil, vai ganhar a Libertadores, ganha tudo. Não dá espaço pro Flamengo de jeito nenhum.
13: Pior.
14: Se Deus quiser. Mas não vai ser fácil, não. O Flamengo tem um elenco bom demais da conta. Não vai adiantar eu secar, não. Eu acho que um campeonato ele ganha também. Pedro, é o seguinte, meu garoto. Nós estamos aqui hoje, sempre. Eu venho aqui nas quinta-feiras bater um papo. Vou começar mandando um abraço aqui, ó, pro Francisco da Capina. Ele esteve lá na loja ontem. Ele mora na rua Costa Rica, no 331, no bairro Nova Gibaldi. Seu Francisco da Capina, um abraço, viu, garoto? Não esqueci do senhor, não, né? Aproveitar o embalo e mandar um abraço pro Sassá da Reciclagem, também é freguesão nosso lá. Sassá da Reciclagem. O seu Francisco da Capina, o Sassá da Reciclagem, a Cristiane e o Alessandro Pedreiro. Pede qualquer música de Tião Carreiro e Pardinho, viu, Pera? Depois você vai tocar aí qualquer música do Tião Carreiro e Pardinho para Cristiano e o Alessandro. E aproveita o embalo e manda pro Francisco da Capina, manda pro Sassá da Reciclagem, essa turma bacana, todos eles compram nas lojas que pé calçados. 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

0: mês de setembro, a promoção Independência. E se nós não tomar cuidado, tem um cidadão que fica lá no poder, né? A casa de um careca caiu, né, Pedra? A casa do careca caiu. Até é que enfim, né?
1: Caiu até que enfim.
0: Até que enfim, graças a Deus. Agora, o certo era cair todos. Aquilo é tudo bandido. Tudo. Não tem um que presta. Não tem um que vale o sal do batizado. Na cúpula da presidência do Brasil, por exemplo...

0: E eu, minha loja vai para 41 anos. Ano que vem faz 41 anos. Graças, meu bom pai. E eu vou sair dessas contas, vou pagar tudo. Meu hotel está funcionando bem. 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Ô, Pedro, é o seguinte, chegou a hora da historinha, você contou a sua. Agora, eu contei essa semana aí, Pedro, semana passada, a história do seguro. A mulher meteu a mão na minha orelha porque eu queria fazer um seguro, né? E ela se entendeu mal. Gente... Eu aumento, mas não invento. As histórias que eu conto aqui é meia verdade, entendeu? É meia verdade. Isso é uma coisa que aconteceu. Olha, foi verdade. Eu fui fazer um seguro do meu cidadão aqui e sabe quem riu demais da conta, disse que achou bom demais? O pai do dono da Imperial. Diz que tá rindo até agora dessa história. Onde é que eu arrumei isso? Que eu, mas minha mulher vive bem pra caralho, ela não ia fazer um negócio desse nunca. Foi mais mulher, você não pode confiar muito na cabeça de mulher não, hein? De repente ela vira pra um lado e dana tudo. Mas o que aconteceu, gente, é uma história meia verdade que eu vou contar agora. Meu finado pai era analfabeto, minha mãe era analfabeta, faleceu todos os dois analfabetos, mas muito honrado, muito trabalhadores. E quando nós veio da Bahia, eu vim com 2 anos de idade, e nós mudou ali pra fazenda, perto do Arthur Gonçalves, no pé da Serra do Buriti Alegre. Com 8 anos, 9 anos, nós veio para a cidade. Só que aí, gente, coitado do meu pai e da minha mãe, analfabeto, nós morando na casa, primeiro fez uma casa de lona, de plástico. Depois meu pai fez uma de tábua e dividiu os cômodos por dentro de plástico. E nós morava nessa casa. E o meu finado pai era um homão forte, troncudão. Homão nada, ele é baixinho, do meu tamanho. Só que tinha um corpo bonito, forte, naquela época. Eu tinha 8 anos de idade, ou seja, há 50 e tantos anos atrás, né? E ele, na roça, ele sempre gostou de trabalhar sem camisa. Então ele tinha um corpo marrom, não era preto, não era, ele não era preto, ele não era branco, ele era marrom, queimado do sol, parecendo aquelas madeiras lixadas, sabe? Esses tacos de madeira, que você lixa ele, fica bonito. Pois é, meu pai era daquele jeito. Ele era um bronzeado natural do sol, brabo, corpão. Aí ele pegou um lote para capinar, olha o mal entendido como é que é. Eu tomei um tapa na cara da mulher da seguradora, que eu perguntei para ela se ela segurava meu bilau, mas era para fazer um seguro aqui do meu cidadão. Ela entendeu errado e me bateu. É um mal entendido. O meu pai foi a mesma coisa, um mal entendido. Ela apelou com a mulher à toa. Você vê que as histórias faz sentido. Ele pegou um lote para capinar na Beira Rio, antigamente na Beira Rio tinha uma meia dúzia de casas. Umas casas boas, danadas aqui na Beira Rio, e nós morávamos lá em cima, perto da rodoviária, na casa de plástico, de tábua. Aí meu pai pegou um lote para capinar. Pegou a enxada dele, amolou bem amolada e foi. Aquele mato, rapaz, na frente da casa tava um cerrado. Aquele trem enorme de sujeira. E uma mulher muito simpática, muito bonita, segundo ele. E ele pegou a enxada dele e tome. O bicho era trabalhador mesmo, bigodão, forte, troncudo. Simpático, meu pai era simpático. E aquele corpo bronzeado. Eu acho que a mulher se invocou com aquilo, sabe? Mas na verdade ela não se invocou, gente, foi mal entendido. Aí meu pai estava quase acabando de capinar o lote, deu sede, foi lá na casa da mulher pedir água. E ela é um velho ignorante, analfabeto, temor, ignorante igual a porteira. A velha chegou nele, foi, deu a água para ele, né, deu uma olhada meio atravessada, mas ela tinha uma horta no fundo da casa que ela queria limpar a horta. Só que ela não queria que ele entrasse dentro da casa dela com medo, que não conhecia ele. Aí chegou nela e falou, senhor, o senhor me empresta a sua enxada? Se eu deixo pegar na sua enxada? O velho apelou, xingou a mulher tudo e foi embora. Na minha enxada, tome a mulher, bota a mão, o senhor está me entendendo? A senhora me respeite. A senhora nunca viu um nordestino tão nervoso. A senhora fala em botar a mão na minha enxada. Está entendendo? Mas a mulher só queria capinar o fundo lá, o velho entendeu errado.
1: Nossa senhora.
0: Ô, oh, pode. Depois do adeus, eu vou embora.
2: Vai embora.
0: Tchau. Toca aí uma moto, qualquer música do Tião Carreiro e Pardinho, lá pra Cristiano e o Alessandro, o seu Francisco da Capina e também pro Mexamelo, outro lá, o Sassá da Reciclagem.
2: Isso.
0: Qualquer uma você toca aí de Tião Carreiro e Pardinho. Falou?
2: Falou.

0: amigo?
1: E cuidado que é negócio de pegar na enxada dos outros, não dá longe. Problema. O velho ficou brabo. Ninguém nunca botou a mão pois em é. Enxada. Só a minha velhinha. Já vai pra 50 anos. Tu me respeite. É, tô te falando. Ficou brabo.
0: Alô. Fui. 16h42 na Paranaíba. 16h42.
2: Como vai sua vida sexual?
3: Minha filha tá tipo coca. Mal, depois light, agora zero.
4: Acaba a perna aí,
0: ei, meu Deus do céu, Deus toma conta, né? 16h42, já classificados.
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6: 16h42.
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3: Essa moça é pra casar.
4: Vocês estão falando besteira.

0: São Paulo!
1: Essa é pra casar, viu?
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3: 16:51.
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3: Olha, 16h53, a nossa amiga Natália tá abraçando hoje o papai dela, né? Hoje o papai dela tá ficando mais experiente, né, Natália? Nosso abraço, meu amigo José Antônio. José Antônio é o papai da Natália. O Zé Antônio hoje tá soprando velhinhas. Parabéns, Zé Antônio. Saúde pra você, felicidades, com os parabéns a toda a família. Especialmente a sua filha Natália, tá bom, Zé Antônio? Tudo de bom, amigo? Muito obrigado pelo carinho, viu? E mandando um abraço especial também, né, para toda a turma do Granvila ouvindo a gente, a turma do Granvila, aquele abraço, pessoal da Caridade também, né, um abraço a todos da Caridade, do Passa 3, do Mutum, do Muquem, um abraço a todos aí, viu, o Maria Regina tá no Muquem, né, aquele abraço, Maria da Horta Araporã, a Neucina do bairro Dom Bosco, tá ligadinha comigo, hein, Neucina, aí do bairro Dom Bosco, é nosso ouvinte, ouviu o Carol, e agora eu tô ouvindo Pedrada, hein, Leucino? Um abraço a você, amiga.
4: Pedra, eu estou te ouvindo, Pedra. Tô numa gripe, Pedrada do céu.
3: É, mas tá todo mundo.
4: Eu e ontem tô deitado.
3: Pra é, todo mundo.
4: E dor de cabeça.
3: É a mudança de clima.
4: Mas não tô tossindo. Só é...
3: Ainda bem, né?
4: Fraqueza e dor de cabeça. Pedra, mas tô no ruim, Pedra, com essa gripe.
3: É.
4: Mas eu tô te ouvindo, eu te escuto todo dia. Eu sou...
3: Pois é, menino.
4: Eu sou a sua ouvinte fiel.
3: Obrigado, obrigado.
4: Tchau.
3: Tchau, com Deus, viu?
4: Você tá bebendo.
3: Dá, bom, melhor pra você. Faz um chá aí, ó, né? Chá de sabugueiro, folha de laranja, né? Um açafrão, um limão. Faz uma farmácia aí na sua casa de remédio aí. E toma, viu, Neucina? Ainda bem que não tá tossindo, né, minha amiga? Ainda bem que não tá tossindo. Deixa eu mandar um abraço ao André do bairro Dom Bosco. Alô, André. O André Carminho do bairro Dom Bosco. A Maírdes, juntamente com o nosso amigo Lorival. No bairro Dom Bosco, Gessi do Hortaliça, estive na casa do Gessi hoje, né, fui lá buscar um presente que o Divino me deu, não tinha ninguém, aí deixei lá um gás de manga, de pé de manga na porta lá, viu, Gessi do Hortaliça, foi eu que passei por aí, tá, amigo? Mercedes, alô, Mercedes, um abraço a você, Mercedes, tá ouvindo a gente, né, a Mercedes, juntamente com o Zé Carlos, pescador, o Leives, da Associação de Pescadores. Também um abraço aí para a Manu, para o Arthur, o Cuxi está trabalhando, né? O Cuxi está trabalhando. Então, um abração para você, viu, Mercedes? Tá? Muito obrigado pelo carinho, amiga. Aquele abraço. A Margarida também, a Margarida é secretária da Mercedes, né, Margarida? Um abraço a você, minha amiga. E agora, atendendo também com carinho, né? Mais um pedido aqui do programa, que está super lotado, super, super lotado, como sempre, todos os dias, né? Graças a Deus. O Paulo Pintor está ouvindo o programa. E Paulo Pintor, um abraço a você, Paulo Pintor. A minha amiga Célia. Alô, minha amiga Célia. Oi, Célia.
5: Oi, Pedrada. Boa tarde.
3: Tudo boa tarde,
5: tudo
3: Célia.
5: Tudo bem com você?
3: Tudo.
5: Eu tô bem, graças a Deus.
3: Amém.
5: Família tá boa?
3: Tudo.
5: Minha mãe também tá boa.
3: Graças a Deus.
5: Graças a Deus.
3: Amém.
5: Pedrada.
3: Oi.
5: Quero uma música. Quero com... Ai... Saiu da cabeça aqui. Com Teodoro e Sampaio. Telefone no ar. Essa música, Pedrada, quero que você mande ela para mim lá, pro meu irmão Alan do Queijo, o meu grande amigo, meu compadre.

0: e a minha amiga Sônia. São tantas que não posso nem falar o nome de todas. Graças a Deus. Bom é amizade, né, Pedro? Primeiro lugar é saúde, depois é amizade. Então, quero que você mande essa música para eles. E para minha cunhada, a Neuza, que é a esposa do Alan do Queijo, tá? E muito obrigado, meu amigo, por lembrar de mim, viu? Te agradeço muito. Um grande abraço. Fica com Deus. Que Deus abençoe o seu trabalho. Tchau, tchau. Até breve.
1: Falou, Célia. Até breve. Fica com Deus, amiga.

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1: 17 horas e 1 minuto.
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6: 17 horas mais 3 minutos, 17:03, é a Nova Paranaíba, o nosso Entardecer no Sertão, abraçando você, meu amigo trabalhador, minha amiga dona de casa, o Paulo Pintor ligadinho, né, Paulo Pintor, o Vanilson Pintor também, o Geso Construtor, né, Geso Construtor, obrigado pelo carinho, Geso Construtor, também tá curtindo a gente, né, pessoal das obras, todos amigos trabalhando nas obras, nosso abraço. Mário Fofoca, meu grande amigo.
7: Boa tarde, meu amigo Pedrada.
6: Tarde.
7: Mário Fofoca.
6: Fala comigo.
7: Pedrada, vê se você tem condições de rodar uma música para nós. A música chama-se Pombinha Branca, com Milionário José Rico. Aí eu quero dedicar essa música para meu amigo João Toledo, no Morumbi 2. Gerson Goulart e sua esposa na Vila de Furnas. Luciano do Frango Assado e para o Juquinha da Saúde. Tchau, muito obrigado.
6: Obrigado você, Mário Fofoca, você e sua esposa, uma ótima tarde, obrigado pelo rádio ligado.

17 horas mais 7 minutos, hora de Brasília, 17:07, o Mário Fofoca pediu. Pombinha branca com as gargantas de ouro, né? Deixa eu mandar um abraço, meu amigo Galé. O Galé tá na obra trabalhando, o Galé, o Geraldo, né? A turma toda na obra trabalhando, viu, Galé? Manda um abraço a turma toda aí, tá bom, Galé? Tá lá curtindo a gente, ele de rádio ligado. Hoje, quem tá soprando velhinhas hoje é minha amiga Rosa. A Rosa é a namorada, é a esposa do meu amigo Edésio, né? Da Ótica da Porã. Minha amiga Rosa. Ah.

0: Parabéns a você, Rosa, com os parabéns do seu esposo, seu namorado Edésio, de toda a sua família, viu, Rosa? Tudo de bom pra você, que Deus te abençoe, tá, amiga? Tudo de bom. Um abraço, feliz aniversário. Logo mais, o Edésio para aquela janta pra vocês, né? Aquela janta caprichada. Né, Edésio? É, a Rosa merece, viu? Olha, no programa do Carol, uma pessoa pediu bengala, né? É, no programa do Carol, a pessoa pediu uma bengala. E nós conseguimos essa bengala pra você. A minha amiga Joana de Araporã, ela tem a bengala para emprestar para você, viu? Então, se você, no programa do Carol, pediu uma bengala, volta a falar comigo, me passar o contato da Joana de Araporã, ela vai arrumar a bengala para você, tá bom? Vamos com mais um lançamento aqui na Paranaíba, lembrança boa. Boa tarde.
1: Todo mundo tem uma lembrança boa, né? Então, vamos cantar assim, ó.

0: bom demais!
1: Muito bom o lançamento, né? Lembrança boa. 17:11, a gente fatura e volta já já.
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3: 17:11.
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10: E muito bem, né? Mais uma vez o nosso abraço lá para a Dona Maria Aparecida, o Sr. Sebastião, da Fazenda Tranquilo Zago. Está lá ouvindo a gente, nosso abraço, né? Muito obrigado a vocês aí. A Gorete do Marulina. Alô, Gorete do Marulina. O Orlando e a Simone, são meus amigos. Orlando e a Simone, da Rua 13. A Sônia Salgadeira, da Rua 15. Alô, Sônia Salgadeira, na Rua 15. O Sr. Sebastião Pipoqueiro, da Rua Serra Dourada. A Maria de Fátima Arlindo, no Marulina. A Sueli do Remy Martins. E a Sueli do Remy Martins também está me ouvindo. Mais uma vez a Natália, abraço do papai José Antônio pelo seu aniversário hoje. O nosso amigo, o meu amigo lá do... Está ouvindo a gente lá no... É do bairro das Chagas, né? Meu amigo, Subtenente Cunha. Ô, Subtenente Cunha. Acho que vai dar para tocar a música não, Subtenente Cunha. Que trem aqui tá super lotado, viu? Deixa eu pegar o Boa Tarde, Subtenente Cunha. Tá lá com os amigos ouvindo a gente lá no bar do meu amigo das Chagas, né? Tá lá ouvindo a gente. Subtenente Cunha, o Nenê Barriga Liso, das Chagas, Dona Raimunda, toda a turma ouvindo a gente aí na Rua de Divinópolis. Nosso abraço a vocês, viu? Subtenente Cunha.
11: Ô, Pedradinha, boa tarde, Subtenente Cunha, aqui no Chaga aqui, juntamente com o Neném. Neném hoje tá fazendo aniversário de namoro com a Barriga Lisa, 18 anos de namoro.
10: Ó. Oh.
11: Comprou aliança de prata.
10: Olha.
11: Na mão dela. Tá aqui sorrindo igual as casienas, só tá rindo o homem, viu? Manda aqui pra ele aí, Boate Azul.
10: Opa, se der até mais tarde eu mando, viu, meu Subtenente Cunha. Neném, ficou noivo com a Barriga Lisa, né? Ei, Neném, um abraço a você. Muito obrigado pelo carinho, viu, Neném? Gente fina, meu parceiro, né? Tá lá, ficou noivo, né? Tá apaixonado, apaixonadinho, né? Um abração, Neném. A Barriga Lisa também, nosso abraço. Um abraço da Chagas, Dona Raimunda. E a você, Subtenente Cunha, um abraço também. Obrigado pelo carinho, tá bom, amigo? Deixa eu ver quem vai falar comigo. O Zé de Brito.
12: Prezado, boa tarde, meu pessoal. Vamos dar uma viajada para Goiânia. Aí para mim, de costureiro, França da Gênesis, Cecília, Luciano de Frangaçada, Oripão, Tubulação, João Fiuza, Zé Bonito, Juquinha da Saúde, Duda Marolina, Dona Meia, Galeta, Socorro, Feira da Costa. É uma ótima tarde.

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9: De volta e abraçando você de rádio ligado, agradecer pela companhia, pela audiência, obrigado, viu? Muito obrigado de coração. Deixa eu mandar um abraço lá para a Erta, da rua Cachoeiro Dourado. Boa tarde, Erta. Boa tarde, Joaquim na Fazenda, né, Joaquim na Fazenda. O Levi e a Maria da Rua João Miguel de Souza.

0: Souza, a Maria de Fátima, também da Rua Caixa Dourada, a Marinês, ouvindo a gente, a esposa do Paulo Pintor, né, Marinês? Boa tarde. Lá no bairro Zenon Borges, o Toninho Leiteiro e a Neuza no Zenon Borges, a Ione, o Antônio Salles também do Zenon Borges. Muito obrigado a vocês, viu? GC do Hortaliça, o Divino e o Zinho, né? Também curtindo a gente. Aquele abraço. Deixa eu ver quem vai falar com o Pedrada. O nosso amigo Deusdete, o Deusdete Washington, aí no bairro da Saúde. Um abraço, viu? Daqui a pouco eu atendo você, Deusdete. Deixa eu passar a ré aqui que tem, tá cheio, viu? João Batista Santos. Alô, João Batista Santos.
1: Boa tarde, sou o João Batista. Tô querendo um serviço caseiro.
0: Ah.
1: Pode ser num rancho de pesca, pode ser numa fazendinha.
0: Certo.
1: Numa chácara. Serviço caseiro. Fazer serar de galinha, porco, aqui na quintal.
0: Certo.
1: Talvez tirar leite num. Um pouco leite, duas, três vacas. Bem fazelado, assim. Estou com um serviço caseiro. Estou precisando, sou solteiro. Tenho 57 anos. Fazer 58.
0: Então tá aí. Quem quiser contratar o caseiro aí, ó. Solteiro, 57 anos. Tem experiência, lá, leite das vaquinhas, né? Três vaquinhas por aí. Cuidar do terreiro, né? Criação. Só me procurar aqui que eu passo o contato de João Batista para vocês, tá bom? Ricardo, lá em Tocantins, em Palmas. Grande amigo Ricardo.
2: Boa tarde, meu amigo Lindomar Pedrada.
0: Ricardo Eustáquio.
2: Manda um abraço aí pra nós, Ricardo Eustáquio. Manda um abraço pro Jaci de Palmas.
0: Jaci de Paula. Alô, Jaci de Paula. Receba um abraço, Ricardo Eustáquio, lá de Tocantins, Palmas. Tá ligadinho comigo, né? Aquele abraço. É, Natalina. Alô, Natalina.
3: Boa tarde, Pedrada.
0: Tudo bem?
3: Faço uma música aí pro meu pai, José Antônio. Uma música antiga que eu gosto. Meu velho pai também. Pode passar. Muito obrigada pra todos que gostaram da música, tá? Pra vocês e da rádio.
0: Tá bom, minha amiga. Natalina, abraço do papai dela. O José Antônio, né? Ouvindo a Paranaíba. José Antônio, parabéns a você, amigo. Que Deus te abençoe, viu? Te dê muita vida, muita saúde, tá bom, José Antônio? Parabéns da filha da Natalina, né? Todo mundo ouvindo aí o nosso Entardecer no Sertão. Parabéns, José Antônio. Tudo de bom, muita saúde.

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1: Nova Paranaíba e a hora certa.
2: 17 horas e 32 minutos.
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0: a minha amiga ouvinte, a Jandirinha do Jardim Liberdade. Jandirinha tá lá ouvindo a gente. Jandirinha, aquele abraço. Luiz do Mototáxi também tá me ouvindo, né? Um abraço, Luiz do Mototáxi, também tá curtindo a gente. A minha amiga, a professora Sinomar e a família lá em Bambuí. Alô, professora Sinomar e a família Bambuí. Boa tarde a vocês, obrigado pelo carinho. Minha amiga Maria de Fátima, moradora lá do Jardim Liberdade, né, Maria de Fátima? Oi, Maria de Fátima.
1: Boa tarde, Pedrada.
0: Boa tarde. Tudo bem?
1: Tudo. Pedrada, eu tô filmando aqui esse esgoto que já tá com uma semana. Que todo mundo liga, os vizinhos ligam e ninguém aparece para arrumar. Eu queria que você fizesse uma reclamação aí para nós, por favor.
0: Certo.
1: É aqui na rua Francisco Cândido Soares, número 77. Bairro São Judas Tadeu.
0: Ah, São Judas Tadeu. Mas a coisa tá feia mesmo aí, minha amiga Maria de Fátima. A coisa tá feia, minha amiga, hein? Ô, Saniago, Saniago. Dá um pulinho lá, viu, no Baixo do Tadeu, né? Ela, a minha amiga.
1: Eu queria até pedir o Pedrada pra poder pôr na rádio aí, pra ver se esse povo vem arrumar aqui. Pra mim, nossa senhora. Catinga demais mesmo. Tá saindo até azul a água, sabe? Não, você precisa ver.
0: Tá bom, minha amiga. Vou passar aqui pro pessoal do Saneago, tá bom? Os plantonistas Saneago, né? Pra dar organizado pra vocês aí. Jequitá não pode ficar não, né? O mau cheiro danado, hein? A água tá até azul, viu? Mandou aqui o vídeo pra mim. A água tá até azul. Vou passar pra você agora o seu pedido pra Saneago, tá bom, amiga? Maria de Fátima, lá do bairro São dos Tadeu, né? Aquele abraço, amiga. Muito obrigado pelo carinho, viu? A Nara, tá ligadinha comigo, Nara?
2: Oi, Pedrada, boa tarde, tudo bem?
0: Tudo.
2: É, Nara, tô aqui te ouvindo. Que esse calor, né, que tá demais.
0: Muito calor.
2: Passa pra mim, relógio quebrado, se você puder. Eu tô com a saudade daquela pessoa que já foi, mas cada dia é um dia, né? Obrigada, Pedrada.
0: É, minha amiga Nara. É difícil, né? É uma ferida que não cicatriza nunca, né? A saudade da mãe.

0: A verdadeira música sertaneja toca aqui na 94.7, Relógio Quebrado, Nestor de Sozinho. Minha amiga Nara, ligadinha comigo. Alô, Nara. Boa tarde a você, minha amiga. Ô, Maria de Fátima, já passei a reclamação sua para Saneago, viu? Já está com eles lá no papel lá. Tá bom, Maria de Fátima? Agora esperar que os plantonistas organizem para vocês aí, né? Aí no bairro São Estadeu. Já passei a reclamação para você, para Saneago, tá bom? Professora Sinomar, ligadinha comigo, professora Sinomar. Também abraçando lá o recém-chegado, né? O Dominique Gabriel. Alô, Dominique Gabriel. É, Dominique Gabriel, recém-chegado, né? O Dione também tá ligadinho comigo, né, Dione? É, a Larry também, parabéns aí pela chegada do Dominique Gabriel, tá bom? Um abraço a vocês em Bambuí, pertinho de BH, ligadinhos comigo.
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1: 17:43.
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9: Minha amiga Valquíria, Valquíria e os filhos da rua Jataí. Amigo Jiguerê da Sorbana, boa tarde, Jiguerê, aquele abraço. Dona Jovita, aquele abraço.

0: 17h48, boa tarde a você, amigo trabalhador, amiga dona de casa. Deixa eu mandar um abraço para a Kênia Andrade, né? A Kênia Andrade, o professor Vanderlei, a Maria da Rua Tiradentes, a Dirce, o João Ismael, o Brechó, a Luzia, a Dorinha da cidade de Argentina também está me ouvindo, né? Aquele abraço. Meu amigo Antônio, o Antônio está lá no bar do prefeito, o Antônio eletricista, né? Grande amigo Antônio, os amigos do bar do prefeito, a Rosana. Nosso abraço a vocês, hein?
1: Ô Lindomar, manda uma moda pra nós boa aqui, ó. Belmonte Moraí com Saudade da Minha Terra. É o Genival que tá pedindo aqui. Aqui tá o Mirão, tá o prefeito.
2: Tá o Pernambuco aqui.
1: Tá o Pernambuco.
2: Tá o
1: Conta aí. Manda pra nós aqui, amigo, tá? Tchau, que você vê aí. Um abraço.
0: Alô, galera do Bar do Prefeito, boa tarde a todos, obrigado pelo rádio ligado.

0: para os meus amigos do Bar do Perfeito. Boa tarde a todos.
1: E a hora certa.
2: 17:51.
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2: Estamos aqui juntos e misturados, né? Na Paranaíba FM 94.7. A Cléo Cavalcante tá ligadinha, né, Cléo Cavalcante? Aí no Ferreira da Costa. A minha amiga Ziza, a Ziza, o Severino, a Amanda, a Vitória, aí no Ferreira da Costa também, nosso abraço, o Mozair da Macena e a Vera, guardando a Ave Maria, aí o Lando e o Chiquinho da Rua 16, o Botafogo Chaveiro, o Ferraz e a Marta, nosso abraço, a Cibele Martins, a Nilda Abreu, o Elcio do Granville, todo mundo guardando a Dona Ruth com a Ave Maria. Mas antes, eu tenho o Juquinha comigo, né, Juquinha? Juquinha do Cais.
3: Pedrada, Pedradinha, passa para mim uma música, Avião das Nove, passa para Luciano Fonsassado, Zé de Brito, a Salma Ana, doutora Camila, doutor Felipe,
2: família
3: e
2: toda.
3: Martelo.
2: Certo.
3: Passa também para o Décio Ostáquio.
2: Décio Ostáquio.
3: Passa para...
2: Décio Ostáquio.
3: Helena da Morada Sonho, Paulo Pintor.
2: Certo.
3: O Betinho do Xossó e seus netos, sua família.
2: Luiz Miguel.
3: Para o Joaquim Baru, o Oripo do Crai, o meu amigo Mário Fofoque Solisiano.
2: Certo.
3: Baixa Agulha, que a música é muito boa.
2: Muito boa. Sou Sebastião de Lima. Alô,
3: Sebastião de Lima.
2: Isso.
3: Um abraço.
2: Sebastião de Lima, dona Aparecida, né? A Gersa da Rua São Paulo. Alô, Gersa. O seu Milton, pai da saúde, e a Sueli também. O nosso abraço.

0: Daqui a pouquinho Ave Maria com a Dona Ruth, né? Daqui a pouquinho. Meu amigo Deusdete, lá no bairro da Saúde, Deusdete Alves, né? Fala comigo, Deusdete. Alô, Washington.
1: Meu amigo Pesada, tô aqui te escutando aqui, como dizia o pessoal mais antigo. Rapaz, tava tocando o Teodoro Sampaio aí. Depois você toca com o Milionários é Rico, Águas da Saudade. Falou, Manau.

0: tô aqui em casa, tá? Eu e o Washington, mecânico. Bom trabalho pra você. Obrigado, tchau.
1: Pra você também, Deusdete. Pra você, Washington. Bom descanso, uma ótima noite. Muito obrigado pela amizade de vocês, hein? Já, já, Ave Maria.

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2: Queridos ouvintes da Rádio Paranaíba, o nosso boa noite. Nós estamos reunidos pelo toque da Ave Maria e mais do que reunidos, nós queremos nos unir. O Espírito Santo de Deus é derramado sobre nossos corações, nossas vidas, e nós podemos formar uma família de fé. No coração da Virgem Maria, esse horário é dela, ela é a mãe de todas as graças, ela é medianeira de todas as graças, e Jesus nos la deu ao pé da cruz, e ele pediu a João que a tomasse consigo, que a levasse para sua casa, e ele pede também a mim e a você, que tomemos Maria e tragamos para dentro da nossa casa, não só a casa material, mas a casa do coração, a casa da nossa vida. Ela vai continuar conosco e a mãe não sabe fazer outra coisa senão se dedicar aos filhos. E Nossa Senhora é uma mãe perfeita, muito mais ela. E ela quer participar da nossa vida. Ela se alegra de que nós, nesse horário que é dela, nós nos reunamos em torno dela e juntos uns com os outros, formando um grande exército de amor. Através da escuta da palavra de Deus, através dos testemunhos da palavra de Deus, nós também vamos engrandecendo a Deus. Nossa Senhora vai levando todos esses louvores ao céu, como ela traz de lá também todas as graças para cada um de nós. Hoje a igreja celebra São Gregório Magno. Ele viveu no século VI e ele foi prefeito de Roma e depois foi eleito também Papa. Ele teve um trabalho enorme junto aos maltratados, junto aos bárbaros, e a sua ação missionária foi imensa. Ele elaborou um sacramentário que traz seu nome e constitui o núcleo fundamental do Missal Romano, aquele que nos orienta todo dia com a liturgia. Ele deixou escritos de caráter pastoral, moral, homilético e espiritual que formaram grandes gerações cristãs, especialmente na Idade Média. Nós pedimos, São Gregório Magno, rogai por nós. A antífona de entrada é um elogio a ele. São Gregório, elevado à cátedra de Pedro, sempre buscava a face do Senhor e vivia na felicidade do seu amor. Vivamos, irmãos, nesse momento de oração, na felicidade do nosso Senhor, na felicidade desse amor que Ele derrama por todos nós. E especialmente através do coração da sua mãe amada. Consagremos-nos pelo sinal da Santa Cruz. Livrai-nos, Deus nosso Senhor, dos nossos inimigos. Em nome do Pai, do Filho e do Espírito Santo. Amém. Vinde, Espírito Santo, vinde por meio da poderosa intercessão do Imaculado Coração de Maria, vossa amadíssima esposa. Vinde, Espírito Santo, vinde por meio da poderosa intercessão do Imaculado Coração de Maria, vossa amadíssima esposa. Vinde, Espírito Santo, vinde por meio da poderosa intercessão do Imaculado Coração de Maria, vossa amadíssima esposa. Oremos, ó Deus, que cuidais do vosso povo com bondade e governais com amor, concedei pela intercessão do Papa São Gregório Magno o espírito de sabedoria àqueles a quem confiastes o governo da vossa Igreja, a fim de que o progresso espiritual das ovelhas torne-se alegria eterna dos pastores. Por nosso Senhor Jesus Cristo, vosso Filho, que é Deus, e convosco vive e reina na unidade do Espírito Santo, por todos os séculos dos séculos. Amém. A nossa primeira leitura está na carta de São Paulo aos apóstolos, mas nós vamos refletir no salmo que anima a liturgia de hoje. É o Salmo 23. Ao Senhor pertence a terra e o que ela encerra. Ao Senhor pertence a terra e o que ela encerra. O mundo inteiro com os seres que o povoam, porque Ele a tornou firme sobre os mares e sobre as águas, a mantém inabalável. Ao Senhor pertence a terra e o que ela encerra. Quem subirá até o monte do Senhor? Quem ficará em sua santa habitação? Quem tem mãos puras e inocente coração? Quem não dirige sua mente para o crime? Ao Senhor pertence a terra e o que ela encerra. Sobre este desce a bênção do Senhor e a recompensa de seu Deus e Salvador. É assim a geração dos que a procuram e do Deus de Israel buscam a face. Ao Senhor pertence a terra e o que ela encerra. A nossa antífona da entrada está em Mateus capítulo 4. Vinde após mim, disse o Senhor, e eu ensinarei a pescar gente. O nosso evangelho está em

Lucas 5. Naquele tempo, Jesus estava na margem do lago de Genezaré e a multidão apertava-se ao seu redor para ouvir a palavra de Deus. Jesus viu duas barcas paradas na margem do lago. Os pescadores haviam desembarcado e lavavam as redes. Subindo numa das barcas, que era de Simão Pedro, pediu que se afastasse um pouco da margem. Depois sentou-se da barca e ensinava as multidões. Quando acabou de falar, disse a Simão: avança para águas mais profundas e lança vossas redes para a pesca. Simão respondeu: mestre, nós trabalhamos a noite inteira e nada pescamos, mas em atenção à tua palavra vou lançar as redes. Assim fizeram, e apanharam tamanha quantidade de peixes que as redes se rompiam. Então fizeram sinal aos companheiros da outra barca para que viessem ajudá-los. Eles vieram e encheram as duas barcas a ponto de quase afundarem. Ao ver aquilo, Simão Pedro atirou-se aos pés de Jesus, dizendo: Senhor, afasta-te de mim, porque sou um pecador. É que o espanto se apoderou de Simão e de todos os seus companheiros por causa da pesca que acabavam de fazer. Tiago e João, filhos de Zebedeu, que eram sócios de Simão, também ficaram espantados. Jesus, porém, disse a Simão: não tenhas medo. De hoje em diante, tu serás pescador de homens. Então levaram as barcas para a margem, deixaram tudo e seguiram a Jesus. Palavra da salvação, glória a vós, Senhor. Irmãos, é uma palavra maravilhosa. Jesus está ali na beira do mar. Ele vê as duas barcas encostadas. Ele está falando com o povo não consegue ouvir porque era uma multidão. E ele faz um sinal e pede para trazerem uma das barcas, a de Simão. E ele entra dentro da barca para conseguir falar mais perto das pessoas. E ali as pessoas ficam admiradas com a pregação de Jesus. Mas ele, despedindo o povo, vai até Simão Pedro e diz para ele: lança-te águas mais profundas, vão pescar. E Pedro, indignado com aquilo, diz para ele: Senhor, nós pescamos a noite inteira, trabalhamos a noite inteira, não pescamos nada, nada. Mas por causa da vossa palavra, por causa da tua palavra, eu vou novamente para o mar. E eles foram, no mesmo instante, a barca ficou tão cheia, eles pegaram tantos peixes que eles fizeram sinal para outra barca, que era dos filhos de Zebedeu, Tiago e João, trazerem a barca, e também aquela outra barca ficou cheia. E Jesus, com toda a humildade, se ajoelha diante do Senhor e diz: Senhor, afasta-te de mim, porque eu sou pecador. Mas Jesus diz para ele: Simão Pedro, de agora em diante você será pescador de homens. Jesus quis dar essa experiência para ele, de que em nome de Jesus ele podia dominar aqueles peixes do mar. E era em nome de Jesus que também ele anuncia a palavra daquele que fazia até uma barca se encher de peixes em poucos minutos. Irmãos, nós vamos rezar a oração da Ave Maria, do colo da Virgem Maria. Peçamos que ela interceda para que nós tenhamos a fé de Pedro, a fidelidade de Pedro, a grandeza de Pedro, a intimidade que Pedro teve com o Senhor. Rezemos a oração do Ângelus. O anjo do Senhor anunciou a Maria, ela concebeu do Espírito Santo. Ave Maria, cheia de graça, o Senhor é convosco, bendita sois vós entre as mulheres, e bendito é o fruto do vosso ventre, Jesus. Santa Maria, Mãe de Deus, rogai por nós, pecadores, agora e na hora de nossa morte. Amém. Eis aqui os servos do Senhor, faça-se em nós segundo a vossa palavra. Ave Maria, cheia

0: De graça, o Senhor é convosco. Bendita sois vós entre as mulheres, e bendito é o fruto do vosso ventre, Jesus. Santa Maria, Mãe de Deus, rogai por nós, pecadores, agora e na hora de nossa morte. Amém. E o Verbo de Deus, que é Jesus, fez carne e habitou entre nós. Ave Maria, cheia de graça, o Senhor é convosco. Bendita sois vós entre as mulheres, e bendito é o fruto do vosso ventre, Jesus. Santa Maria, Mãe de Deus, rogai por nós, pecadores, agora e na hora de nossa morte. Amém. Rogai por nós, Santa Mãe de Deus, para que sejamos dignos das promessas de Cristo para sempre. Amém. Irmãos, nós desejamos a todos uma boa noite. Fiquemos sob a bênção e a proteção do nosso Deus, que é Pai, Filho e Espírito Santo. Amém.
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2: 18:13.
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1: Com muita alegria, voltando em seu rádio nesta quinta-feira. Chega a noite, cai a noite. Que venha a noite de muita paz, saúde, com a presença de Deus, nosso Pai Todo-Poderoso, porque nós sem Deus não somos nada, né, meus amigos? Né, meus irmãos? Boa noite a você, amigo trabalhador. Boa noite, amiga dona de casa. Uma noite abençoada para todos nós. Obrigado a todos pelo carinho. Você deixando o seu trabalho, está indo embora, me dando aquela carona. Obrigado pela carona. Cléoberto da Casa do Sítio, obrigado pela carona, Cléoberto. Gilberto, Mariana, Adriana, Campanha, aquele abraço. O Bracinho e a esposa também estão me ouvindo, né? Já de imediato eu falo com o Luciano do Frango Assado. Grande amigo Luciano do Frango Assado. Sempre ligadinho com a gente também, né, Luciano? Um abraço a você, boa noite, Marlene. E a todos os amigos aí, Luciano do Frango Assado. Nosso boa noite. Fala comigo, Luciano.
2: É, obrigado, amigão. Boa tarde, Luciano, aqui do Frango Assado. Que te ouvindo, hein? Toca pra nós aí com o Sérgio Reis, Cavalo Preto. Parece aí pro Zé de Brito, Juquinha da Saúde, meu pai Aniso, Helena lá do Morado do Sonho, o Zezão lá do Ponte Funda, o André lá do Planalto, Chicão lá da 28, o Mário Fofoca, Gilvão da Automecânica Carol, Celso

0: Rosa, pessoal do Disque Ternura Lavador. E pra quem gostar da moda, tamo junto, Pedras. Bora agir, bora trabalhar. Quintou, hein? Pré-sextou.
1: Vamos trabalhar. Vou correr atrás, hein, Luciano? Vamos correr atrás. Boa noite, Marlene. Obrigado pelo carinho, Marlene, minha grande amiga. A rainha do torresmo, né, Marlene? Um abraço a você, minha amiga. Júnior Fiuza, meu grande amigo, empresário, né, ruralista. Júnior Fiuza e o filho Jorge. Eles adoram essa música também, né? Sérgio Reis, chegando em seu rádio.

0: 18 horas, mais 21 minutinhos. 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
2: 18 horas e 21 minutos.
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4: 18h23. Vou lá para Vila Vitória. Abraçar os nossos ouvintes da Vila Vitória. O Chicão Garçom e a Silvana. Alô, Chicão Garçom, a Silvana. Boa noite. A Marta Costureira da Rua V13. Boa noite, Marta Costureira. Na Rua V13. A Jona da Rua V9. A Gláucia e a Sônia, na pracinha, né? Abração, Sônia e a Gláucia. Boa noite, meu amigo Edivair, meu irmãozinho Edivair. O Ítalo, também ouvindo a gente. A Denise também, né, Denise? Boa noite. Na V14, a Neuza e o Osvaldo. Alô, Neuza, Osvaldo, da V14. O nosso boa noite. Hoje, quem está soprando velinhas hoje é a nossa amiga, a Leiliane. Leiliane, hoje... Ela mora pertinho do fórum, né? Em frente ao fórum. A Liliana é a esposa do nosso amigo Vilmar, né, Vilmar? Então hoje a família toda abraçando a Liliane hoje, especialmente, né? Da Cacete e o Severino, a Geraldo e o Severino. Abraçando a Liliane hoje pelo seu aniversário. Alô, Liliane!
5: Parabéns a você.
4: Tudo de bom pra você, Liliane!

0: Parabéns, Liliane, com os parabéns do esposo Vilmar, dos filhos, da Geralda e o Severino também, abraçando você, Liliane, com essa música linda, linda, do Tunique do Tinoco.
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0: Aê, os nossos parabéns para você, Liliane. Parabéns ao seu esposo, Vilmar, das famílias, os filhos, né? Parabéns da Geralda, Cacete e Severino também. Abraçando você, Liliane, te desejando aí muita saúde, paz e felicidades. Parabéns, boa noite.
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2: 18:27.
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6: 18h29, minha amiga Maria do Tempero, né? Tá lá ouvindo a gente, né, Maria do Tempero? Um abraço a você. Conseguiu o telefone do Vaguinho? É, só entrei em contato com ele então, né, Maria?
7: Pedrado, e o telefone do Vaguinho? Talvez você conversando com ele, ele ajuda, né? Você não tá fazendo nada pro cachorro, não, mas quem sabe, você conversando, ele resolve ajudar, né?
6: Tudo bem, depois você manda pra mim o que é o seu cachorro, a doença do seu cachorro aí. O que tem que ser feito, eu falo com ele, viu? O que o seu cachorro tem aí, tá? Manda pra mim aí. 18h30 na Paranaíba, 18h30, deixa eu ver quem vai falar comigo, deixa eu ver aqui. O meu amigo Marcão Adelvira da Vila Mutirão. Alô, Marcão Adelvira da Vila Mutirão. O Zé Vitorino do Bairro da Saúde. Alô, Zé Vitorino, Bairro da Saúde. Flório de Araporã, boa noite, Flório, em Araporã. Aquele abraço, amigo Flório. Ainda está de Araporã também, está vindo a gente, né? Quem está falando comigo? Alô, boa noite.
8: Alô, Pedrado, boa noite, meu amigo. Pedrada, passa qualquer um aí do fio Parada Duro pra mim. Alô, meu querido.
6: Ah, meu amigo Neto, né? Lá do Bar Juscelino, Iraporã. Um abração, Neto, a você e toda a turma aí do Bar Juscelino, Iraporã. Aquele abraço. A minha amiga também ouvindo a gente, né? A Bete Cabeleireira, né, Bete Cabeleireira? Um abraço a você. Adriana da Parada Obrigatória. E a turma toda da Parada Obrigatória, aquele abraço. A Rose, o Fernando também tá me ouvindo, né? Boa noite pra vocês, hein? Armando Fedriga Araporã, aquele abraço. Tá aí, Neto, pra você e todos do Bar Celino em Araporã.

0: 18 horas e 34 minutos.
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3: É a rádio que faz tudo por você, essa é Paranaíba, né? 94.7 FM. Boa noite, amigo trabalhador. Alô, Careca do Açougue, Careca do Açougue, Marília. A Lorena, o Açougue do Careca, boa noite a vocês, viu? Edmilson Açougueiro, grande amigo Edmilson Açougueiro, aí na Rua da Máquina. O Sassá do bairro Nova Veneza, alô, Sassá do bairro Nova Veneza. A Fátima, a Águita, o Primo Luiz, aí na Rua 10, o Zé Paulo Encomenda, alô Zé Paulo Encomenda, aquele abraço, boa noite lá para Leandro, para o Waterloo, meus amigos, do Norma Gibaldi, boa noite Leandro, boa noite Waterloo, muito obrigado a todos que acompanham aí o nosso programa, né, o show da manhã, aquele abraço, Luiz Cabeção, do bairro Planalto, né, Luiz Cabeção, a Rosana, a Yasmin também, o nosso abraço e o nosso carinho, tá bom, turma? É, gente inteligente que liga na gente. André do bairro Dom Bosco, a Maria do Carmo, lá do bairro Dom Bosco também, estão ligadinhos comigo, né? Aquele abraço. É, o André gosta muito daquela música do Gaúcho da Fronteira, né? Éramos felizes, não sabia. Gaúcho da Fronteira. Nosso amigo André do bairro Dom Bosco, dedicando a esposa Carmen, lá pro Juquinha do Cais, Luciano do Frango Assado, o Heleno do Morado Sonhos, dedicando também pro Juan da Lanchonete do Bosco, o Zé de Brito, o Chicão da 28, o Maré da Pedra, o Gibimba, o Boa do Marulina, o Tadeu lá no Real do Boteco, todo mundo ouvindo a gente aí, nosso abraço. O senhor Sebastião Pipoqueiro também da Rua Serra Dourada, nosso boa noite, né? Muito obrigado pelo carinho de vocês aí, tá bom, turma? A minha amiga lá do bairro Dom Bosco também, a Maírdes Lorival. Alô, Maís, Lorival do bairro Dom Bosco, o Alain Rei do Queijo, todo mundo com

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1: amor. 18h42.
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3: 18h41.
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1: 18h43, lá do bairro Nova Aurora, o Tine Arrozilda, alô Tine Arrozilda, do bairro Nova Aurora, boa noite a vocês.

0: o Magué da Rádio Olária, a Nilva, o Cardoso do Tijolão, né, Cardoso? Me dando a carona, o Cardoso do Tijolão também, tá ligadinho comigo, o Sassá, o rei da reciclagem, alô Sassá, boa noite a você, amigo, também boa noite ao Paulo Pintor, a Marinês, o Joaquim, a Herta, da Rua Caixa Dourado, o Levi, a Maria, da Rua João Manuel de Souza, né, o nosso volante, Contenção, Caldeira, do Restaurante Campeão, alô Caldeira, Vanilson Pintor, tudo bem, Vanilson Pintor? Aquele abraço, amigo. Pessoal do bairro Prefeito também, aí no bairro Planalto, Prefeita, Rosano, Antônio Eletricista, a turma toda aí. O nosso boa noite, tá bom? Deixa eu ver quem vai participar comigo aqui no nosso programa, Entardecer no Sertão. E mandando um abraço com todo carinho, deixa eu ver quem fala comigo aqui.
1: Oi, Pedrada, boa tarde, Pedrada. É a Edson aqui de Centralina. Tudo bem com você?
0: Tudo.
1: Aqui, graças a Deus, tudo bem. Olha, eu queria ouvir, Pedrada, Peito de Aço. Manda pra mim. Hoje eu tô em casa, trabalhando aqui em casa hoje e te ouvindo, tá bom? Obrigada.
0: Alô, cidade Centralina, eu também te adoro. Pessoal Centralina ouvindo a gente, né? Neucina da Rua Sumaré, a Baixinha, ô Baixinha, pra sua alegria. A Edis Flor tá pedindo e o Pedrada toca.

0: 18h48, boa noite pra você.
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2: 18h48.
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0: Olha a hora, 18h50, hora e vez de eu falar com o Thiago, né? O Thiago tá chegando aqui no nosso programa para falar do produto Amargão, da Droga Rocha. Amanhã é dia de sorteio, né, Thiago? Um abraço a você, uma ótima noite, amigo. Onde anda o nosso amigo Thiago, hein? É, deixa eu pegar o boa noite dele aqui, né?
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0: Falou, Thiago, mas você volta, tá bom, amigo? Mas você volta o sorteio do amargão, né? Lembrando que a ganhadora do último amargão foi a Denise, né? Ainda não pegou autorização, Denise. Depois você passa por aqui, amiga, tá? Nilvan Pereira da Vila Vitória. Alô, Nilvan Pereira e a família. Aí na Vila Vitória. Chicão Garçom, a Silvana também. Nosso amigo Trisbinho, tá ligadinho comigo, né, Trisbinho? Trisbinho, gente boa, né? O Vascaíno. Tá feliz com o Vasco, né?
7: Pedrada, tô na escuta, tô chegando, amigo. Chapeludo lá pra Piranha, você não passou, tô na escuta, viu?
0: Passei, aí.
7: Tô chegando agora, vou tomar uma geladinha. Você não pode, tá? E vou melhorar a vitória do Vascão da Gama, pra ser campeão da Copa. Um abraço.
0: Falou, Trisbinho. Um abraço a você, amigo. Obrigado pelo carinho, né? Será, hein? Vai pegar o Palmeiras agora, será? Vai devagar, Trisbinho. Alô, Dorinha, Cidade Jardim, tudo bem, Dorinha? Helene Machado, nosso boa noite. Maria da Horta, Araporã, aquele abraço. 18h53. Lá em Piranhas. Lá em Piranhas, nosso amigo Deusdete. Alô, Deusdete Piranhas, aquele abraço, amigo. Simão.

0: É o tal do chapeludo, né?
1: Ela gosta demais do chapeludo.
0: É, a moçada da parada obrigatória, lá na Adriana, todo mundo ouvindo a gente da Adriana, da parada obrigatória, meu amigo Valtinho, grande amigo Valtinho, também vascaíno, né, Valtinho?
2: Ô Pedrada, seu irmãozinho chegou aqui na Adriana, aqui da parada obrigatória pra tomar uma. Manda uma música pra mim, cara, vê se dá tempo aí. Manda a caideira aí pra mim, Adriana, e pros amigos nossos que tá aqui. Você manda aquela boa que a gente sabe lá, Brilho das Estrelas, do Zezé de Camargo. Se você puder conseguir mandar, beleza. Não der, você manda amanhã. Abraço, irmãozinho, com Deus.
0: Falou, meu grande amigo, um abraço a você. Fica pra amanhã, viu, Valtinho? Não dá tempo não, viu? Fica pra amanhã que eu tenho que entender mais um amigo aqui ainda. Mas amanhã eu mando. Um abraço a você, Valtinho, Adriana, toda a turma da Parada Obrigatória, aquele abraço. Luiz Cabeção, encerrando o programa.
3: Boa noite, Pedradinha. Pedrada, toca aí a música aí, Lourenço Lorival aí, pedido um pai pra nós. Vai escutar aí. Que Deus te abençoe sua noite, meu amigo. Que Deus abençoe você, Bebel, seus filhos, viu? Que Deus abençoe todo mundo da Rádio Paranaíba. Toca pra nós aí. Hoje é só pra oferecer uma música mesmo pra mim, escutar. Pedido de um pai, Lourenço Lorival.
0: E com esta música eu tô indo embora. Tô tirando o time de campo, né? Obrigado a todos pelo carinho, pela atenção, pela amizade. Fiquem todos com Deus, porque com Deus eu também irei. Uma noite abençoada para mim e para todos nós, né? Em nome de Jesus. Obrigado, Senhor, por mais um dia. Deus é bom o tempo todo Deus é bom. Como é bom esse nosso Deus, né? Criador do céu e da terra. Boa noite, amigos. Fiquem com Deus. Até amanhã, às 8 horas do show da manhã.

Mais um dia se vai, mais uma noite chega. Vim aqui deixar meu boa noite e desejar um descanso relaxante. Que o dia difícil fique para trás. Nada melhor que um dia após o outro e Deus à frente de tudo. E quando estou nas minhas escuridões, tenho um pai que me veste de estrelas. Como cuida do céu e de tudo que há, ele cuida de mim. Para quem tem Deus no coração, as adversidades sempre serão passageiras. E a vitória, uma certeza. Que cada estrela no céu seja um desejo seu se realizando. Tenha uma noite linda, de paz e tranquilidade. E que Deus esteja sempre ao nosso lado. Deus te abençoe.

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1: 19 horas.

0: 3 minutos.
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1: 19:25.
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1: 19:40.
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1: 20 horas e 4 minutos.
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1: 20 horas e 15 minutos.
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2: 20:29.
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2: 20:30.
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0: 20h40.
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1: E a hora certa.
2: 20:52.
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1: e a hora certa.
2: 20:53.
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